0: governo assinou nesta quarta-feira o decreto que regulamenta o marco legal dos jogos eletrônicos no país. A medida amplia o fomento ao setor, incentiva a formação de profissionais e promove os jogos brasileiros dentro e fora do país. O Brasil é o maior mercado latino-americano de games e está em quinto lugar no ranking de população online, com uma estimativa de 105 milhões de jogadores, segundo dados da Abra Games, a Associação Brasileira das Desenvolvedoras de Jogos Digitais Eletrônicos. O presidente da associação, Rodrigo Terra, acredita que a regulamentação vai ampliar o mercado e contribuir com a economia.
1: A pauta de videogame é uma pauta transversal, ela é pauta de cultura, mas ela é pauta de tecnologia, ela é pauta de desenvolvimento econômico e comércio. E é pauta também da fazenda, da receita. Só que agora a gente começa também a jornada, a próxima fase, né? O próximo boss fight é a gente poder categorizar tributariamente, né? Como é que vai ser agora esse setor, que agora ele é reconhecido como um setor único, não só atrelado à tecnologia, como é hoje também.
0: Dados da pesquisa Game Brasil, divulgada neste ano, apontam que cerca de 36% dos que consomem games no Brasil têm entre 14 e 29 anos. Outro recorte mostra que 25 milhões de gamers têm algum tipo de deficiência. Para o criador de conteúdos, Fabrício Ferreira, da Able Gamers Brasil, ONG voltada para a acessibilidade em jogos eletrônicos, a regulamentação e o fomento previstos no decreto vão contribuir para a acessibilidade no setor.
2: A gente fala muito sobre videogames, sobre jogos como um mercado pela questão do dinheiro financeiro, a gente fala muito sobre arte, mas o videogame hoje, ele é uma ferramenta muito forte de socialização. A gente tem uma grande parte da população PCD no Brasil que muitas vezes não pode sair de casa. E os videogames, ele além de ser uma forma de arte, ele também permite que essa pessoa viva experiências que muitas vezes a gente nem dá bola para essas experiências. É algo cotidiano para
0: a
2: gente.
0: A ministra da Cultura, Margareth Menezes, afirma que os jogos eletrônicos deixam de ser considerados apenas softwares e passam a ser vistos como produtos culturais.
3: E essa é uma mudança fundamental porque permite que os jogos brasileiros acessem instrumentos de fomento já consolidados, como a Lei do Audiovisual, a Lei Rouanet, o Fundo Setorial do Audiovisual, além de reconhecer o seu papel na educação, na saúde, na formação de juventudes e na qualificação profissional na geração de emprego e renda.
0: O decreto institui ainda o Game Brasil, plataforma pública e gratuita para catalogar, divulgar e promover jogos brasileiros, indicando onde estão disponíveis. E para ampliar a formação de profissionais para a indústria de jogos eletrônicos, o Ministério da Educação vai ofertar, a partir do ano que vem, 230 vagas para cursos de graduação na área de jogos digitais em 5 universidades federais nas 5 regiões do país. Reportagem Graziele Bezerra.
4: Em 2027, a reforma tributária entra numa nova fase.
5: É quando as microempresas e as empresas de pequeno porte começam a recolher a contribuição sobre bens e serviços, CBS, e o imposto sobre bens e serviços, IBS.
4: Entre os prazos estabelecidos, um vence amanhã, dia 15 de outubro. É quando os empresários devem informar se desejam permanecer ou optar pelo Simples Nacional, o atual sistema para o recolhimento de tributos.
5: Para explicar melhor essas mudanças, a gente conversa agora com o repórter Nazi Brum. Boa noite, Nazi.
6: Olá, boa noite, Mariana, Luciano e boa noite, ouvintes da Voz do Brasil. Pois é, a reforma tributária deve ser concluída em 2033, mas a partir de 2027, as microempresas e empresas de pequeno porte começam a recolher o IBS e o CBS, que vão substituir 5 impostos, PIS, COFINS, IPI, ICMS e ISS. O primeiro passo para isso é que essas empresas optem até amanhã pelo Simples Nacional, um sistema que já existe, que facilita o pagamento de impostos. Após isso, as empresas que estiverem no Simples Nacional vão optar se desejam pagar o IBS e o CBS dentro do Simples ou de forma separada. E essa opção deve ser feita até o dia 30 de outubro.
4: Agora, isso quer dizer então, Nazi, que as empresas, as microempresas e as empresas de pequeno porte vão poder pagar esses dois impostos de duas formas diferentes?
6: Exatamente, Mariana. E o coordenador de tributos sobre a renda, patrimônio e opções financeiras da Receita

0: Receita Federal Gustavo Salton falou um pouco sobre essas mudanças.
1: Simples Nacional, ele não acabou, ele continua sendo um regime fundamental para as micro e pequenas empresas. A grande novidade da reforma tributária é que o empresário passa a decidir se prefere manter o IBS e a CBS dentro do DAS ou se prefere no regime regular de débitos e créditos. Então, estamos nesse período agora super importante de opções e decisões de todo mundo, né, para que todos consigam fazer essas decisões que melhor podem fruir desse novo mundo tributário que a gente vai ter agora.
0: Olha, o empresário que optar pagar o IBS e CBS fora do Simples Nacional estará aderindo automaticamente ao Simples Nacional híbrido e o pagamento será feito dentro do regime regular. Sobre esse assunto, a gente tem aqui a dúvida de uma ouvinte. Vamos ouvir.
2: Olá, boa noite. O meu nome é Iraneia Rego. Eu trabalho no ramo de moda, eu vendo roupa. E eu queria fazer uma pergunta. Quem já é do Simples e possui algum termo de exclusão, precisa fazer a opção novamente?
0: Pois é, quem vai responder é o coordenador da Receita Federal, Gustavo Salton.
1: Precisa sanar eventual problema que teve com o Simples Nacional e possui agora até 15 de outubro para fazer novamente essa opção para o ano que vem, após ter sanado eventual situação que ficou impeditiva para o regime.
0: O Gustavo Salton também vai responder a uma dúvida da Sandra Júlia. Ela é dona de um salão de beleza, trabalha direto com o consumidor e também com outras empresas. E ela quer saber qual sistema é mais vantajoso para pagar os novos tributos.
3: Eu estou meio perdida se eu fico só no Simples Nacional ou se compensa para mim mudar para outro sistema ou ficar só no Simples ou ter os dois, eu não sei.
1: Geralmente, as empresas que tratam diretamente com o consumidor final, elas vão fruir melhor do Simples puro, que a gente chama, né? No entanto, é necessário verificar o caso concreto, quem são os seus fornecedores, parceiros e clientes, para ter certeza a respeito do que vale mais a pena. Então, muito importante aí cada um fazer a sua conta, né? Tem uma conta individual aí de cada empresa que é importante cada um estar atento.
0: Então, Mariela, Luciano, para resumir, microempresas e empresas de pequeno porte têm até amanhã para optar pelo Simples Nacional e até o dia 30 de outubro para decidir se pagam os novos tributos dentro desse sistema ou pelo método convencional.
4: Nazi, e se após fazer a opção o empresário mudar de ideia, ele pode desistir?
0: Pode sim, Luciano. O sistema vai abrir um prazo específico de 3 de novembro a 20 de dezembro de 2026 para que qualquer pessoa desista da opção feita, tanto para o Simples Nacional quanto para o sistema híbrido. E o contribuinte pode tirar todas as dúvidas sobre esse processo na Receita Federal. Basta ter uma conta na plataforma gov.br e entrar em servicos.receitafederal.gov.br. Mariana, Luciano.
5: Obrigada, Nazi Brum, pelas informações ao vivo aqui na Voz do Brasil.
4: Quer saber quanto sua rede de ensino tem previsto para investir na educação?
5: O painel de financiamento do novo PAR foi atualizado e agora também traz informações sobre os repasses do Fundeb, o Fundo de Manutenção e Desenvolvimento da Educação Básica e de Valorização dos Profissionais da Educação. Esses repasses feitos nos últimos 12 meses.
4: Pela plataforma é possível consultar os recursos previstos para cada rede, acompanhar receitas e despesas da educação básica e verificar os saldos de programas.
6: Você sabia que é possível consultar informações do Fundeb de forma rápida e prática? O Ministério da Educação acabou de atualizar o painel de financiamento do novo Plano de Ações Articuladas, o novo PAR. Agora é possível acompanhar pela plataforma os valores previstos para cada rede de ensino, considerando fontes como o Fundeb, o Fundo de Manutenção e Desenvolvimento da Educação Básica e de Valorização dos Profissionais da Educação, o Salário Educação e as receitas vinculadas ao mínimo constitucional destinado à manutenção e ao desenvolvimento do ensino. Com a última atualização, o novo PAR apresenta informações da Secretaria do Tesouro Nacional sobre os repasses do Fundeb efetivados nos últimos 12 meses. Além disso, a ferramenta também permite acompanhar a evolução das receitas e das despesas relacionadas à educação básica, bem como do saldos acumulados de programas. O novo PAR reúne dados das principais fontes de financiamento da educação básica por meio de gráficos e tabelas e permite ainda que gestores educacionais, pesquisadores e cidadãos com

0: Consultem os recursos destinados às redes de ensino e acompanhem a evolução das receitas ao longo do tempo. Todos esses dados podem ser consultados no painel de financiamento do novo Plano de Ações Articuladas, o Novo PAR, disponível em novopar.mec.gov.br. Locução, Júlio César de Oliveira. Reportagem, Daniel Duarte.
1: Ministro do Meio Ambiente e Mudança do Clima, João Paulo Capobianco, retornou hoje a Manaus para acompanhar ações de combate aos incêndios florestais no Amazonas.
2: Após sobrevoar as áreas atingidas pelo fogo e reunir-se com autoridades locais, ele falou sobre a situação no estado e os próximos passos.
3: Nós podemos comemorar porque ainda temos uma situação grave, muito grave ainda, muita fumaça, mas houve uma redução nos eventos de queimadas e incêndios. Portanto, nós temos um movimento positivo e há um indicativo de redução de novos focos. O novo passo agora é a investigação criminal. Nós vamos iniciar uma ação forte de investigação para identificar quem está operando esse conjunto enorme de incêndios e verificar se há uma organização por trás disso e vamos punir aqueles que forem identificados de forma exemplar para que não fique na região uma sensação de impunidade.
1: As ações são realizadas de forma integrada entre órgãos federais, estaduais e municipais para reduzir os impactos ambientais e proteger a população.
2: 330 brigadistas já foram mobilizados para atuar em apoio às equipes do IBAMA, do ICMBio e de outros órgãos federais.
1: Usar a força do futebol para combater a violência contra a mulher.
2: Com esse objetivo foi lançada a campanha Papo de Homem. No futebol, a violência não entra em campo.
4: Em dias de jogos de futebol, os casos de violência contra as mulheres aumentam 27%. Para enfrentar esse problema, o governo federal e a CBF, Confederação Brasileira de Futebol, lançaram a campanha Papo de Homem. No futebol, a violência não entra em campo. A iniciativa convoca a participação de torcedores e jogadores. No vídeo da campanha, estão reunidos jogadores presentes na convocação mais recente da seleção brasileira, como Vini Júnior.
5: No futebol, a violência não entra em campo.
4: E Rayan.
5: Violência contra as mulheres, não tem desculpa.
4: A peça foi exibida durante um amistoso entre Brasil e Argentina essa semana em Recife. A proposta da campanha é utilizar a força do futebol para conscientizar o público masculino quanto à prevenção e ao enfrentamento à violência contra mulheres. Foi o que disse o ministro do esporte, Paulo Henrique Cordeiro.
6: São homens, são atletas, são jogadores da seleção brasileira que estão falando de um prisma, estão falando de um lugar de homem. Porque a questão da violência contra a mulher não é um problema sobre as mulheres, mas é um problema sobre os homens. E o homem falando sobre isso impacta, eu tenho certeza, muito mais e pode contribuir decisivamente para que esse estado de coisa possa ser extinto de toda a nossa sociedade.
4: A mensagem também é para quem acha que bebida e raiva justificam uma agressão, alerta o torcedor Marco Polo.
7: De campo, cada um responde por seus atos, fora dele também.
4: A campanha também marca o lançamento do Plano Nacional do Legado Social e Esportivo da Copa do Mundo Feminina FIFA 2027, que estabelece 4 eixos para ampliar a participação de mulheres no futebol. Vale lembrar que mulheres em situação de violência podem buscar orientação e realizar denúncias pelo Ligue 180. Em caso de emergência, devem ligar para o 190 da Polícia Militar. Reportagem Pablo Mundim.
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2: Estamos no Outubro Rosa, mês de prevenção e conscientização sobre o câncer de mama.
3: E mulheres, fiquem de olho. Os planos de saúde são obrigados a cobrir o exame de mamografia, mesmo em mulheres com menos de 40 anos.
2: A medida vale para os casos em que há indicação clínica para o exame.
3: O exame também é oferecido no SUS.
4: Ao tocar os seios, a geóloga e produtora audiovisual Laila Milani sentiu algo diferente. Ela procurou o médico e o diagnóstico foi de um nódulo benigno que precisava ser acompanhado. 6 meses depois, ao retornar para exames, descobriu que o nódulo havia evoluído para câncer de mama. Laila tinha 38 anos e nunca havia feito uma mamografia.
5: Eu não recebi nenhuma informação que abordasse esse assunto, no sentido de que a mamografia feita antes, né, poderia adiantar o meu caso, né, antecipar um diagnóstico, por exemplo.
4: Desde o começo do mês, os planos de saúde não podem mais negar a cobertura de mamografia digital para mulheres com menos de 40 anos que tenham indicação médica para a realização do exame. A mudança foi aprovada pela Agência Nacional de Saúde. Antes, os planos tinham obrigação de cobrir o exame somente para pacientes entre 40 e 69 anos. O presidente da ANS, Wadid Amul, destacou a importância da medida.
6: A partir de agora, deve ser considerada a necessidade clínica de cada paciente. O diagnóstico precoce salva vidas. Quanto mais cedo a doença é identificada, maiores são as chances de sucesso no tratamento e de melhores resultados para os pacientes.
4: De acordo com o presidente da Sociedade Brasileira de Mastologia, Guilherme Novita, a mamografia é o melhor exame para a detecção precoce do câncer de mama. Segundo ele, a partir dos 40 anos, as mulheres devem fazer mamografia anualmente. Ele explica em quais casos a mamografia antes dos 40 anos é recomendada.
7: Existem pacientes que, por questões de risco, geralmente história familiar de câncer de mama ou ovário, ou história pessoal de câncer de mama ou lesões pré-cancerígenas, ou história de mutação genética, elas precisam fazer mamografia antes dos 40 anos.
4: Nas últimas décadas, o câncer de mama se manteve como tipo de câncer mais frequente entre as brasileiras, com exceção do câncer de pele não melanoma. Segundo o Ministério da Saúde, hoje, a taxa estimada é de 66 novos casos por 100 mil mulheres. Reportagem Luana Karen.
2: E o Ministério da Saúde apresenta campanha com orientações sobre acesso a consultas, exames e cirurgias pelo SUS.
3: O conteúdo explica como buscar atendimento especializado e apresenta opções de atendimento pelo Sistema Único de Saúde.
8: A dona de casa, Vanusa da Conceição, moradora da Ceilândia, no Distrito Federal, conta que o filho, de 14 anos, deslocou o joelho enquanto jogava futebol e foi levado a uma unidade básica de saúde. Após o atendimento de emergência, ela conta como foi o processo para que o filho fizesse a ressonância e outros exames específicos.
9: Eu fui até o posto de saúde, a UBS. Por volta de mais ou menos 7 dias, ele foi chamado para poder fazer a ressonância. Já peguei o resultado e agora retornarei ao médico que consultou ele.
8: Para orientar pessoas que precisam de avaliação, acompanhamento, exames ou procedimentos especializados, como Vanusa, o Ministério da Saúde lançou a campanha nacional de atendimento especializado, que reúne informações sobre como buscar consultas, exames e cirurgias pelo SUS. A iniciativa apresenta o passo a passo, desde a entrada da unidade básica de saúde até o atendimento especializado, é o que explica o diretor do Ministério da Saúde, Rodrigo Oliveira.
10: A gente tem duas grandes portas de entrada. Uma porta de entrada são as UPAs e os grandes hospitais de emergência, e também você pode buscar a unidade básica de saúde. É possível em vários locais, através do meu SUS digital, através do

0: WhatsApp ou de outros aplicativos, você buscar atendimento.
1: Os pacientes do Sistema Único de Saúde têm diferentes possibilidades de atendimento. Para uma consulta, por exemplo, não precisam sair de casa. Eles têm à disposição a telesaúde, que permite a realização de teleconsultas e telediagnósticos. A população também pode ser encaminhada para o atendimento nas carretas de saúde, unidades móveis que oferecem serviços especializados em diferentes regiões do país. Essas unidades atendem prioritariamente onde há menor oferta de serviços especializados. Rodrigo Oliveira explica como os pacientes podem ser atendidos nas carretas.
0: Em geral, um paciente que busca uma unidade básica de saúde precisa de uma consulta especializada ou de um exame especializado, como tomografia, ele entra numa fila do município, da região ou do estado. A carreta, quando chega nessa região, ela se conecta a essa fila e faz essa fila andar mais rápido.
1: Outra opção de atendimento especializado pelo SUS é o encaminhamento de pacientes para hospitais privados e filantrópicos. Reportagem Cleide Lopes.
2: Foram as notícias do governo federal.
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3: Fique agora com o Minuto do TCU. Em seguida, as notícias do Poder Judiciário e do Congresso Nacional. Boa noite.
2: Boa noite, até amanhã.
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7: Você vai ouvir agora notícias do Poder Judiciário.
8: STF decide afastar a inclusão das perdas inflacionárias na correção monetária dos depósitos judiciais.
9: STM realiza seminários sobre a Justiça Militar e o Tribunal Penal Internacional.
8: Para o STJ, planos de saúde não são obrigados a custear medicamentos à base de canabidiol para tratamento domiciliar.
9: Boa noite, eu sou Marcela Luiza.
8: E eu sou Walter Lima.
9: O Supremo Tribunal Federal decidiu hoje afastar a inclusão dos expurgos inflacionários na correção monetária dos depósitos judiciais.
8: A corte entendeu que a atualização monetária deve observar índices previstos na legislação.
10: Marta, a discussão era para definir se os depósitos de ações judiciais da época dos planos econômicos Bresser, Verão, Collor 1 e 2 têm direito à mesma correção monetária aplicada à caderneta de poupança, chamada de expurgo. Expurgos inflacionários. Esses expurgos correspondem às diferenças de atualização decorrentes de períodos em que os índices utilizados para corrigir valores financeiros não acompanharam integralmente a inflação. No final, prevaleceu o entendimento de que a atualização dos valores deve observar os índices previstos na legislação, sem a incorporação de diferenças decorrentes dos planos econômicos.
9: O Superior Tribunal Militar realiza entre hoje e amanhã em Brasília o seminário Justiça Militar e o Tribunal Penal Internacional, o TPI.
8: O evento reúne especialistas para discutir temas relacionados à atuação do Tribunal Penal Internacional. Marcelo Della Libera.
11: O Tribunal Penal Internacional julga pessoas acusadas de genocídios, crimes contra a humanidade, crimes de guerra.

0: Guerra e Crimes de Agressão. O Prêmio Nobel da Paz este ano foi para a jurista Navi Pillay, que já integrou o TPI. A presidente do Superior Tribunal Militar, ministra Maria Elizabeth Teixeira Rocha, avalia com otimismo o trabalho do TPI ao longo de mais de 20 anos de existência.
1: Eu avalio com muito otimismo, porque o Tribunal Penal Internacional foi criado exatamente para que não houvesse a repetição dos tribunais que foram formados para julgar os delitos da Segunda Guerra Mundial. E isso eu acho que é extremamente promissor e garantista, porque dá ao mundo e à sociedade das nações, né, uma estabilidade jurídica para se dizer, né, em conflitos aquilo que se pode e aquilo que não se pode fazer. Porque até uma guerra, que é o horror e a barbárie, tem de haver regras.
0: Entre hoje e amanhã, o STM promove o Seminário Justiça Militar e o Tribunal Penal Internacional, Desafios e Perspectivas da Implementação Jurídica do TPI no Brasil. O evento conta com a transmissão ao vivo pelo canal oficial do Tribunal no YouTube.
2: Plano de saúde não é obrigado a custear medicamentos à base de canabidiol para uso domiciliar sem previsão legal ou contratual de cobertura.
3: A conclusão é do STJ. Fátima Uchoa.
4: A exceção à regra é nos casos expressamente previstos em leis ou normativos específicos. Assim, a mera autorização excepcional de importação concedida pela Anvisa não impõe ao plano de saúde a cobertura obrigatória de tratamento domiciliar com canabidiol. Esse julgamento na segunda sessão, sob o regime da relevância da questão federal, ocorreu em sessão virtual e é definitivo no âmbito do STJ, pois os ministros reafirmaram jurisprudência consolidada na corte. A decisão passa a valer para processos semelhantes em todo o país. Vale destacar que essa é a primeira vez que o STJ usou a técnica de reafirmação sob o regime da relevância da questão federal.
2: Dois dias de debates sobre sustentabilidade na Justiça do Trabalho.
3: Magistrados, servidores e especialistas vão discutir soluções para uma justiça trabalhista sustentável. Rafael Silva.
5: Entre os assuntos, eles vão falar sobre mudanças climáticas, gestão de resíduos sólidos, descarbonização e a inclusão socioprodutiva de catadores. Também estão em pauta as estratégias para a criação de planos de contingência socioambiental, além da apresentação de projetos desenvolvidos pelos próprios tribunais, o que ajuda a compartilhar boas práticas entre as unidades. O debate reforça o papel das instituições públicas diante do desafio global de atingir o carbono zero.
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2: Uma boa noite.
3: E até amanhã.
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7: Está no ar o Jornal do Senado.
8: Eu sou Paula Groba.
9: E eu sou Humberto Pinheiro.
8: E estes são os destaques de hoje do Jornal do Senado, que começa agora.
9: Senado vota fim da escala 6-1 em primeiro e segundo turno ainda hoje, segundo o presidente Davi Alcolumbre.
8: PEC da Segurança avança no Senado com maior integração e fim da saidinha para membros de facções.
9: Projeto garante às mulheres opção de viajar ao lado de outra passageira sem custo extra.
8: Boa noite.
9: Boa noite.
8: A PEC da Segurança Pública avançou no Senado e segue para votação em plenário. A proposta busca reforçar o combate ao crime organizado com ação direta do governo federal e maior integração entre as forças de segurança da União, dos estados e dos municípios.
9: O texto também prevê penas mais rigorosas para integrantes de facções criminosas, inclui o Sistema Único de Segurança Pública na Constituição e permite a criação de polícias municipais para o policiamento ostensivo e comunitário. A PEC foi concluída hoje na Comissão de Constituição e Justiça. Repórter Bruno Lourenço.
10: A Comissão de Constituição e Justiça aprovou a inclusão no texto constitucional do Sistema Único de Segurança Pública. A proposta de emenda à Constituição padroniza diretrizes nacionais e permite a criação de polícias para a guarda comunitária e ostensiva pelas prefeituras. O relator, senador Rogério Carvalho, do PT de Sergipe, acredita que a grande inovação da PEC é colocar a União como agente agente atuante e corresponsável no enfrentamento direto ao crime organizado. Em cooperação articulada,

0: com as polícias estaduais e locais.
1: Agora nós teremos o governo federal como integrante do Sistema Único de Segurança Pública e podendo agir conjuntamente e tendo responsabilidade no combate aos criminosos e no combate ao crime organizado em todo o país, de forma articulada e integrada, Polícia Civil, Polícia Militar.
0: Além da cooperação federativa, o texto prevê fontes de financiamento protegidas contra contingenciamentos orçamentários. Com a aprovação na CCJ, a PEC da Segurança Pública segue agora para análise do plenário do Senado, onde precisará passar por dois turnos de votação antes de poder seguir para a promulgação.
2: O senador Espiridião Amin, do PP de Santa Catarina, afirmou que a PEC da Segurança Pública merece atenção especial do governo e do Congresso Nacional. Ele defendeu que a proposta seja analisada ainda nesta legislatura pelos senadores.
3: Na avaliação de Amin, o aperfeiçoamento da proposta vai ajudar a garantir melhores condições de segurança à população brasileira.
4: Que eu creio que deverá merecer de nós, ainda nesta legislatura, a urgência e o aperfeiçoamento necessário.
2: E mulheres poderão ter o direito de escolher viajar ao lado de outra mulher em aviões e ônibus sem pagar nada a mais por isso.
3: É o que prevê um projeto que está na pauta da Comissão de Fiscalização e Controle e Defesa do Consumidor do Senado. A proposta garante essa opção no momento da compra da passagem. Repórter Pedro Pincer.
5: A Comissão de Transparência, Fiscalização e Controle está pronta para votar um projeto de lei que garante às mulheres que viajam sozinhas o direito de optar no ato da compra da passagem em transportes coletivos por assentos ao lado de outras mulheres. O texto já foi aprovado na Comissão de Direitos Humanos. O objetivo é evitar situações de violência durante o trajeto e limitar as situações de vulnerabilidade, além de consolidar o compromisso do Estado com a promoção de políticas de proteção às mulheres em todos os espaços. A autora do projeto, senadora Daniela Ribeiro, do Progressistas da Paraíba, destacou que o assento ao lado de outra mulher não terá custo extra para a passageira nem para as empresas.
6: Essa iniciativa ela visa prevenir casos de assédio e a gente sabe também que previne violência, proporcionando muito mais tranquilidade durante os deslocamentos. Comprovadamente, a vulnerabilidade das mulheres no transporte coletivo é uma realidade.
5: Se aprovada na comissão, a proposta só vai ao plenário caso seja apresentado recurso com esse objetivo.
2: Evitar erros médicos que podem custar a vida de crianças é o objetivo de um projeto que está na pauta da Comissão de Assuntos Sociais do Senado.
3: A proposta busca reforçar a segurança no atendimento infantil e prevenir tragédias como a do menino Benício, que morreu em Manaus após receber uma dose letal de adrenalina. A repórter Raíssa Abreu tem os detalhes.
7: O projeto do senador Eduardo Braga, do MDB do Amazonas, determina que os serviços de atendimento pediátrico tenham sempre um médico especialista. Também estão previstas regras para que os pais ou responsáveis pela criança recebam informações claras sobre seu estado de saúde e apoio psicossocial.
8: Para que um profissional não cometa erros e equívocos, como aconteceu recentemente no meu estado, com o garoto Benício, que ao chegar em um hospital supostamente de excelência no meu estado e ao ser atendido numa ambulatório, imagine Vossa Excelência que um profissional da saúde injetou adrenalina na veia de uma criança, o que levou, obviamente, a óbito esta criança.
7: A proposta recebeu o voto favorável da relatora, senadora Damaris Alves, do Republicanos do Distrito Federal. Se aprovada na Comissão de Assuntos Sociais, a proposta segue direto para a Câmara dos Deputados.
2: E a senadora Zenaide Maia, do PSD do Rio Grande do Norte, fez um apelo a pais e aos responsáveis para que vacinem as crianças. Médica, ela alertou para o risco de doenças como o sarampo voltarem a circular, com a possibilidade de complicações graves e até a morte.
3: A senadora destacou que vacinar é um ato de proteção à saúde infantil e que a imunização não deve ser uma questão política, mas uma responsabilidade de todos.
9: Vacinem os seus filhos. Não é possível que a gente continue vendo crianças voltando a ter sarampo. Sarampo é uma doença extremamente grave. Pode matar e pode também deixar sequelas pro resto da vida.
2: Senadores estão reunidos no plenário para discutir a proposta de emenda à Constituição que acaba com a escala 6-1

0: O texto prevê reduzir a jornada semanal de 44 para 40 horas, sem diminuição dos salários.
1: Segundo o presidente do Senado, Davi Alcolumbre, a votação da PEC em dois turnos está prevista para hoje. O repórter Alexandre Campos traz mais informações.
2: Além de reduzir a jornada sem diminuir salário, a PEC prevê dois dias de folga semanal, sendo um deles preferencialmente aos domingos. Essas regras valerão para os terceirizados que prestam serviços para a administração pública direta e indireta da União, dos estados, do Distrito Federal e dos municípios. No entanto, não serão aplicáveis para os trabalhadores da iniciativa privada que tiverem diploma de curso superior e que receberem um salário maior que 2,5 vezes o teto da Previdência Social, salvo se o empregador, por vontade própria, decidir o contrário. A mudança será gradual. Dois meses depois de sua promulgação, o tempo de trabalho por semana passará de 44 para 42 horas semanais. Um ano depois da implementação dessa primeira etapa, a jornada vai diminuir para 40 horas. Líder do governo, a senadora Tereza Leitão, do PT de Pernambuco, afirmou que a redução da jornada é uma luta histórica dos brasileiros, construída nas fábricas, comércios, nos serviços, ruas, escolas e até nas redes sociais.
3: Estamos escrevendo este capítulo ao lado de cada trabalhador que acorda antes do sol nascer, de cada mãe e de cada pai que querem acompanhar o crescimento de seus filhos, de quem deseja estudar, cuidar da saúde, encontrar os amigos, estar com a família, descansar, de quem quer simplesmente recuperar o direito de ser dono de parte maior do seu próprio tempo e fazer dele o que quiser.
2: Representante do PL de Santa Catarina, o senador Jorge Seif reconheceu que, por ser um apelo dos trabalhadores, é favorável à redução da jornada. No entanto, ele defende correções futuras no texto, como a desoneração da folha de pagamentos para aliviar o bolso dos empregadores ou até mesmo a flexibilização das relações de trabalho.
4: Então, essa PEC, ela atende, em parte, o anseio da população, que é trabalhar 5 dias por semana, mas daqui a pouco, com ela operacionalizada, o funcionário vai chegar para o patrão e falar assim: olha, eu quero trabalhar um pouco mais, não vai poder. Olha, eu quero fazer mais hora extra porque eu troquei de carro, eu comprei uma geladeira, não vai poder. Então essa PEC é um pouco engessada, mas vamos discutir isso lá na frente e no ano que vem, se necessitar de melhoras, se necessitar de ajuste, nós vamos fazê-lo sem prejudicar a população.
2: Para aqueles empregados sujeitos a regimes diferenciados, como aeronautas, o texto permite que acordo ou convenção de trabalho defina diferentemente a distribuição do tempo de prestação de serviço e o descanso semanal remunerado, assegurados os direitos da PEC.
1: Com edição de Paulo Groba e trabalhos técnicos de Eliseu Caires, o Jornal do Senado fica por aqui. Acompanhe agora as notícias da Câmara dos Deputados. Boa noite.
0: Boa noite e até amanhã.
5: Jornal Câmara dos Deputados. Comissão debate integração das universidades com o setor produtivo.
6: Deputados criam plano de atenção no SUS às pessoas com epilepsia.
5: Projeto isenta de ICMS a aquisição de próteses mamárias de silicone.
6: Boa noite. Projeto aprovado retira ICMS das próteses mamárias de silicone. Confira os detalhes com Silvia Munhato.
7: A Comissão de Defesa dos Direitos da Mulher aprovou o projeto que concede a isenção do ICMS nas operações de compra de próteses mamárias de silicone destinadas à reconstrução mamária de mulheres que realizaram mastectomia total ou parcial. A relatora na comissão, deputada Érica Hilton, do PSOL de São Paulo, ressaltou que o custo das próteses é alto.
8: Sabendo que a prótese mamária é essencial para a reconstrução da saúde emocional e abalada pelo tratamento do câncer, o projeto facilita os avanços nas etapas do processo de cura definitiva da doença, na medida em que o acesso à prótese mamária será menos oneroso para aquelas que mais necessitam.
7: Pelo texto, a isenção será concedida mediante a apresentação de laudo médico emitido por profissional especializado, atestando a realização da mastectomia, a necessidade do uso de prótese mamária de silicone e a recomendação para a reconstrução. A isenção do ICMS se aplicará tanto para compras realizadas diretamente pelas pacientes quanto por intermédio de hospitais, clínicas ou centros de reabilitação. O benefício valerá para procedimentos realizados pelo Sistema Único de Saúde, por seguradoras de saúde privadas ou por planos de saúde. A proposta que tira o ICMS das próteses

0: mamárias de silicone será analisada agora pelas comissões de Saúde, Finanças e Tributação e Constituição e Justiça. Para virar lei, precisa ser aprovada pela Câmara e pelo Senado. Da Rádio Câmara de Brasília, Silvio Minhato.
1: Homenagem. Dr. Zacarias Calil, do MDB de Goiás, celebra o Dia do Médico em 18 de outubro, destacando a importância da profissão no cuidado com a vida. Ele ressalta que, além do conhecimento científico e da atualização constante, a medicina exige empatia e compromisso com os pacientes.
2: Dr. Zacarias Calil defende a valorização dos profissionais de saúde, com melhores condições de trabalho e atendimento digno à população. Ele agradece aos colegas de profissão pela dedicação e reforça a importância de manter o compromisso com a saúde e o bem-estar dos brasileiros.
1: Saúde. A Câmara analisa medidas para facilitar o atendimento à pessoa com doença renal, incluindo a diminuição da distância entre a residência do paciente e o local da diálise. O repórter Luiz Cláudio Canuto tem as informações.
3: O Brasil tem mais de 150 mil pessoas que fazem diálise, segundo a Sociedade Brasileira de Nefrologia. A demanda pelo tratamento vem crescendo e a hemodiálise é a modalidade predominante. Na Câmara dos Deputados, um projeto visa facilitar o atendimento à pessoa com doença renal crônica por meio da redução da barreira de distância entre o paciente e o atendimento. O texto, já aprovado pela Comissão de Saúde, estabelece que o atendimento ao paciente com doença renal crônica observará as diretrizes de regionalização, hierarquização e integralidade da assistência nos termos da lei e das normas do SUS. Os serviços de saúde poderiam, sempre que clinicamente indicados, dar prioridade a terapias que diminuam a necessidade de deslocamento do paciente, inclusive mediante utilização da diálise peritoneal domiciliar. A diálise peritoneal é um tratamento de substituição da função renal que limpa o sangue usando o peritônio como filtro natural. O peritônio é o revestimento interno do abdômen. A comissão aprovou a redação proposta pela relatora, a deputada Silvia Cristina, do PP de Rondônia. O texto original, do deputado Eduardo da Fonte, do PP de Pernambuco, estabelecia que a clínica de hemodiálise deveria estar no máximo a 50 quilômetros do domicílio do paciente, mas a relatora acha que a fixação de uma distância máxima uniforme é incompatível com a organização regionalizada e hierarquizada do SUS.
4: A gente vê a importância, claro que deveria estar perto, mas a gente não vê orçamento público que dê para faça essas clínicas a cada 50 quilômetros. Então, nós fizemos uma emenda e, graças a Deus, foi aprovada para que cada paciente com indicação, nós levássemos a diálise peritoneal, que é em casa, onde o paciente ele tem a oportunidade de fazer esse acompanhamento, né? Que, na verdade, é muito dolorido, mas em casa, no seu ambiente, que nós temos a certeza que teríamos um resultado ainda melhor.
3: O projeto estabelece que o poder público pode estimular o uso de telesaúde e de monitoramento remoto para acompanhamento clínico de pacientes em terapia renal substitutiva, mas as ações previstas não devem criar despesas obrigatórias ou impor novos encargos administrativos à União. A proposta que busca facilitar o atendimento à pessoa com doença renal ainda vai ser votada pelas comissões de Finanças e Tributação e de Constituição e Justiça. Para virar lei, precisa ser aprovada pela Câmara e pelo Senado. Da Rádio Câmara de Brasília, Luiz Cláudio Canuto.
1: Economia.
2: Welter, do PT do Paraná, defende investimentos em habitação popular, saúde e educação. Ele menciona programas como Minha Casa Minha Vida, o financiamento da produção agrícola, o atendimento pelo SAMU e a ampliação das escolas em tempo integral.
1: Welter ressalta a importância de fortalecer a economia e ampliar as oportunidades para os trabalhadores. Na avaliação dele, os avanços sociais dependem da continuidade dos investimentos públicos e de iniciativas que promovam a distribuição de renda e a qualidade de vida da população.
5: Trabalho.
2: Paulão, do PT de Alagoas, ressalta a importância da mobilização dos trabalhadores e da sociedade para a aprovação do fim da escala 6x1. Ele também critica grupos políticos que apenas agora, às vésperas do segundo turno, dizem ser favoráveis à matéria.
1: Segundo Paulão, a aparente mudança de postura não afasta as ameaças aos direitos trabalhistas. Ele aponta riscos em uma possível reforma constitucional que, em sua opinião, é articulada por grandes banqueiros e alerta a população para que se mantenha atenta.
2: Tadeu Venere, do PT do Paraná, critica a mudança de posicionamento de representantes da extrema-direita sobre o fim da escala 6x1.

0: Ele acredita que a modificação seja uma resposta ao temor das mobilizações populares e não uma revisão real de posicionamento.
1: Tadeu Venere questiona os argumentos sobre custos para pequenos negócios e a negociação individual de jornada de trabalho e rechaça também.

0: busca de parcerias com o governo federal para custear a reconstrução no estado.
1: Ao fazer um balanço do mandato atual, Denise Pessoa menciona o campus da UFRGS, um novo aeroporto, o Instituto Federal em Gramado e o curso de medicina da Universidade Federal do Pampa, em Bagé, como principais vitórias. Ela continuará atuando em defesa do SUS e de pautas climáticas.
2: Transportes.
0: Bebeto, do PP do Rio de Janeiro, diz que a mobilidade urbana é uma das prioridades do seu mandato e cobra avanços em obras viárias na Baixada Fluminense. Entre as demandas, segundo ele, estão a construção de uma ligação entre a linha vermelha e a pista expressa da rodovia Presidente Dutra.
1: Bebeto também cobra a continuidade das obras de revitalização da ferrovia da Baixada Fluminense, incluindo a implantação de uma ciclovia entre São João do Meriti e Nova Iguaçu. Ele ainda destaca a importância da duplicação da Serra das Araras para a segurança e a fluidez do tráfego.
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2: Comissões.
0: A Câmara dos Deputados debate uma melhor integração entre universidades federais e setor produtivo. A repórter Agui Pontes tem os detalhes de uma proposta aprovada.
5: A Comissão de Ciência, Tecnologia e Inovação da Câmara dos Deputados aprovou um projeto que busca ampliar a cooperação entre universidades públicas e o setor produtivo. Segundo o autor da proposta, deputado Duda Ramos, do Podemos de Roraima, isso será feito com a criação de um Programa Nacional de Integração Universidade-Indústria. O objetivo é principalmente simplificar as relações entre o ambiente acadêmico e os setores produtivos. Segundo o relator deputado Júlio César Ribeiro, do Republicanos do Distrito Federal, a relação entre empresa e universidades é truncada e pouco funcional.
6: A proposta cria um ambiente muito mais favorável para a integração. Hoje, muitas parcerias deixam de acontecer por causa das burocracias, da insegurança jurídica e da dificuldade de aproximação entre universidades e empresas.
5: Além de intermediar essa relação, a proposta também prevê a criação de metas nacionais. Seriam metas como o número de parcerias firmadas, o volume de recursos captados em projetos, os registros de propriedade intelectual, de tecnologias somadas ao setor e outras formas de exercer impacto regional, social e econômico no setor produtivo. A governança política do Programa Nacional de Integração Universidade-Indústria seria feita em esfera federal. A proposta vai passar pelas comissões de Educação e de Constituição e Justiça. Da Rádio Câmara, de Brasília, Agui Pontes.
2: Educação.
1: Flávio Nogueira, do PT do Piauí, ressalta a importância dos investimentos em educação para ampliar as oportunidades da população. Ele cita a expansão das universidades e dos institutos federais como exemplo de política pública voltada à população mais pobre.
0: Flávio Nogueira considera que o acesso ao ensino superior e à formação técnica devem ser prioridade do poder público. Para o legislador, a oferta de educação gratuita contribui para reduzir as desigualdades sociais, especialmente entre os brasileiros que mais precisam do apoio do Estado.
2: Esporte.
1: A Câmara aprovou uma proposta que obriga clubes esportivos a manterem profissionais idôneos e capacitados em alojamentos. A repórter Paula Bittar acompanhou a votação.
7: A Comissão de Constituição e Justiça da Câmara aprovou uma proposta que obriga os clubes esportivos a manterem em período integral nos alojamentos um corpo de profissionais idôneos e capacitados para assistir os jovens atletas em formação. De acordo com o texto aprovado, considera-se idônea a pessoa que trabalha honestamente honestamente com a observância do dever de cuidado.

0: do que cumpre as regras estabelecidas por seus superiores, ou seja, fazendo sempre tudo com muito zelo e responsabilidade. O texto determina que o clube que descumprir a regra da presença de profissionais em período integral nos alojamentos poderá ter o contrato com o atleta em formação cancelado e também poderá ser punido com multa de até R$50 mil, que será dobrada em caso de reincidência. O contrato também poderá ser cancelado se o clube não atender os requisitos de alojamento, alimentação, segurança e higiene adequados. Outra proposta aprovada pela CCJ torna obrigatória a presença de um profissional de educação física em entidades formadoras de atletas e escolinhas de esportes. Tanto essa quanto a que obriga os clubes esportivos a manterem em período integral nos alojamentos um corpo de profissionais idôneos e capacitados para assistir os jovens atletas em formação seguem agora para o Senado. Da Rádio Câmara de Brasília, Paula Bittar.
1: Eleições.
2: Charles Fernandes, do PSD da Bahia, defende uma reforma política com mandatos de 5 anos e o fim da reeleição para cargos de presidente, governadores e prefeitos. Em sua visão, a medida reduz gastos eleitorais e permite mais foco na gestão pública.
3: O deputado quer também a adoção do voto distrital para aproximar os deputados da população e anuncia que vai se esforçar para aprovar a pauta a partir de 2027. Na opinião de Charles Fernandes, o debate é urgente diante da proximidade das eleições municipais de 2028.
2: General Girão, do PL do Rio Grande do Norte, aponta aumento na intolerância política entre os brasileiros. O congressista defende o respeito às diferenças de opinião no parlamento, alertando para o risco de declarações que possam estimular a violência contra adversários políticos.
3: General Girão relata que seu gabinete no Rio Grande do Norte foi alvo de pichações e adesivos de caráter político. O parlamentar informa que solicitou a análise de imagens de segurança para identificar os responsáveis e que registrou um boletim de ocorrência sobre o fato.
2: Lucas Redecker, do PSD do Rio Grande do Sul, agradece aos eleitores pela renovação do mandato e faz críticas à condução da economia pelo governo federal. Ele questiona o custo de vida e afirma que os preços elevados no supermercado pesam no orçamento das famílias brasileiras.
3: Lucas Redecker também defende a apuração de suspeitas envolvendo integrantes do judiciário e cobra que possíveis irregularidades sejam investigadas. Ele afirma que pretende manter o tema em debate com foco na responsabilização de autoridades e no combate à impunidade.
1: Relações Exteriores.
2: Alice Portugal, do PCdoB da Bahia, defende a soberania nacional diante do que considera uma ameaça de interferência estrangeira nas decisões do Brasil. Ela alerta para o risco de exploração das riquezas minerais por empresas de outros países, sem que os interesses brasileiros sejam priorizados.
3: Alice Portugal critica a possibilidade de acordos que ampliem o controle internacional sobre recursos estratégicos do país. Ela afirma que a proteção do patrimônio nacional e dos direitos da população são fundamentais para que o Brasil preserve sua autonomia.
1: Segurança Pública.
2: Gilmar Machado, do PT de Minas Gerais, comemora o avanço da PEC da Segurança Pública no Senado. O deputado ressalta que a proposta fortalece o combate ao crime organizado ao ampliar a integração entre as forças policiais de todo o país.
3: Gilmar Machado destaca que o texto inclui o Sistema Único de Segurança Pública na Constituição, além de permitir a criação de polícias municipais. A proposta também estabelece mecanismos de financiamento para o setor com o objetivo de ampliar os recursos contra a criminalidade.
1: Votação.
2: Plenário da Câmara aprova projeto que institui um programa de atenção integral no Sistema Único de Saúde às pessoas com epilepsia. O repórter Antônio Vital tem as informações.
4: A Câmara dos Deputados aprovou o projeto que cria um programa nacional de atenção integral às pessoas com epilepsia no Sistema Único de Saúde, o SUS. O objetivo do programa é combater o preconceito e proporcionar atendimento integral às pessoas com epilepsia, de modo a reduzir as manifestações clínicas da doença e a ocorrência de sequelas. O projeto apresentado pelo deputado Rui Carneiro, do Podemos da Paraíba, foi modificado pela relatora, deputada Laura Carneiro, do PSD do Rio de Janeiro. O texto aprovado anteriormente pela Comissão de Saúde da Câmara garantia, entre outras coisas, atendimento multiprofissional e especializado, assistência farmacêutica, acesso ao tratamento indicado, inclusive cirúrgico, leitos para internação em enfermarias e UTI, além de acompanhamento especializado.

0: dado à gestante antes e depois do parto. O texto aprovado prevê acesso da pessoa com epilepsia aos serviços de atenção primária, especializada e hospitalar, bem como acesso aos medicamentos incorporados pelo SUS e aos procedimentos terapêuticos e cirúrgicos indicados clinicamente e disponibilizados pelo Sistema Único de Saúde. Prevê ainda ações educativas para divulgar informações e orientações sobre a doença e o treinamento de profissionais da educação e dos transportes públicos para conhecer e reconhecer os sinais de crise epilética e sobre como agir em casos desse tipo. O acordo que resultou na aprovação da proposta, com o apoio do governo, também retirou do texto o artigo que previa horário de serviço especial para trabalhadores em fase de tratamento. A relatora Laura Carneiro explicou que as alterações priorizam a estrutura já existente do SUS, sem criar privilégios.
1: Trata-se de alterações meritórias, porque prioriza a utilização das estruturas já existentes no SUS, que se encontram em permanente evolução, e baseiam-se na razoabilidade ao proteger os direitos das pessoas com epilepsia, sem criar privilégios indevidos. Dessa forma, são mantidos os avanços do cuidado integral à saúde desse grupo de pessoas, sem comprometer a igualdade e a justiça social.
0: O projeto que cria o Programa Nacional de Atenção Integral às Pessoas com Epilepsia no SUS agora será analisado pelo Senado. Da Rádio Câmara de Brasília, com informações de Daniele Lessa, Antônio Vital.
2: Últimas notícias. Os deputados iniciaram no final da tarde a análise do projeto do governo federal que aumenta o teto de receita do microempreendedor individual. O texto define um reajuste progressivo do teto da receita bruta anual para enquadramento como MEI para R$ 110 mil reais em 2027 e R$ 140 mil reais em 2028.
3: O projeto também permite que um microempreendedor contrate até 2 empregados que recebam exclusivamente um salário mínimo ou o piso salarial da categoria profissional. Hoje, a legislação permite a contratação de apenas 1 empregado.
2: Termina agora o Jornal Câmara dos Deputados, produzido pela Rádio Câmara, com trabalhos técnicos de Everson Urani e apresentação de Márcio Aquilissardi e José Carlos Andrade. Uma ótima noite para você.
3: Boa noite. A Voz do Brasil volta amanhã.
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9: Oi, turma. Chegamos aqui, o Evandro, em meio de semana, 14 de outubro, 2026. Muita música bonita, muito sucesso, muito alto astral. E eu já começo com Gustavo Mioto assim, ó, Love Mais 18.

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no som da quarta-feira, para você em casa, para você no trabalho, para você na zona rural, uma excelente quarta-feira de lida campeira. Os amigos da pecuária, os amigos da agricultura, eu sei que esse pessoal adora um bom modão, hein? O Vitor tá ligado com a gente e pediu o som dos Acroboys.

0: ruim, Lauana Prado. Eu tô esperando sua mensagem na rede social, hein? Logo no começo do programa, já vou pedindo a sua atenção pra você deixar o seu recadinho. Diz aí, quem tá contigo nesta quarta-feira? Tá em casa, tá trabalhando no comércio, tá na área administrativa, você é da área da saúde? Uma excelente quarta-feira.
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0: Evandro Filho por aqui, o seu amigo de todos os dias, com aquele sertanejo que você adora. E bora com Roberta Miranda.

Ó, a bola alojada, nova do Gustavo Lima. O Felipe tá ligado com a gente, a Mariana também, um beijo no coração. E o João Pedro, que adora uma festa de peão. Diego Arnaldo.

Presta atenção. Põe no viva voz e celular que tá na tua orelha. Olha pra tela, sabe a parte que tá vermelha? Aperta e não liga.

0: prova de resistência, o som de Fred e Fabrício. Curtimos ainda o Guilherme, Diego e Arnaldo e ó, já já tem Matheus e Cauã.
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1: Falei que era ligeiro, aqui é o Evandro, já estou de volta. Como é bom ter a sua companhia, como é bom cantar com Matheus e Cauã.

Saudade Intrusa, Dadá pediu essa música, Yasmin Santos e a Giovana, que é fã de Marília Mendonça. Gigi, beijão, hein? Ó, pra você.

0: Gosto Sexy, Guilherme Benuto, Rio Negro e Solimões, Hábito Previsível, Marília Mendonça, Tudo Vai Ficar Bem, a Gislaine tá ligada com a gente, ela que adora malhar curtindo aqui o Nação Sertaneja.
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0: Evandro Filho por aqui, tocando sempre só as melhores. 14 de outubro, 2026. E a gente segue juntos com muito som, relembrando fotos antigas também com os Agroboy.

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0: sucesso sertanejo. Tá aí, Thiago, com o Iker e Gilmar, Amor Turista, versão ao vivo. E olha, tá chegando um som aqui que é um teste de fidelidade, hein? Presta atenção com Fernando e Fabiano e Traia Véia.
1: Que história, rapaz.

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2: Vai ter aquela choradinha, vai. Essa é doida, hein?

0: ouvindo, Zé Neto e Cristiano, o Antônio tá ligado com a gente, o Pablo também, a Suelen pediu som do Fido Mijeca, curtimos com Fernando e Sorocaba, Bora Acelerar, e a gente acelera pra daqui a pouco cantar no Cantinho Caipira.
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1: Alô, fã de moda raiz, você que adora aquele modão lá do fundão do balaio, hein? Hora de bater a poeira do chapéu, tomar aquele cafezinho e cantar a Mula Preta nesta quarta-feira com Tonico e Tinoco.

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0: Silveira e Barrinha, Berrante da Madalena, Léo Canhoto e Robertinho, Craveira e Cravinho, foram as modas de hoje do Cantinho Caipira.
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0: Evandro Filho na área, tocando sempre só as melhores. Nós seguimos juntos por aqui, mandando aquele salve campeão pra quem tá fazendo aniversário. Que papai do céu ilumine a sua vida. E bora de música, bora de Ana Castela.

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1: Pra quê? Fala pra mim, hein? Quem cantou por aqui foi esse sonsaço de Douglas Júnior, enfeitando a nossa quarta-feira, meio de semana. E ó, tem mais músicas, claro que tem, pra você pelas rodovias da nossa região. Seguimos juntos com Cleiton e Romário.

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1: Luan
2: Santana! Mente sã, Kaique Felipe com Luan Santana, Mike Rodrigues, João Gustavo e Murilo, Cleiton e Romário. Foram as últimas de hoje do Nação Sertaneja, que voltará amanhã, mas contando com a sua audiência de sempre, hein? Um beijo no coração e até lá. Tchau, tchau.
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Mas já tô chegando aqui na quinta. Bom dia, você vem comigo? É. Amigão, como é que tá? Tudo beleza? Ah, lindona, você tá bem, né? Tô chegando aqui na quinta, ó. Que cheirinho bom já de final de semana. Ah, a partir de agora a festa tá começando. Onde você tá? Tá no trabalho? Tá em casa? Você tá nas cidades vizinhas, é? Você tá viajando? Ah, obrigado pela carona. Quero ser participando, quero saber de qual cidade você tá me ouvindo. Você me conta mesmo? Então vai lá no meu Instagram agora, manda mensagem no @joelcabralvoz e me fala de qual cidade você tá me ouvindo. Depois eu te mando um abraço por aqui. Combinado? Bora começar a madrugada, gente? Chega pertinho do rádio, vem que tem! 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A primeira a chegar é a Simone Mendes com Dois Fugitivos. Que história, gente! Simone Mendes. Bom dia!

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Rio Negro e Solimões da Madrugada Gostosa, Lenço. Teve antes Murilo Ruf, Saudade Estranha. O Bruno e o Marrone com Foi Deus. E a Simone Mendes, Dois Fugitivos. Aqui continua pra você. Ó. Oh.

Madrugada Boa tocando Gustavo Lima, Retrovisor. Teve antes o Daniel com o Guilherme Santiago, O Cheiro Dela. E Matheus e Cauã e Laona Prado, Admita. Bora voltar daqui a pouquinho? O intervalo é rápido pra você cantar já já, ó. Com Luan Santana, com Marília Mendonça, com Fernando.

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1: Meia-noite e 33.
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0: Maria Mendonça no Madrugada Rosa e Beija Flor. Teve antes Mato Grosso e Matias Enquanto o Sol Brilhar. O Fernando e o Sorocaba com Deixa Eu Amar Você. E Guilherme Benuto e Panda, Eu Duvido. Aqui segue, tá? Boa quinta. Ó, ó. 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
2: Leandro e Romário.
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Bahia, tocando Maurício e Eduardo, Solteira no Mundo, Teve antes Luan Santana, Deus é Muito Bom, e PPA com Diego e Vitor Hugo, Carmé de Chocolate. Terminou nossa primeira hora, tá? Daqui a pouquinho tem mais moda e eu sempre conto com você. Lá vem, ó, Edson Hudson, vai ter o Ralph, o Eduardo.

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atrasado, né? Mas chegou na melhor hora. Vem comigo, vem, vem. Eduardo Costa com essa versão no Madrugada. Te quero! Bom dia!

hoje no Madrugada 5x5. É, modão, que presente é esse, gente? Isso que é presente. Antes, e o Negro e Solimões e Country Beat apaixona muita gente. O Leonardo com esse Alguém Sou Eu e Eduardo Costa. Te quero! Vem cá junto.

madrugada gostosa, Duda Bertelli, Ana Castela, Ponto Fraco, hein? Teve antes Edson e Hudson, Love Hurts, e ainda João Pedro e Cristiano, Acordou Namorando. Daqui a pouquinho a gente já volta com mais, hein? Boa quinta pra você, tá? Lá vem a voz do intervalo. Se prepare pra cantar com César Menotti e Fabiano, com Paraná, com Diego e Vitor Hugo e Maiara e mais.

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1: Gustavo Lima chegando com essa história no Madrugada. Bala alojada. Eita analogia. Ó.

Madrugada Gostosa, Kleber e Cauã, Mil Adjetivos, fechando essa hora. Teve antes César Menotti e Fabiano, Entre a Serpente e a Estrela. E os Bonifácios com a Thaíra e Alexandre. Deus me deu esse lugar. Daqui a pouquinho lá vem mais moda, tá? Victor e Léo, vai ter a Ana Castela com a Simone Mendes.

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0: você tá bem, é? Tá começando mais uma hora aqui no Madrugada. Notificação chegando, uma atrás da outra. Eu gosto quando você participa, viu? Ô, Ludmila, obrigado pela sua participação, mulher. Sabe onde ela tá ouvindo a gente? Em Uberaba, Minas Gerais. Ô, mulher, obrigado pela sua participação, viu? Sabe como eu descobri que ela tá ouvindo? Ela foi lá no meu Instagram, no arroba Joel Cabral Voz, e me contou de qual cidade tá me ouvindo. Eu quero que você faça o mesmo, pode ser? De onde você tá? Hã? Você me conta? Sério? Então passa lá agora, no arroba Joel Cabral Voz, pode me mandar mensagem, fica à vontade, e me conta de onde você tá me ouvindo, e eu te mando um abraço aqui. Combinado? Bora começar essa hora? Vem junto, ó, ó. Magalhães abrindo essa hora, cancela o pedido. Eita, que os planos mudaram, né?
1: Ó. Oh.

Castela com Simone Mendes, não vai ter nunca, é moda. Teve antes Emílio e Eduardo, Barulho da Buzina, Hugo e Guilherme com Metade de Mim e Léo Magalhães, Cancela o Pedido. Continua aqui, tá? Boa quinta!

Maurício e Eduardo no Madrugada, solteira no mundo. Teve antes Victor e Léo do outro lado do rádio. E ainda João Lucas Freitas com Kleber e Cauã, preso ao seu beijo. Daqui a pouquinho a gente já volta, tá? Eu gosto muito da sua companhia, por isso que eu continuo. Se prepare pra cantar já já, ó, com Henrique e Juliano, com Zezé de Camargo, até com o inesquecível Rick com Eduardo Costa, hein?

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0: por causa de você e pra você tem modão! 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Zezé de Camargo tá chegando no Madrugada. Abraça-me! Bom dia!
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0: madrugada gostosa, Henrique Juliano, romântico aí. Continue sendo assim, é o jeito correto de ser. Júnior Marques antes com Ilusão de Amor, Moisés Rico, Aroma de Problema. E o Zezé de Camargo, Abraça-me, vem cá junto, ó. Boa quinta. 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

sua quinta, fechando essa hora, Ed, Brito e Samuel, toda mulher. Teve antes o Rick Inesquecível, né, com o Eduardo Costa, Morrer de Amor, e o Guilherme, o Benuto com Panda, Eu Duvido. Já tem mais, vai se preparando, hein? Lá vem Ana Castela, Emílio e Eduardo com o Fred.

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5: 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Boa!
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5: Ah, com você a minha fica muito melhor. Obrigado por estar aqui, viu? Bora, bora!
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5: Kleber e Cauã na madrugada gostosa. Mil adjetivos. São muitos, hein? Boa quinta!

Na madrugada gostosa, Bruno e Marrone, a raiva é minha. Tô fora, quero não, pode ficar, tá? Antes, Tchãozinho e Alessandro com De Paulo e Paulino, Amor de Trem. Diego e Vitor Hugo com Bem Mais Que Eu. E Kleber e Cauã, Mil Adjetivos. Fica junto, tá?

é tocando Ana Castelec, eu não te esqueci, sabe? Antes teve os Bonifácios com Altair e Alexandre. Deus me deu esse lugar. E ainda o quarteto Emílio e Eduardo, Fred e Fabrício junto, né? Aí o homem chora, porque daqui a pouquinho tem motivo pra se alegrar, tá? Lá vem, ó, Zé Neto e Cristiano, o Guilherme e o Santiago, até o Ed Brito e o Samuel, hein?

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3: Você tá gostando dessa quinta já, hein?
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3: Tá prometendo. Ah, tem mais modão por aqui. Vem, vem.
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3: Ed Brito e Samuel chegando no Madrugada. Que regravação, hein? Que letra, gente. Toda mulher. Bom dia.

0: Santiago no Madrugada. Eu não te amei à toa. Teve antes Rio Negro e Solimões com Country Beat, apaixona muita gente. Luan Pereira com Gustavo Mioto, Moletom. E ainda Ed Brito e Samuel, Toda Mulher. Vem cá junto, ó. Bora, bora. 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

madrugada, é Leandro e Romário, Ícaro e o Gilmar, Corações Egoístas. Antes teve Zé Neto e Cristiano, Barulho do Foguete, e o Júnior Marques com Ilusão de Amor. Bora junto? Ah, vai começar aquela saudade, já que eu sei que você gosta. Aquela viagem especial no mundo da música sertaneja, e você é o meu convidado todo especial. Combinado? Então não sai daí, é VaptVupt, segura! Madrugada.

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0: como é que tá? Tudo beleza? Ah, já tá começando a nossa última hora, mas calma! Essa é a hora de saudade que você fica esperando. Então, se eu fosse você, ficaria mais pertinho do rádio, porque vale a pena. Tá começando a última hora. Vem!
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0: Rick Renner, essa é de 1993. Preciso dizer que te amo. Uau!

madrugada, meu coração chorou. Essa é de 98, já tem um tempinho, hein? O Lucas e o Luan cantaram sua ida. Adalberto e Adriano, quando a noite chega, vem o madrugada. E abrimos com o Rick Renner, preciso dizer que te amo. Bom dia. Há 30 anos no túnel do tempo, Maurício e Mauri, amaremos.

Zezé e Luciano, ei, moda ajeitada essa, na hora H, essa é de 95, teve Rio Negro e Solimões antes com Tarde de Chuva, é bom, né? Abrimos com Maurício e Mauri, amaremos! Você sabe que estamos na última hora e essa é especial porque tem muita saudade. Se prepare, porque daqui a pouquinho, após o intervalo, você vai ouvir essa daqui do René e Ronaldo.

Vivendo a melhor idade. Faça exercícios físicos. A prática regular estimula o fluxo sanguíneo para o cérebro e favorece o crescimento de novas células nervosas. Pesquisas indicam que manter o corpo ativo pode reduzir o risco de degeneração cognitiva e perda de memória em até 39%. Exercícios aeróbicos e musculação fortalecem o corpo, a mente e a autonomia no dia a dia.

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0: O Renê e Ronaldo com essa saudade. Metade de mim. O cara tá em dúvida demais.

gente, por aí sem você não dá. Que saudade gostosa de 96 essa, hein? César e Paulinho antes, você marcou pra mim. Teve Guilherme Santiago, só falta você. E abrimos com o René e Ronaldo. Aqui continua. Boa quinta! 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Na última hora, você sabe que é só TBT, né? Chitãozinho e Chororó. Ô, terra tombada!

Moda, Bruno Marrone, Bar Solidão, vixe, essa de 1999, antes teve Jean Giovanni, Mil Corações, e abrimos com Chitãozinho e Chororó. Ó, amanhã, zero hora de sexta, vou estar aqui de novo, claro, a noite todinha, é um prazer imenso ficar com você aqui, tá bom, lindona? Certo, amigão? Combinado? Até sexta, tchau!

0: 5 horas.
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1: Tá comigo pra quem é o nome dela? Presta atenção na letra, hein?

0: Galera, deixa eu contar uma história pra vocês agora. E pra contar essa história, eu quero convidar um grande amigo nosso, Renato Albani!
1: Bruninho Davi! Vamos aí! O ano era 1992, Serra de Maracaju. Nascia José Cláudio Benedito. Poucos sabiam, na verdade ninguém. Mas naquele dia nascia o homem que mudaria o mundo, pelo menos o dele. Sempre foi apressado, nunca foi de coisa inteira. Nasceu de 7 meses e meio. Seu violão tinha 3 cordas, seu miojo 1 minuto e meio, seu patins era 1 pé só. Como se isso fosse um problema, é aquela história. Uma calça pro Saci Edu.

de primeira tomador de tereré. Conheceu um fazendeiro cheio de história. Aí já eram dois. Papo vai, papo vem. Fazendeiro comentou que queria abrir um açougue lá na capital e precisava de alguém pra ajudar. Foi aí que Benedito parou e pensou: se tem duas coisas que eu entendo, é churrasco e ajuda. Bora, doido!

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E de tanto ela ser meio Benedito, meio doido, pensou assim. De meio em meio a gente vira um. Foram virar um lá na casa do Benedito. Mas antes de tudo ela pediu um tempo pra se arrumar. E Benedito, que há tempo não arrumava nada, só podia esperar. Ela se arrumou demais. Voltou e encontrou o Benedito dormindo, capotado, desarrumado. No outro dia perguntaram: e aí, Benedito? Era boa?

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0: 5:32.
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0: Essa tá cabendo no meu orçamento.
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8: A inadimplência de produtores rurais cresceu 10 vezes em 3 anos. Fecoagro recebe homenagem do CREA Santa Catarina pela atuação tecnológica sustentável. Essas e outras notícias logo após a nossa mensagem cooperativista.
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Alô, amigos do sul do Brasil, eu sou o René Roberto e hoje é 15 de outubro de 2026, dia do professor, edição de quinta-feira. E essas são as notícias. Santa Catarina manteve a liderança nacional no abate de suínos no primeiro trimestre deste ano, respondendo por 28,1% dos animais abatidos no país. Os dados são do Instituto Brasileiro de Geografia e Estatística, IBGE, e colocam o Paraná na segunda posição, com 20,9%, seguido pelo Rio Grande do Sul, com 17,8%. Juntos, os três estados concentraram 66,8% do abate brasileiro no período, evidenciando o peso da região sul na produção nacional de carne suína. A participação catarinense superou o paranaense em 7,2 pontos percentuais e a gaúcha em 10,3 pontos percentuais. Considerando os três estados, Santa Catarina respondeu por aproximadamente 42% dos suínos abatidos na região sul, enquanto que o Paraná representou 31,3% e o Rio Grande do Sul 26,6%. O resultado também mostra a concentração da atividade nos principais estados produtores. De cada 100 suínos abatidos no Brasil, entre janeiro e março, aproximadamente 67 passaram por estabelecimentos localizados na região sul. Somados, Santa Catarina, Paraná, Rio Grande do Sul e Minas Gerais concentraram 78,7% dos suínos abatidos no Brasil durante os três primeiros meses de 2026. Ao incluir Mato Grosso do Sul, a participação dos cinco maiores estados alcança 85,3%. A distribuição regional dos abates mostra que a região sul responde por uma parcela expressiva da atividade frigorífica brasileira. Santa Catarina, Paraná e Rio Grande do Sul, além de ocuparem as três primeiras posições no ranking, apresentam participações individuais superiores às dos demais estados. A liderança catarinense também se destaca pela diferença em relação a outros mercados. Sua participação de 28,1% é superior à soma dos percentuais registrados por Minas Gerais, Mato Grosso do Sul, São Paulo e Mato Grosso, que juntos representam 27,6% do abate nacional. Cooperativa de Crédito Sicoob Crédito Itapiranga realizou a formatura da nona turma do programa Mulheres Cooperativistas. A solenidade foi realizada no município catarinense de Tunápolis, extremo oeste de Santa Catarina, reunindo as 37 formandas, seus familiares, lideranças e representantes da cooperativa. Ao longo deste ano, mulheres dos municípios de Itapiranga, São João do Oeste e Tunápolis participaram de uma jornada de formação que proporcionou momentos de aprendizado, troca de experiências e fortalecimento de vínculos. Mais do que transmitir conhecimento, o programa buscou incentivar o protagonismo feminino, ampliar a participação das mulheres no cooperativismo e contribuir para o seu desenvolvimento pessoal, familiar e profissional. Durante os encontros, diferentes temas fizeram parte da programação, proporcionando reflexões e experiências que as participantes poderão levar para além da formação e aplicar em diferentes momentos de suas vidas. Para o presidente do Sicoob Crédito Itapiranga, Simplício Moirer, a conclusão de mais uma turma reforça o compromisso da cooperativa com iniciativas que geram impacto positivo nas comunidades onde está presente. Afirmou, quando olhamos para essas 37 mulheres concluindo esta caminhada, vemos muito mais do que uma turma se formando. Vemos mulheres que dedicaram seu tempo para aprender, compartilhar experiências, criar conexões e crescer juntas. É isso que o cooperativismo busca, proporcionar oportunidades para que as pessoas se desenvolvam e, a partir disso, também contribuam para transformar suas famílias e comunidades, destacou o presidente Moirer. A formatura também foi um momento para recordar a trajetória construída pelo grupo ao longo dos encontros. Entre aprendizados, desafios, conversas e novas amizades, as participantes construíram vínculos que permanecem mesmo após o encerramento da formação. Para o Sicoob Crédito Itapiranga, investir nas pessoas é também uma forma de colocar em prática a essência do cooperativismo, ou seja, crescer juntos, compartilhar conhecimento e contribuir para comunidades cada vez mais fortes e protagonistas do seu próprio desenvolvimento. A desvalorização do crédito rural avançou de forma acelerada nos últimos três anos no Brasil e fez a inadimplência dos produtores com instituições financeiras crescer cerca de 10 vezes no período. A alta é resultado do agravamento da situação de financiamentos problemáticos ao longo do tempo, com a piora na capacidade de pagamento de agricultores e pecuaristas brasileiros. Os saldos das operações em atraso há mais de 90 dias saltaram de 3,8 bilhões em julho de 2023 para 38,4 bilhões de reais em abril de 2026. Estudo da consultoria Agroícone, com base em dados do Banco Central, mostra que houve diferentes sinais de desvalorização pelo caminho. O documento aponta a evolução do montante de recursos sob risco de inadimplência, com reflexos na saúde financeira do campo e o número de pessoas que podem ser excluídas da política de crédito por conta dessa degradação. A combinação de dois indicadores dá um termômetro da situação. Cleiton Candeira Pimentel, pesquisador da Agroícone e autor do estudo, diz

0: Disse que a inadimplência é uma fotografia das operações que já chegaram ao estágio mais grave de descumprimento, mas ela é parte de um processo mais amplo de desvalorização da qualidade do crédito, que também aparece antes disso, em atrasos, prorrogações e renegociações. De acordo com a Agroícone, a trajetória da desvalorização revela que a inadimplência do crédito rural saiu de uma situação controlada para uma sistêmica em pouco tempo. A análise indica uma mudança de estágio das operações que já estavam com problemas, com agravamento contínuo. Segundo a consultoria Agroícone, a composição do problema também mudou o perfil ao longo do tempo. O avanço mais acentuado veio do lado financeiro, sinal de que a exposição em valor cresceu mais rápido que a simples frequência de contratos com problema, disse o estudo da Agroícone. E a seguir, depois da nossa mensagem cooperativista, nossa última notícia. Aguardem.
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0: Ok, estamos de volta aqui nos estúdios de rádio da Fecoagro, no centro da capital de Santa Catarina, Florianópolis. E agora atenção para a última notícia. No próximo dia 3 de dezembro, a Fecoagro vai receber a homenagem galardoados do Mérito Catarinense 2026 do Conselho Regional de Engenharia e Agronomia de Santa Catarina. A homenagem partiu da indicação da AEAGRO, Associação dos Engenheiros Agrônomos do Oeste de Santa Catarina. Segundo a comunicação oficial feita pelo presidente do CREA Santa Catarina, Carlos Alberto Quita Xavier, ao presidente Arno Pandolfo da Fecoagro, a homenagem deve-se aos relevantes serviços realizados pela Fecoagro com exemplar atuação no desenvolvimento tecnológico sustentável do estado e do país e na melhoria da qualidade de vida dos catarinenses. Diz o ofício do CREA que o órgão representa 87 mil profissionais e 27 mil empresas da área tecnológica registradas no Conselho e das instituições de ensino e entidades de classe que cumprimentaram a Fecoagro pela homenagem a ser recebida. O evento de homenagem acontecerá no dia 3 de dezembro, às 7h30 da noite, no Favorita Garden Hotel em São José, Santa Catarina. Por outro lado, no próximo dia 27 de outubro, a Fecoagro participa de outro evento de premiação como finalista. Será a edição de 2026 da DVB Santa Catarina, Associação de Dirigentes de Vendas e Marketing. Nessa premiação, a Fecoagro é finalista no Prêmio Top de Marketing e Vendas, que neste ano celebra 40 anos de trajetória. Ao todo, 15 empresas avançaram à etapa final de premiação, distribuídas entre categorias agronegócio, comércio e serviços, comunicação, construção civil, indústria e tecnologia, e a Fecoagro está entre as finalistas, como ocorreu nas últimas duas edições. Desta vez, concorre com o case Provar para Converter, a estratégia Fecoagro para ampliar a adoção de fertilizantes especiais, uma forma de mostrar as estratégias de marketing e comunicação para a divulgação dos fertilizantes especiais. Por fim, a Fecoagro mais uma vez foi certificada pela Assembleia Legislativa como empresa de responsabilidade social. A iniciativa do Poder Legislativo catarinense reconhece empresas e organizações sem fins lucrativos que desenvolvem ações voltadas ao bem-estar da comunidade e à preservação do meio ambiente em Santa Catarina. Nesta edição deste ano, 115 companhias e entidades vão receber a distinção. No dia 7 de dezembro, haverá sessão especial na Alesc para entrega da 15ª certificação às empresas certificadas. A relação dos contemplados está disponível no site responsabilidadesocial.alesc.sc.gov.br. 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
4: O Departamento Estadual de Trânsito de Santa Catarina, o DETRAN, publicou uma nova portaria com regras para o registro e o controle das aulas práticas de direção destinadas a quem deseja obter a Carteira Nacional de Habilitação, a CNH. A normativa foi publicada no Diário Oficial do Estado em 9 de outubro de 2026 e estabelece procedimentos para candidatos, instrutores e centros de formação de condutores. A medida prevê o uso de um sistema digital para acompanhar as aulas e reduzir fraudes, como as chamadas aulas fantasmas, quando uma atividade que não ocorreu é registrada apenas para cumprir a carga horária exigida. Conforme a

0: portaria, o sistema deverá registrar a identificação biométrica do candidato e do instrutor antes do início da aula, além dos dados do veículo e dos horários de início e encerramento da atividade. Para mais informações, acesse o portal rbv.com.br.
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6:05. Bom dia, estamos chegando aqui na Vileira com mais um programa nosso, Alvorada Sertaneja. Manhã de quinta-feira, gente, já é quinta-feira, meu povo. Dia 16, né? Estamos aí com o nosso programa, 16 de outubro. Hoje é dia do professor, dia também da normalista, né? Do normalista. Estamos aí na Lua Nova, meu povo. Nosso abraço a todos os professores, parabéns e pelo seu dia, então, né? A partir de agora, te faço companhia até às 8 horas de Martíbios aqui na nossa Rádio Videira 88.5 FM, aí com você em todo lugar, hein? Tudo certinho, tudo tranquilo, meu amigo? Estamos aí na Lua Nova, a temperatura está marcando nesse momento, estamos na marca dos 16 graus, tempo nublado em Videira, deu umas garoas na noite aí, né? 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Opa, começamos assim, ó.

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6h18, 6h18, vamos seguindo aí com o nosso programa na manhã de quinta-feira, né, gente? 15 de outubro, hoje é dia do professor. Nosso abraço a todos os professores aí, né? Eles parabéns pelo seu dia, então, tá bom? Ah, vou trazer aqui a Igrejinha da Serra. Quem pediu foi a Luísa lá de Pinheiro Preto, Luísa Galas, mandando para todos os seus amigos. Obrigado pela participação, vai curtir na sequência, então, hein?

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1: 6:30, bom dia pra você, na sintonia curtindo o nosso programa, nossa Alvorada Sertaneja, na manhã de quinta-feira, né, gente? É isso aí, a semana passou rapidinho, era feriadão, né, pessoal? Já é quinta-feira, e esse tempo aí, né, não deixa o pessoal trabalhar direito, né, meu amigo? Bastante umidade, chuva aí, né? Então, atrasa todo, né, a lida do povo aí, então, dá uma estiada, temos que se molhar, né, mesmo molhado mesmo, vai assim mesmo, né, meu amigo? Fazer o quê? 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

0: 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Passa lá e confira lá no Emporium Quero Mais então, tá bom, gente? 6 horas com 32 minutos, fala meu amigo Caipira.
1: Bom dia, meu amigo Gilmar, tudo certo nessa quinta-feira? Feira abençoada. Gilmar, eu queria mandar uma música especialmente para todos os professores aí, especialmente para minha esposa Juliana Lang aí. E o nome da música é de Paulo e Paulino, No Céu dos Teus Braços, dos braços teus. Um abraço, boa quinta-feira e dando pontapé pro final de semana aí. Fique com Deus aí, tudo de bom.
0: Valeu, grande abraço, companheiro Caipira aí, já chonado cedo, meu amigo. Eita. E Paulo e Paulino cantando, ó.

6h39, bom dia pra você. 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Atendo aqui a participação, quem é que pediu aqui? A filha, bom dia, Tibes, quero ouvir a música, a filha, Rick Renner, é a Tali, tá bom, Tali, obrigado pela participação, tá aí na sequência, Rick Renner cantando Filha.

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2: Leandro Pochowski chegando com a previsão do tempo, bom dia.
3: Bom dia para todos os ouvintes. Entramos na segunda parte da semana, pessoal, com um tempo mais instável predominando. A gente tem outro dia de muitas nuvens sobre a parte aqui do meio-oeste. No decorrer do dia, períodos de melhoria acontecem, até certas aberturas, mas em outros ainda nuvens carregadas estarão por aqui. E por isso a possibilidade de chuva, pessoal, nessa quinta-feira continua fazendo parte da previsão. E vamos assim, né, com um tempo mais instável, com essa condição ainda prevista. Temperaturas da tarde em torno de 19, 21 graus. Nós também vamos ter uma sexta-feira, pessoal, com predomínio das nuvens. Ainda uma chuva não pode ser descartada, porém, na sexta-feira a gente tem a maior parte do dia muito mais nublado do que propriamente com alguma chuva, tá? Inclusive, ao longo da tarde, um pouquinho mais de abertura de sol acontece. Ainda não de maneira definitiva, porque tem esses momentos mais instáveis, mas o cenário faz parte da previsão do decorrer da sexta-feira para encerrar a semana com temperatura da tarde em torno de uns 20 graus. Abraço a todos, informações do tempo da Pochowski Meteorologia.
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6: Reveste-me, Senhor.
7: Bom dia, amados irmãos e irmãs. Hoje é dia de Santa Teresa d'Ávila, também dia dos professores. Parabéns a todos os professores, parabéns a todos esses que dedicam sua vida em formar bons cidadãos e bons filhos de Deus. Vamos pedir a presença de Deus, porque em Deus tudo se torna mais fácil. Vamos fazer o sinal da cruz em nome do Pai, do Filho, do Espírito Santo. Amém. Senhor Deus, venho te pedir nesta manhã a paz. Paz na minha vida interior. Paz no meu lar e também no meu ambiente de trabalho. Peço, Senhor, nessa manhã sabedoria para discernir e perceber o teu Espírito. O teu Espírito Santo, que a cada instante venha me iluminar nas decisões a serem tomadas, nos caminhos a serem trilhados, e que teu Espírito Santo me ajude nas opções a serem feitas. Senhor, clamo a tua presença. Peço-te paz, sabedoria e força para levantar-me sempre. Há tantas vezes, Senhor, que me encontro prostrado, desanimado, abatido. Senhor, nestas primeiras horas do dia, dai-me força para continuar a busca da tua face. Dai-me força, Senhor, neste dia, para lutar contra o mal, principalmente o mal que já está em mim, como ganância, inveja, egoísmo. Senhor, a vida é um combate constante, uma luta constante. Fortaleça minha alma, minha reta intenção, minha vontade de te servir. Inspira-me valores que vêm do alto e leve-me, Senhor, a renascer na tua graça e na força do teu Espírito. Deus de Deus, Pai amado, creio e professo

Todas as orações não te passam despercebidas, e é por isso que te consagro todo o meu ser e coloco-me a teu serviço. Faça de mim um instrumento

0: santificado seja o vosso nome. Venha a nós o vosso reino, seja feita a vossa vontade, assim na terra como no céu. O pão nosso de cada dia nos dai hoje. Perdoai-nos as nossas ofensas, assim como nós perdoamos a quem nos tem ofendido. E não nos deixeis cair em tentação, mas livrai-nos do mal. Amém. O Senhor esteja convosco. Ele está no meio de nós. Que a bênção de Deus, misericordioso e bondoso, recaia sobre todos, sobre a água, a roupa dos enfermos, as fotos de família. Em nome do Pai, do Filho e do Espírito Santo. Amém. Um dia abençoado para todos. Amém.
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2: 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Amém.
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4: 5 minutos faltando para as 7 horas, a gente vai seguindo com o nosso programa. Bom dia para você na sintonia, curtindo aqui a nossa Rádio Videira, o nosso Alvorada Sertaneja, oferecimento da erva mate e mazute, bendita herança dos índios. 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Vamos seguindo aí, deixa eu mandar um alô aqui, quem é que pediu música? Foi a Cláudia Seco, está homenageando a sua irmã. Bom dia, tudo bem? É o programa para minha irmã, a Cláudia, desejo a ela muita felicidade, paz, saúde, muitos anos de vida. O Márcio, a Franciele, também a Flávia e a Hilda, estão homenageando, então, a Cláudia, que está de aniversário. Aí sim, né? Também a Simone Baroncelo, está homenageando aí a Cláudia para passar seu aniversário. Parabéns para a Cláudia aí, né? Homenagem aí do Vanderlei, dos sobrinhos Fábio, também do Felipe. Parabéns, felicidades então, hein? Vou trazer aqui o Sérgio Pediu, tá curtindo na sequência lá de Pomé para todo o povo, aí o mocinho aventureiro, depois tem horário político.

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7h18. Vamos seguindo aí com o nosso programa. Você ouviu aí o Tadeu Alexandre cantando De Casa de Fora. Até as 8 horas vamos estar aqui na sua companhia com o melhor da música pra você. Obrigado, meus amigos aí de Videira da região, que estão ligados com a gente, curtindo nossa Alvorada Sertaneja. Vamos seguindo aí, falando pra vocês aí no oferecimento aqui do Empório Quero Mais, preço baixo e variedade. 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É isso aí, né? O seguinte, ontem tivemos aí, o Fluminense jogou com o Palmeiras aí em casa, né, na Libertadores, semifinal aí. O Palmeiras estava ganhando o jogo tranquilo, né? 2-0, né? No final do jogo aí, né? Nos acréscimos, uma bobeira do Flamengo, do Palmeiras aí, goleirão se atrapalhou todo, o Fluminense fez um gol aí, né? Já leva mais aí, mais tranquilidade aí, quer dizer, no segundo jogo tá 2-1 pro Palmeiras, né? O Palmeiras joga em casa, não sei não, né? Não acredito que o Fluminense consiga virar o jogo em cima do Palmeiras, porque o Palmeiras tá com um elenco muito bom, um baita no time aí, né? Mas enfim, jogo é jogo, né, gente? E agora o Fluminense vai jogar fora aí, no próximo dia 21 de outubro, na casa do Palmeiras aí, né, gente? Então, o Palmeiras já sai na vantagem de 1-0 sobre o Fluminense, né? O Estudiante recebe o Flamengo hoje aí, joga hoje, tem às 21 horas, Estudiante Flamengo, né? E o jogo de volta é dia 22, no Maraca daí, né, gente? Então, é o seguinte, será que vamos ter aí dois brasileiros na final da Libertadores aí, meu? Rapaz, Palmeiras e Fluminense e Flamengo, ou Palmeiras e Fluminense, Estudiante, façam suas apostas aí, né? Para a final da Libertadores da América. Vamos, é assim com o nosso programa, abraçando você que tá aí na sintonia, curtindo aqui o nosso programa. Aquele abraço para os amigos aí dos bairros, alô, povo do centro, pessoal aí do interior, município vizinho, um abraço a todo esse povão. Já que estão falando de futebol, falando aí da Copa Sul-Americana, ontem o Atlético Mineiro venceu aí, né? Deixa-me ver aqui, o City, né? O placar de 3-0, e teremos aí, então, o jogão foi jogão aí, né? Foi jogão. O Vasco, que ganhou aí, né, do Boca Júnior de 1-0, agora joga em casa no próximo dia 20 de outubro, joga em casa, recebe o Boca Júnior aí com a vantagem de um gol de diferença aí, tá bom, gente? Faça suas apostas também na Sul-Americana.

7h25, vamos seguir ali com o nosso programa, abraçando você que tá aí do outro lado do rádio. Deixa eu mandar um alô aqui pra nossa amiga, que tá ligada com a gente, curtiu a programação, a Maristela, né, Mari? Obrigado pela participação aí, tá viajando aí o seu filho, então, o Diego Leandro Pelim, que está de aniversário hoje, desejar pra ele muita saúde, muita paz, muitos anos de vida aí, né? Um grande abraço aí pro nosso amigo, então, o Diego Pelim, né, que tá de aniversário. Obrigado a Maristela pela participação aí, tá bom? Isso aí. 7h25, gente, temos festa no bairro Cibrazém nesse final de semana. Deixa eu pegar o convite aqui pra gente, né, falar aqui da festa lá do Cibrazém aí. Temos uma festa em honra à Nossa Senhora Mãe do Salvador aí, né? E é o seguinte, hoje já começa, hoje tem trido, né? Às 19h30 tem trido, missa, e depois aí tem venda de pastel lá e bebidas lá no salão aí, tá bom, gente? Amanhã, dia 16 de outubro também, 19h30, segue o trido em preparação aí a festa, né? É às 19h30 e depois também tem aí, teremos aí a venda de pastéis aí, tá bom? No sábado, dia 17, a partir das 17 horas tem venda de churrasco de porco e cucas, e também aí teremos aí domingo a grande festa aí, a programação. Às 12 horas tem almoço festivo, jogos de cavalinho. 14 horas tem matinê com Didi e companhia. A entrada é franca, né, gente? É isso, então, festa aí na comunidade da capela do bairro Cibrazém, Mãe do Salvador. No domingo aí teremos almoço ao meio-dia, churrasco, eita, jogo de cavalinho, né? Isso, então, almoço aí completo serviço de bar e cozinha, e à tarde matinê com Didi e companhia. A entrada é franca, estão todos convidados para participar. Lembrando também que na sexta-feira, dia 18, também tem aí missa, né? Às 10 horas tem missa do padroeiro, então, né? No domingo, dia 18, às 10 horas teremos aí a missa, tá certo, gente? E depois o almoço aí, tá bom? Então, sintam-se todos convidados para participar aí da festa no Cibrazém. 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Para reservar, então, o seu churrasco, reservar aí, né, o seu lugar aí lá na festa do Cibrazém, no bairro Cibrazém aí, né? E César ali, Capela Mãe Divino Salvador aí, tá bom? 7h27, segurança começa pelo cercamento certo. 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

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Vamos trazer aqui o Parcavé Morena dos Olhos Verdes, 728.

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6: 7:35, a gente vai seguindo aí com o nosso programa, abraçando você que tá aí na setoria, né? Do outro lado do rádio, ligado com a gente, manhã de quinta-feira, semana passou rapidinho, né? Depois de um feriadão aí. 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

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Vamos nascer com o nosso programa, também aqui, bom dia, quero homenagear a cunhada Cláudia, que está de aniversário hoje, desejo a ela muitas felicidades, muitos anos de vida. A família está homenageando a Marilene e também o José Paulo Seco, mais uma vez, dá parabéns para Cláudia, então, felicidades e muitos anos de vida aí, né, gente? E mais uma vez, um abraço a todos os professores, parabéns pelo seu dia, né? Isso, é, os professores aí que têm a função de formar aí novos profissionais, gurizada aí, desde lá do início, primária até a faculdade aí, né? Os professores de catequese também, por que não, né? A gente, de conta, hoje é dia dos professores, você que é professor aí, parabéns pelo seu dia, dia 15 de outubro, né, gente?

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7h54 e chegando ao final de mais um programa, oferecimento da Erva Mate Mazute, o Supermercado Itália, Água Azul, para Quero Mais, Hora Único, Pervil, Itália Modas, Éder Castelo, Teleplanagem, Artefato e Cimento, Fabri Tela Cidade Alta, também da Loja Bom Preço, na sequência João Luiz e Ernesto Júnior comando por aqui, o Café com Notícia, eu volto às 5 horas com o nosso entardecer no sertão. Valeu, gente, um abraço, até mais.

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10: Oito horas e dois minutos, muito bom dia, amanhã de sexta-feira, hoje dia 15 de outubro, estamos chegando com mais uma edição do Café com Notícias. O tempo agora está com o sol aparecendo entre nuvens, 16 graus é a temperatura. Bom dia, Ernesto.
11: Bom dia, João, bom dia a todos. Um dos principais destaques na manhã desta quinta-feira é a aprovação na noite de ontem do fim da escala 6-1 no Senado em primeiro e segundo turno.
10: Já já, todos os detalhes aqui. Novo posto de saúde em Videira chega a 40% de conclusão e também tem outras informações que você vai acompanhar conosco aqui no Café com Notícias, que tem o oferecimento da Clínica Doutor Hérnia, Casa Grande Revestimento e PVC, Concretos Farroupilha, Mercado de Tecidos Leão e do Via Atacadista.
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10: Leandro Puchalski nos conta agora como fica o tempo e a temperatura nesta quinta-feira. Bom dia, Leandro.
13: Bom dia para todos os ouvintes. Entramos na segunda parte da semana, pessoal, com um tempo mais instável predominando. A gente tem outro dia de muitas nuvens sobre a parte aqui do meio-oeste. No decorrer do dia, períodos de melhoria acontecem.

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0: É, você tem certas aberturas, mas em outros ainda nuvens carregadas estarão por aqui e por isso a possibilidade de chuva, pessoal, nessa quinta-feira continua fazendo parte da previsão. E vamos assim, né, com o tempo mais instável, com essa condição ainda prevista. Temperaturas da tarde em torno de 19, 21 graus. Nós também vamos ter uma sexta-feira, pessoal, com predomínio das nuvens. Ainda uma chuva não pode ser descartada, porém, na sexta-feira a gente tem a maior parte do dia muito mais nublado do que propriamente com alguma chuva, tá? Inclusive, ao longo da tarde, um pouquinho mais de abertura de sol acontece. Ainda não de maneira definitiva, porque tem esses momentos mais instáveis, mas o cenário faz parte da previsão do decorrer da sexta-feira para encerrar a semana com temperaturas da tarde em torno de uns 20 graus. Abraço a todos, informações do tempo da Puchowski, Meteorologia.
1: 8 horas e 4 minutos, nós vamos agora até Brasília, porque o Senado aprovou o fim da escala 6x1 em dois turnos e texto vai à promulgação, né? Assunto que vinha, né, já há bastante tempo e sendo discutido, e agora o Senado colocou a votação e em dois turnos foi aprovado ontem, né?
2: Dois turnos foi aprovado com 75 votos a favor e apenas um contra nos dois turnos. O senador Hamilton Mourão, do Republicanos do Rio Grande do Sul, foi o único a votar contrário à proposta.
1: Vamos ouvir então a reportagem aqui é de Rita Sardi, direto de Brasília, que traz mais informações.
3: O Senado Federal concluiu nesta quarta-feira a votação da proposta de emenda à Constituição, que acaba com a escala de trabalho 6x1, modelo em que o trabalhador atua 6 dias e tem apenas um dia de folga. A proposta contou com o apoio de parlamentares da base governista e da oposição. Foram 75 votos favoráveis e um contrário do senador Hamilton Mourão nos dois turnos de votações. As bancadas de partidos oposicionistas foram liberadas para votar conforme a posição de cada senador. Para acelerar a tramitação, a líder do governo no Senado, Tereza Leitão, apresentou um requerimento para permitir a votação dos dois turnos no mesmo dia. Pouco antes da votação, nossa reportagem conversou com o senador catarinense Esperidião Amin, do Progressistas. Vamos ouvir o que ele disse.
4: Meu partido já se posicionou, a minha bancada, nós votaremos pela sua aprovação. Mas não há dúvida de que a repercussão vai ser assimétrica, ou seja, vai ser desigual. Pessoalmente, eu acho que a nossa indústria, especialmente a média e grande indústria, elas terão relativa facilidade para se modernizar. Ou seja, era necessária essa modernização. E segundo, já temos o 5x2 em setores estratégicos de Santa Catarina, em matéria de indústria. As dificuldades maiores, mais sensíveis, serão no setor de serviços, que ainda vai receber o impacto da reforma tributária, os micro e pequenos empresários.
3: O texto prevê a redução da jornada máxima de trabalho de 44 para 40 horas semanais, sem redução salarial. Também estabelece 2 dias de descanso remunerado por semana, preferencialmente aos domingos. A implementação será gradual. 2 meses após a promulgação da emenda constitucional, o limite semanal cairá para 42 horas. Depois de mais 12 meses, a jornada máxima será reduzida para 40 horas semanais. Esperidião Amin defende uma correção posterior de impactos negativos.
4: Então, o que eu defendo é que o Congresso, talvez com apoio de entidades como a Fundação Getúlio Vargas, que tem especialização nessa questão do acompanhamento do emprego de mão de obra, para que nós possamos corrigir os impactos negativos da maneira mais rápida possível. Agora, imaginar que nós estamos aprovando um bem, só o bem, isso não é verdade. 5x2 é um bem, mas a escala de trabalho não flexibilizada vai dar grandes problemas. E quem mais dificuldade terá não serão as grandes empresas industriais, serão as médias e pequenas empresas de prestação de serviços.
3: Para a Fiesc, Federação das Indústrias do Estado de Santa Catarina, esse não é o momento de mexer na jornada de trabalho às vésperas do segundo turno das eleições. Para a entidade, a redução pode inviabilizar pequenos e médios negócios, além de pressionar os preços dos produtos, alimentando a inflação. De Brasília, da Rede de Notícias Acaerte, repórter Rita Sardi.
2: Aproveitando aí, continuando a fala da Rita Sardi, a gente tem, né, então aí essa movimentação em cima da 6x1, que aí então aprovada no Senado. A gente lembra que a articulação começou aí lá em 2023, e isso tem também um posicionamento importante através da internet,

0: porque aí tudo começou através de um desabafo, aí de um vídeo que foi publicado, o desabafo de Rix Azevedo, que era ex-balconista de uma farmácia e que acabou impulsionando a campanha nacional pelo fim da escala 6x1 e aí, inclusive, foi eleito deputado nessa última eleição. E aí contou também com o trabalho da deputada Érica Hilton, do PSOL de São Paulo, que foi autora aí da PEC número 8, apresentada em fevereiro do ano passado. Como a Rita falou, né, João, a gente vai ter aí dois momentos. Um primeiro momento aí que vai ter início a 2 meses após aí ontem, né, contando a partir de ontem, teremos 2 meses para as primeiras mudanças e posteriormente aí mais 12 meses para a segunda mudança e mudança completa aí, então aí com o término da escala 6x1 e aí a instituição da escala 5x2.
1: 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Nós vamos a um breve intervalo, daqui a pouquinho estaremos de volta falando sobre a pesquisa da Quest realizada, divulgada ontem, né, na corrida presidencial, e hoje tem nova pesquisa do Datafolha sendo divulgada no fim da tarde. Já estaremos de volta aí. 8 horas, 10 minutos.
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1: 8 horas e 13 minutos, você acompanha o Café com Notícias na manhã de quinta-feira. Vamos falar de pesquisa eleitoral. Estamos aí há 10 dias praticamente do segundo turno das eleições presidenciais. As pesquisas mostram aí oscilações, né, na corrida pelo voto.

0: Pesquisa da Quest, que foi divulgada nesta quarta-feira, mostra Flávio Bolsonaro do PL com 46% das intenções de voto contra 44% de Lula do PT para o segundo turno. Diferença é essa que já foi maior em pesquisas anteriores, né?
1: Agora, nesse momento, eles estão literalmente em empate técnico dentro da margem de erro, que é de 2 pontos percentuais para mais ou para menos. Afinal de contas, estão com 2 pontos aí de diferença, né, de 46 para 44. A rejeição aí, é um ponto importante nessa pesquisa da Quest, é que a rejeição próxima, 54% dizem que não votariam em Flávio Bolsonaro de jeito nenhum e 53% não votariam em Lula. Aí é uma rejeição também muito próxima em comparação também aí a diferença de pontos de 46 para 44 que mostrou a pesquisa de ontem, João.
0: E a Quest entrevistou 2.154 pessoas de 16 anos ou mais entre os dias 10 e 13 agora desta semana. A margem de erro é de 2 pontos percentuais para mais ou menos e o nível de confiança é de 95% e a pesquisa está registrada na Justiça Eleitoral. E hoje o Datafolha vai estar divulgando também no fim da tarde, começo da noite aí, a sua pesquisa realizada também em relação aí ao segundo turno da eleição presidencial. Várias pesquisas já foram realizadas, né? Então algumas trazem percentuais maiores, outras menores, mas tudo dentro dessa margem. Agora, essa da Quest que trouxe um percentual menor dentro da margem de erro, o empate técnico entre os dois candidatos.
1: E o que chama a atenção é que aí nessa pesquisa, né, que foi realizada entre os dias 10 e 13 de outubro, o número de indecisos brancos, nulos e que não votam em nenhum candidato. Branco, nulo e nenhum somam 9%. Indecisos, apenas 1%. Aí mostra que é a população, os eleitores estão mais já quase que na sua totalidade decididos para quem vão votar. Né?
0: E na última eleição agora, no primeiro turno desta eleição, praticamente aí 40 milhões de brasileiros não foram às urnas votar. Entre abstenção, votos nulos e brancos, passou longe de 30%, em torno aí de uns 35% ou mais, de acordo com números que foram divulgados. Então, a corrida agora está entre essas pessoas que não foram votar, né? Dos dois lados, tanto Flávio Bolsonaro como Luiz Inácio Lula da Silva, buscam aí tentar recuperar esses votos que não foi para nenhum candidato, né? As pessoas não foram votar, o mesmo nulo e branco também buscam
1: também
0: aí.
1: Também buscam essa colocação, né,
0: tentando,
1: João?
0: No caso de Lula, uma virada, e Flávio tentando continuar na frente na pesquisa.
1: E assim, a definição do voto, segundo as informações da Quest, 91% dos entrevistados dizem que a escolha do candidato é definitiva. E 9% ainda podem mudar de ideia, então ainda podem aí alterar o seu voto de um para outro.
0: E domingo tem debate e Flávio Bolsonaro já confirmou, né? Primeiro estava na dúvida,
1: tava
0: agora
1: na
0: já
1: dúvida,
0: confirmado a participação.
1: Tinha,
0: né,
1: colocado que não estaria presente, a Band tinha se pronunciado que iria fazer uma entrevista, assim como seguem as ordens, uma entrevista apenas com o candidato à reeleição Lula, mas ontem, aí até o fim da tarde, foi confirmada então a presença do candidato Flávio Bolsonaro. Então aí, primeiro debate do segundo turno, né? Band sempre tem essa tradição de abrir os debates. Primeiro debate a ser realizado vai ser aí na noite do domingo, mas hoje e amanhã tem entrevista na Globo. Hoje Lula estará presente na entrevista e amanhã Flávio Bolsonaro também são as primeiras entrevistas em rede de TV que serão realizadas nesse segundo turno.
0: 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Vamos falar de esportes. Ontem tivemos Libertadores da América.
1: E também tivemos Sul-Americana. Na Libertadores, Palmeiras venceu o Fluminense por 2-1 no jogo de ida da semifinal, aí abrindo as semifinais. Hoje a gente tem aí o Flamengo enfrentando o Estudiantes, aí também no jogo de ida da semifinal. Palmeiras então aí vencendo o Fluminense ontem. E a gente também teve Sul-Americana na noite de ontem. O Atlético Mineiro aí fez um placar de 3-0 em cima do Torque. Também jogo de ida aí da semifinal da Sul-Americana na noite de ontem. ontem. Lembrando que o Vasco da Gama aí fez 1-0 em cima do Boca Juniors na terça-feira.
0: Muito bem, são 8 horas e mais 18 minutos. Você acompanha o Café com Notícias, manhã de céu parcialmente encoberto, sol aparecendo entre nuvens, com a temperatura agora em 17 graus. Neste fim de semana agora, a partir de amanhã, sexta-feira, vai acontecer lá no estacionamento do Via Atacadista, que é

0: Um dos nossos patrocinadores aqui do Café com Notícias, vai acontecer um evento gastronômico com atrações para as crianças, será no dia 16, 17 e 18, ou seja, amanhã, sexta-feira, até o próximo domingo. A população de Videira e região está toda convidada para participar, então, no estacionamento do Via Atacadista, que recebe o Food Truck Festival, reunindo gastronomia diversificada e entretenimento familiar em um só local. O evento vai acontecer das 8 às 21 horas nos 3 dias e trará diversas opções culinárias em trailers temáticos como hambúrguer artesanal, churros gourmet e pizza assada no forno. A experiência do festival ainda mais completa no sábado, entre 14 e 19 horas, o evento contará com uma área recreativa infantil equipada com brinquedos infláveis e cama elástica, proporcionando entretenimento seguro para o público mirim. Portanto, aí lá no estacionamento do Via Atacadista, aqui em Videira, lá no entroncamento, né, das rodovias ASC-135 com a 355, de amanhã, sexta-feira, até o próximo domingo, esse grande evento em que vão reunir aí as famílias videirenses para participar e prestigiar o festival aí do Food Truck.
1: Aí, né, João, a gente tem hoje à noite, falando de evento também, hoje à noite no município de Iomerê, a apresentação da banda de música da Polícia Militar, o Piano Catarinense, se apresenta então na matriz do município vizinho aqui, entrada gratuita aí neste evento aí da banda, da, né, aí promovido pela Prefeitura em parceria com a banda de música da Polícia Militar de Santa Catarina, conhecido como Piano Catarinense. Ano passado esteve se apresentando aqui no auditório aí da UNOESC e hoje à noite então se apresenta a partir das 19 horas e 30 minutos na Igreja Matriz São Luís Gonzaga, em uma oportunidade importante. A banda que foi fundada lá em 1893 e está completando 133 anos de história neste ano. Aproveitando aí o gancho, falando de Polícia Militar realizou ontem na UNOESC um evento aí alusivo aos 20 anos, né, da criação aqui de todos os trabalhos realizados pela PM em Videira, aí um evento importante também.
0: 8 horas e 21 minutos, um breve intervalo, já já estaremos de volta. O Café com Notícias volta em instantes, não saia daí. 17 graus e a temperatura, sol entre nuvens amanhã de quinta-feira.
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1: 8 horas e 24 minutos, nós estamos de volta com o Café com Notícias na manhã de quinta-feira. Foram identificadas as vítimas do incêndio que matou pai e filha na noite de terça-feira na localidade Vila Imasa, em Monte Carlo. Juliane Stephanie de Ávila, de 20 anos, e Aldair de Ávila, de 72 anos, morreram após a residência onde estavam ser atingida pelas chamas. Segundo familiares, a jovem estaria grávida, informação que ainda depende de confirmação pericial. Os bombeiros utilizaram cerca de 4 mil litros de água para combater o fogo. A polícia civil instaurou o inquérito e não descarta a possibilidade de um incêndio criminoso. Até as últimas informações, não havia suspeito oficialmente apontado.
2: João, vamos falar aqui de Videira. Uma startup aqui do município foi selecionada para um programa de internacionalização do Sebrae SC. Aí, uma questão importante, essa startup aqui do município, aí que foi selecionada, e que leva, né, Videira já vem sendo reconhecida a nível nacional e também internacional, na questão da tecnologia, da inovação, e Ativo, a empresa de tecnologia educacional, foi escolhida para essa etapa preparatória do Global Link Portugal 2026, visando expandir seus negócios ao mercado europeu e levando aí o nome da cidade.
1: 8 horas e 26 minutos e o aplicativo Pardal registra aumento de denúncias e segue ativo para o segundo turno das eleições deste ano.
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4: Olá, eleitor catarinense. A Justiça Eleitoral recebeu mais de 67 mil denúncias de propaganda eleitoral irregular pelo aplicativo Pardal no primeiro turno das eleições 2026. O número representa um aumento de 73% em relação a 2022. A ferramenta segue em funcionamento para o segundo turno. Com ela, os eleitores podem denunciar casos de publicidade irregular na internet, uso indevido de alto-falantes e distribuição irregular de material gráfico, entre outras práticas. Basta instalar o aplicativo Pardal da Justiça Eleitoral no smartphone. Também é possível comunicar casos de crimes eleitorais pelos canais eletrônicos do Ministério Público Eleitoral ou suspeitas de disseminação de informações falsas via sistema de alertas de desinformação eleitoral. Até o próximo Minuto do Eleitor. De Florianópolis, da Rede de Notícias Acaerte, Cadu Reis.
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1: 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E as obras do novo posto de saúde do bairro São Francisco em Videira chegaram a cerca de 40% concluído. A unidade está sendo construída na rua Antônio Raimundo Lázari, esquina com a rua Paulo Ricardo Escopel, bem próximo ao CAPS, e terá cerca de 416 metros quadrados de área construída. A estrutura vai atender aproximadamente 5 mil pessoas dos bairros São Francisco, Vinhedos 1, 2 e 3 e do loteamento Jardim Europa 1. O espaço contará com farmácia, salas para procedimentos e coleta de exames, além de consultórios odontológicos.

0: Oncológico, ginecológico, clínico e pediátrico. O investimento é de pouco mais de R$2.300.000, com recurso de convênio e contrapartida do município. Segundo o Poder Público Municipal, essa será a 13ª unidade de saúde construída em Videira.
1: E antes de a gente terminar essa edição, aí a família de Adalto Nascimento Gazi, aqui de Videira, está na reta final de uma rifa beneficente organizada para ajudar a custear o tratamento e as despesas do domésticas durante a recuperação dele. Aí, segundo informações, restam poucos números disponíveis e a família faz um apelo à comunidade para participar da iniciativa e contribuir neste momento difícil. Adalto foi diagnosticado com síndrome de Guillain-Barré, uma doença neurológica rara que pode provocar fraqueza muscular e perda dos movimentos. Aí, ele, segundo a esposa, Rafaela de Oliveira, ele perdeu os movimentos, precisou ser entubado e permaneceu por 3 meses na UTI do Hospital de Divino Salvador. Aí a rifa tem 6 prêmios e cada número custa R$20.
0: Muito bem, são 8:29. Você acompanha o Café com Notícias aqui na manhã de quinta-feira. Master Agroindustrial aqui de Videira pretende mais que dobrar o faturamento nos próximos anos e projeta sair dos atuais R$1.2 bilhões para mais de R$2.5 bilhões entre 2028 e 2029. O plano de expansão foi apresentado pelo diretor de operações Manolo Facim em entrevista à Forbes Agro. A estratégia prevê investimentos superiores a R$600 milhões em capital de giro e infraestrutura, além do aumento da capacidade produtiva. Atualmente, a companhia produz entre 1,2 milhão e 1,3 milhões de suínos anualmente e pretende expandir também o mercado japonês. A empresa exporta cerca de 36 mil toneladas de carne suína por ano para o país asiático, que representa um mercado estratégico para os negócios e pretende, logicamente, expandir então também a parceria com o mercado japonês. São 8:31. Ficamos por aqui, lembrando que logo mais ao 12:10, após o horário da propaganda obrigatória, a propaganda política eleitoral, estaremos de volta aqui com o RBV Notícias, sempre atualizando você com as informações da nossa cidade, da região, do estado e também do país.
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0: 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A seguir tem show da manhã com Vilmar Santos. Uma ótima quinta-feira para você.

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11: 8:37, está começando aqui na Rádio Videira o show da manhã desta quinta-feira. Bom dia para você.
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11: É, show da manhã desta quinta-feira, 15 de outubro de 2026, menos 288, mais 77 dias. Temperatura marcando 18 graus, o tempo é bom, ao sol aí, gente. Bom dia pra você. Com as notícias do Café com Notícias, tem o nosso show da manhã, edição desta quinta-feira, dia do professor, dia do normalista.

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Às 9 a participação do ouvinte, temos também aí a previsão do tempo, as informações locais, o nosso bate-papo aí. Bom dia para você. Uma excelente quinta-feira. Vamos começar o programa de hoje com Zezé de Camargo e Luciano. Olha eu aí.

Daí começamos o show da manhã desta quinta-feira com a presença de Leandro e Leonardo, Mulher Brasileira. Bom dia, bom dia. Bom dia para o nosso amigo Luiz, lá em Pânico Mais, do Samuel, a turma Luiz, que se desloca de Fraiburgo curtindo o show da manhã. Bom dia, uma ótima quinta-feira.

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1: A hora certa, 8h46.
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0: Muito bem, 8h49, deixa eu mandar um alô lá para a turma da Igreja Evangélica, para Marilei e toda a galera. Hoje iniciam os trabalhos de mais uma tradicional Feira da Cuca, que acontece sexta e sábado. Daqui um pouquinho eu falo dos detalhes e horários e das delícias que serão oferecidas em mais uma edição da Feira da Cuca.
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0: É, show da manhã, nosso bom dia pra você, quinta-feira, quarta-feira. Bruno e Marrone.

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5: Muito bem, gente, 9:06 e volta aqui o nosso Show da Manhã.
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5: É, daqui a um pouquinho vamos falar da Feira da Cuca do pessoal da Igreja Evangélica, que acontece nessa sexta e sábado. Tem mais alguns assuntos que vamos conversar daqui a um pouquinho. Tem as informações, porque agora nós vamos conversar com o João Lins. Ele que é do escritório Adriana Consultoria. Vamos falar aqui, você já deve com certeza ter ouvido aqui na programação, sobre o trabalho que presta em consultorias o escritório de Adriana Consultoria. O João está aqui para falar em detalhes com a gente. O João, tudo certo? Bom dia.
7: Bom dia, Vilmar. Bom dia aos ouvintes da Rádio V. Estamos aqui novamente, né? A Rádio Videira, perdão.
5: Tem problema.
7: É acostumado a ter ouvido no domingo de manhã, né?
5: Aí, ó, um dos nossos mais assíduos ouvintes do programa Gaúcho, mas não tem, não, é tudo RBV aqui, né? Tudo
7: exatamente.
5: Certo? É. João, tudo certo daí. Deixa eu te pedir aqui alguns detalhes. Gente, as pessoas desconhecem daqui um pouco, no dia a dia, como é que funciona o processo para PCDs, né? O João, o Adriana Consultoria faz esse trabalho. O João, as pessoas, os PCDs, eles têm, na verdade, alguns benefícios que as pessoas desconhecem. Eu gostaria de falar contigo, principalmente, sobre isenção de impostos para a compra de veículos.
7: Perfeitamente, Vilmar. Então, a maioria do pessoal tem esse direito, na verdade, né? É um direito, não é um desconto, como a maioria do pessoal comenta. Ah, tem um desconto por ser PCD. Não, você tem um direito assegurado por lei. Você tem a isenção de impostos para veículos até R$120 mil. Tu consegue isentar o IPI, o ICMS e o IPVA. A partir de R$120 mil a R$200 mil, tu consegue isentar o IPI e o IPVA. Também a gente atende toda a linha PCDs e também taxistas. Tá? Taxista também tem essas isenções, tá? E a gente faz o mesmo processo também PCDs e taxista. O nosso foco, na verdade, cuidado é mais é a PCDs mesmo, né? Uhum. Assegurar os direitos das pessoas que têm alguma limitação, alguma deficiência, alguma degeneração, né? Uhum. E lembrando que a Adriana Consultorias,

0: É o único escritório de consultorias homologado pela Receita Federal e Estadual para Paraná, Santa Catarina e Rio Grande do Sul para estar fazendo esses processos, tá?
1: O João, deixa eu te perguntar também, eu tenho certeza absoluta que muitas pessoas desconhecem que tem esse direito, na verdade, é um direito assegurado, como colocamos. Qual é o desconto, mais ou menos, que teria na compra de um veículo de 120 mil?
0: Tu consegue isentar IPI, ICMS, né, no caso, e mais o IPVA, somando, isso vai te dar em torno de, até, dependendo da motorização, do modelo do veículo, até 30% de isenção, no caso, em cima do valor de fábrica do veículo, tá? Então, se pega aí hoje, por exemplo, um veículo aí de 120 mil reais, tu consegue comprar ele na faixa dos 99 mil reais, né? Então, lógico, quanto maior a potência, maior é o desconto, né? Então, tu pega veículos aí de 200 mil reais, tu vai pagar na faixa de 160, 165 mil reais, né?
1: Seria para comprar carros especiais e carro comum?
0: Carro de passeio, carro não comum. Menos utilitários, né?
1: Menos utilitário. Caminhonete não pode.
0: Caminhonete não se encaixa porque já pega a linha utilitária daí, né?
1: E como é que as pessoas que estão ouvindo o programa, João, devem proceder para obter esse direito? Tem uma série de documentos que precisa reunir.
0: Perfeito. Então, o primeiro passo é a pessoa ter um laudo médico onde consta a CID da patologia, né? Tendo esse laudo médico com um exame, um raio-x, uma ressonância, o próprio laudo em si contendo a CID da patologia, a gente consegue iniciar. Lembrando, Vilmar, que não precisa a pessoa ser condutora. Muita gente, eu não tenho carteira de habilitação, eu não posso comprar um carro. Pode sim. Você vai indicar, se você não é condutor, tu pode indicar até 3 pessoas para conduzir um veículo. Crianças, inclusive, síndrome de Down, autismo, tudo isso se encaixa no PCD. Crianças, lembrando que o veículo deve ser comprado no nome da criança, se for o caso, né? No nome da pessoa que tem a patologia, para obter essas isenções.
1: Ah, essa informação eu desconhecia. A criança pode comprar um carro para o pai dirigir.
0: Exatamente, para o pai, para o responsável, né? Um dos responsáveis dirigir para dar uma qualidade de vida. Muitas vezes você precisa levar, fazer um exame, fazer uma fisioterapia, fazer...
1: Os deslocamentos do dia a dia, né?
0: Exatamente, e você depende muitas vezes de um vizinho, de um amigo, de um parente. E você tendo esse benefício, tu consegue, lembrando também, tá? Que não é só para carros novos, tá? Para carros novos, tu isenta o IPI e o ICMS. Para seminovo, tu consegue isentar o IPVA do veículo, tá? Então, também tem esse benefício.
1: Para seminovo, daí.
0: Para seminovo, exato.
1: Gente, é bem importante essa informação para as pessoas terem conhecimento dos detalhes, como é que funciona. Então, Adriana Consultorias faz esse processo todo, né? Você procura o João aí, nós vamos passar o contato já, para que você possa, então, dar início ao processo, que não é demorado, você não precisa, na verdade, entrar na justiça, né, João?
0: Perfeito, não há necessidade
1: não
0: de entrar
1: na justiça. Não é pela justiça, é um outro canal.
0: Exatamente, é através da Receita Federal, Receita Estadual, né?
1: Você vai simplesmente provar que você tem a necessidade e precisa do veículo. Na verdade, isso foi criado exatamente com esse objetivo, né, João?
0: Exatamente, é justamente para facilitar a vida das pessoas que têm alguma patologia, que precisam de um deslocamento, precisam se deslocar muitas vezes para outras cidades e tal. E esse meio, digamos assim, é muito útil, né? E é um direito, lembrando, né? Um direito assegurado que as pessoas que têm alguma patologia têm. Por exemplo, se tem uma hérnia de disco hoje, também já te dá direito.
1: Já se encaixa.
0: Fibromialgia. É também. Uma pessoa, só quem tem fibromialgia ou só quem tem uma pessoa com fibromialgia em casa sabe o que essa pessoa passa, né? E assim, a fibromialgia foi homologado esse ano, tá? Como o PCD.
1: É uma novidade.
0: Até porque é uma doença, uma patologia, digamos assim, que ela não é visível, não é palpável.
1: Mas impede você de se deslocar com facilidade.
0: Muitos exercícios, muitos movimentos, né? Quem tem fibromialgia sabe do que eu tô falando. Então, a pessoa com fibromialgia tem esse direito também, tá? Não é burocrático, não é complicado. A gente tem todos os caminhos, a gente não burla, né? Vamos dizer assim, não é nada, os caminhos legais, até porque a Adriana Consultoria, como eu falei, é homologada pela Receita Federal e Estadual para estar fazendo esses processos.
1: Não são todos os escritórios que podem, na verdade, fazer esse processo, né, João?
0: Na verdade, sim, Vilmar. Uma pessoa pode fazer ela mesma por conta. Lógico que vai ser um pouco mais complicado, vai ter que buscar.

0: relacionamento,
1: né? Desconhece os caminhos, vamos dizer assim, né? E através do nosso escritório, Adriana Consultorias, a gente consegue dar uma agilidade no processo, né? Consegue, de repente, um processo que você vai fazer por conta, vai demorar aí 7, 8, 10 meses para fazer, em 2 meses, 3 meses, a gente consegue estar finalizando.
0: Lembrando que conforme o valor do veículo, o desconto, com certeza, vai imperar em cima, né?
1: Exatamente.
0: Menor o valor, vai comprar um carro comum, isso. Vai ter um valor aí bem significativo.
1: Né? Lembrando, né, que normalmente o que acontece é a pessoa vai ter que alterar sua CNH também, né?
0: Uhum. Tem que constar lá.
1: É, se a pessoa for condutora, ela precisa fazer alteração na CNH para PCD. Se ela não for condutora, por exemplo, uma criança ou uma pessoa já com uma idade maior e tal, porém não sendo condutora, os condutores não precisam fazer essa alteração. Tá? Uhum. Então não precisa, eu dirijo o caminhão ou eu ando de moto, por exemplo, se eu fizer o processo PCD, eu vou perder esse direito. Se a pessoa for condutora, a categoria vai automaticamente vai para a categoria B. Né? Uhum. Se ela não for condutora, for simplesmente condutora de alguma pessoa com a patologia ou alguma PCD, aí não tem necessidade de fazer alteração.
0: Muito bem, gente. Bem importante essas informações. Tenho absoluta certeza que esclarece o que muitas pessoas desconheciam, né? Detalhes. João, qual é o contato de vocês lá da Adriana Consultorias para que o pessoal possa estar entrando em contato e daqui um pouco iniciar um processo? Tem muita gente que gostaria, né?
1: Com certeza, meu amor. Então, assim, eu atendo toda a região aqui, Videira, toda a região. O meu contato, atendo nas concessionárias normalmente, mas eu tenho o escritório em casa e caso a pessoa não consiga se deslocar, a gente faz o atendimento a domicílio também, tá? Uhum. 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
0: As pessoas podem pedir informações lá na concessionária também, né?
1: Também.
0: O pessoal pode... vai passar o teu contato certinho. Gente, bem importante, quero agradecer aqui o João Lins, que é da Adriana Consultorias, que faz todo esse processo para PCDs. Você deve, logicamente, você que pode, né, obter esses benefícios, que é um direito assegurado, através, então, desse processo. João, obrigado pelas informações. Mais algum detalhe que você queira acrescentar?
1: Obrigado, Vilmar. Obrigado a todos aí. 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Eles também vão passar o nosso contato para vocês estarem entrando em contato e tirar as suas dúvidas e exercer o seu direito.
0: Obrigado pelas informações, João Lins, da Adriana Consultoria. Boa semana.
1: Obrigado, Vilmar. Obrigado a todos. Ótima semana para todos.

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1: Muito bem, tivemos aqui no Show da Manhã, música bonita 9h26, a partir de agora com a participação do 20 no nosso WhatsApp. 991094932.
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1: Deixa eu atender a Silmara, que tá aqui já participando do programa de hoje, ela que tá mandando música, vai mandar aí. E para todas as amigas, para todos os ouvintes. A Bernadette também já está aqui com a gente, mandando música para a turma. Está oferecendo para a filha, ou melhor, está oferecendo a música Filha de Rick Renner para a família, para todos da rádio.
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1: Muito bem, hoje é dia do professor, né? Vamos conversar, né, com os nossos ouvintes hoje. Participe aqui nesse dia do professor. O que você lembra com saudades ou prefere não relembrar do tempo de escola e do professor?

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Deixa eu mandar um alô então para a turma aí da Igreja Evangélica de

0: confissão luterana, tem a tradicional feira da Cuca. A Marilei já me lembrou hoje cedo aqui, ó. Então, não deixe de participar. Vai ser agora dia 16, a partir das 5 da tarde, enquanto durarem os estoques, e dia 17, a partir das 9 horas da manhã. Dia 17 é exatamente no sábado, né, gente? A partir das 9 horas da manhã, Nabucão Viana 568, e contatos e reservas no 999-898-9902, no 3566-6166. Fale com a turma ali. Legal, vamos que vamos aqui com o nosso programa e a participação do ouvinte. Vamos atualizando as informações a tempo.
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0: Bora atualizar as informações, 9 horas e 30 minutos agora. Jovem grávida e pai idoso morreram então em incêndio em Santa Catarina e polícia suspeita de feminicídio. Uma jovem grávida de 20 anos e o pai dela, então, isso aconteceu na vizinha cidade de Monte Carlo, de 72 anos, morreram em um incêndio que destruiu a casa de madeira onde moravam em Monte Carlo, aqui no meio oeste catarinense. O caso ocorreu na noite de terça-feira, dia 13, e a polícia suspeita de crime. Testemunhas relataram à polícia militar que viram um homem saindo de perto da casa logo após o início do fogo. Policiais fizeram buscas na região, mas nenhum suspeito foi localizado até o momento. O caso foi registrado pela PM como feminicídio, homicídio doloso, quando há intenção de matar, e incêndio criminoso. Apesar de descrever como feminicídio, a Polícia Militar não deu detalhes. Procurada, a Polícia Civil informou que exames periciais vão confirmar a gravidez da jovem, relatada por familiares. O Corpo de Bombeiros foi acionado aí por volta das 20h30. Né? Chegando ali no local, a equipe encontrou a jovem já sem vida do lado de fora da casa, com queimaduras pelo corpo. O pai dela ficou preso dentro do imóvel. A irmã da jovem contou que a vítima ligou para ela pedindo socorro. Ao chegar ao local, com o companheiro, ela encontrou a casa em chamas e a irmã perto da porta. O cunhado conseguiu retirar a jovem do imóvel, mas ela já estava morta. O idoso não foi visto pelos familiares na chegada. O corpo dele só foi localizado pelos bombeiros dentro do imóvel após o combate ao fogo. 9h31 aqui no Show da Manhã. Vamos lá, atendendo mais uma. Atendendo quem tá com a gente. Quem tá

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0: 9h40, nota de falecimento, funerária São Judas Tadeu e familiares de Hermínio Riede, mais conhecido por Boneco, residente em Videira, no bairro Panassolo, comunicam com profundo pesar o seu falecimento, ocorrido ontem às 21 horas aos 78 anos de idade. O seu corpo está sendo velado na capela mortuária de Bom Sucesso, em Umerê. A despedida será hoje às 16 horas e 30 minutos e logo após seguirá para o seu sepultamento no cemitério de Bom Sucesso, em Umerê. Comunicamos com profundo pesar o falecimento de Hermínio Riede. Os familiares e amigos, as nossas sentidas condolências.
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0: Atendemos aqui no Show da Manhã a Bernadette, que pediu aqui Rick Renner para a família, para todos da rádio, desejando uma ótima quinta-feira. Vamos fazer um intervalo, voltamos na sequência, 9h48 agora.
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1: É o nosso Show da Manhã, a gente volta aqui na Rádio Videira. Deixa eu abraçar você em todo o meio oeste catarinense e todo o Brasil. É quinta-feira, dia do professor.

0: 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Bora atender a turma que tá aqui. Nossa, deu um grito aqui, rapaz. VU. Foi lá em cima. Adriana coloca o seguinte aqui, eu tô perguntando aqui, ó, deixei a pergunta no ar. No dia do professor, o que você lembra com saudades ou prefere não relembrar do tempo de escola, do professor? Coloca o seguinte, ó. Vilmar Santos, o que eu menos gostava no tempo do professor de escola eram as cobranças excessivas, as broncas na frente dos colegas e aqueles momentos em que faltava um pouquinho de paciência para explicar a matéria. Rapaz, foi pesadinha eu, dona Adriana. Também haviam professores que davam até medo ao invés de confiança. Isso também. Tem que concordar aí com a nossa ouvinte. Tinha isso também, né? Se ia pra casa, daqui a pouco comigo. Será que volto no outro dia, não?
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0: A Cristina coloca o seguinte: Vilmar Santos, lembro com muitas saudades do tempo de escola, porém com tristeza, porque aqui em casa eram 6 irmãos e nós não tínhamos dinheiro para comprar todos os materiais. E eu usava o lápis até ele ficar bem pequenininho, porque ia apontando. Ah, que coisa triste, né, cara? É, gente, hoje é uma outra realidade, né? Isso não existe mais, né? Não tinha dinheiro pra comprar lápis, é complicado, né? Muito bem, continue participando aqui com a gente no WhatsApp 991094932. Deixa eu falar da festa da padroeira Mãe do Salvador, da capela Mãe do Salvador, Cibrazém, SESI, programação religiosa, 15 e 16 às 19h30, tríduo, com preparação à festa e logo após, venda de pastel e bebidas. A programação festiva é a seguinte: o sábado, dia 17, às 17 horas. É, sábado, dia 17, melhor, às 18 horas, Santa Missa. A partir das 5 da tarde, venda de churrasco de porco e cucas. No domingo, dia 18, às 10 horas, Missa da Padroeira. Ao meio-dia, almoço festivo com completo serviço, bar e cozinha e jogos de cavalinho. Às 2 da tarde, matinê com Didi e companhia, entrada franca. Contatos para reservas no 991393582. 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
1: O Paulo tá aqui, ó, mandando os parabéns pelo programa maravilhoso. Aqui é o Paulo de Rio das Antas, se puder roda pra gente. Oxe, Tanjinho Chororó, vão cantar agora, Paulo. Daqui a pouco eles voltam a cantar pra ti, porque agora tem um sucesso novo deles. Seu amor é minha estrada.

0: Novo sucesso de Chitãozinho Chororó aqui no Show da Manhã. E a música Seu Amor é Minha Estrada. 10 horas pontualmente. Tá aqui com a gente para falarmos nessa manhã. Mãe Dina, bom dia.
1: Bom dia, Vilmar. Bom dia, ouvintes. E mais uma vez com vocês aqui, graças a Deus. 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Fiquem todos com Deus.
0: Muito bem, 10 horas 3 minutos.

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2: Entidades representativas da indústria, dos bares e restaurantes e da construção civil reagiram à aprovação da proposta de emenda à Constituição PEC, que prevê o fim da escala 6x1. As organizações demonstraram preocupação com possíveis aumentos nos custos das empresas, nos preços de produtos e serviços e com os efeitos da mudança sobre o mercado de trabalho. A Confederação Nacional da Indústria, CNI, estima que os custos de produção podem aumentar 667,2 bilhões de reais. Segundo a entidade, o impacto pode resultar em uma elevação média de 6,2% nos preços ao consumidor e em uma redução de 0,7% no produto interno bruto PIB, equivalente a 76,9 bilhões de reais. Entre os produtos industrializados, a estimativa é de aumento de 6%. Para roupas e calçados, a alta pode chegar a 6,6%. Enquanto os preços dos produtos comercializados em supermercados podem subir 5,7%. O presidente da CNI, Ricardo Alban, criticou

0: coaprovação sem um debate aprofundado sobre os impactos econômicos e defendeu que o Congresso reavalie a proposta após analisar possíveis consequências para a inflação e a competitividade das empresas. 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
0: Muito bem, continue participando das 10h09. Estamos de volta depois das notícias, edição das 10 horas do Videira Notícias. 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

0: Muito bem, estava vendo aqui as informações sobre o adolescente que baleou amigo de 13 anos com arma do pai em Santa Catarina. Ah, que coisa, né, gente? Deixa eu pegar essa informação aqui com alguns detalhes. 10:10. Laudos das perícias do local e da arma, assim como relatórios médicos, estão entre os documentos aguardados pela Polícia Civil para a conclusão da investigação. É sobre o adolescente de 13 anos que foi baleado pelo amigo da mesma idade em Chapecó, aqui no Oeste Catarinense. As informações são da delegada Lisiane Junks, responsável pelo inquérito. O caso ocorreu no sábado. A pistola usada no crime pertence ao pai do garoto, que, na verdade, atirou e estava em local de fácil acesso. O homem é registrado como colecionador, atirador desportivo e caçador, que é o CAC, né? Não estava na casa no momento do disparo. Ele foi autuado por omissão de cautela. Nenhum dos laudos havia sido entregue à Polícia Civil até a tarde desta quarta-feira. Durante os trabalhos no local dos fatos, a polícia apreendeu uma pistola, uma carabina, carregadores e centenas de balas. A investigação segue na DPCAI, Delegacia de Proteção à Criança, ao Adolescente, à Mulher e ao Idoso, a fim de esclarecer todas as circunstâncias que envolvem esse episódio, para que seja possível definir juridicamente a conduta desse adolescente, declarou a delegada. O adolescente que foi baleado teve alta da unidade de terapia intensiva, felizmente, né, na terça-feira, e seguia observação no hospital na quarta. Já o jovem que deu o tiro foi internado provisoriamente e é investigado por ato infracional análogo à tentativa de homicídio. O que diz o Ministério Público? Após o caso, o Ministério Público de Santa Catarina solicitou a internação do adolescente autor do disparo e sustentou que há indícios de autoria e materialidade para um enquadramento do caso. O órgão também destacou a gravidade do caso, a necessidade de proteção integral dos envolvidos e a insuficiência de medidas mais leves diante das circunstâncias. Muito bem, 10:13 agora, 10:13, né? Então, bom dia. Osni lembrou aqui, ó. Eu lembro das reguadas nos dedos. Doía muito, diz ele. Cara, tinha isso aí também, né? Tinha esse negócio de régua, né? Gente. Dá uma reguada no dedo de um garoto hoje pra você ver o que vai acontecer. Não tem um vivente que não. Até a diretora pra cadeia, né?
1: E mostra que a escola vem. Pode, né? O parque dos menos arrodeia.
0: Manda um abraço para o pessoal da Nutrimed que estão acompanhando vocês todas as manhãs. Alô pra turma da Nutrimed. O Davi Lopes quer falar, Davi. Ué, diga aí.
2: Davi Lopes aqui.
0: Fala aí, Davi.
2: Só nas entreguinhas no Mercado Livre.
0: Rapaz.
2: Queria pedir essa música aí, ó. Rick Daniel. Mandar pra todos os entregadores e pra todos que trabalham na roça aí. E agro e esses entregadores não pode parar.
0: Ninguém pode parar, na verdade, né?
1: A vida agradece de felicidade pra qualquer idade.
0: Então, bom dia pro Marcos, tá lá no Rio das Pedras, tá mandando música aqui. O Marcos tá mandando a programação de hoje, oferecendo toda a programação pra família, para a amiga Marisete, para o amigo Darcy, para todos vocês da rádio também, que ela tá saudades aí com o KLB.

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4: É, continuem participando com a gente nesse dia 15, dia do professor, dia da normalista. Perguntando aqui, ó, se você logicamente quer participar do programa nesse dia do professor, o que você lembra com saudades ou prefere não relembrar do tempo de escola? E logicamente do professor, né? Falar aqui com o nosso ouvinte, quem que tá?
5: Bom dia, Vilmar Santos.
4: Bom dia.
5: Boa Vista.
4: Fala aí, Nino.
5: Vilmar, me lembro das vassouradas da Dona Tênia lá.
4: Vassourada, meu Deus.
5: E me lembro que uma vez eu olhei para trás e uma professora me bateu na cabeça com um punhado de livros. Fiquei uns 15 dias vendo letrinhas. Temos muitas histórias nesse Eurico. Tem
4: sabor de chocolate. Muito bem, 10 horas e 27 minutinhos, 10 e 27. Tom de pele. Cara, tem uns detalhes bem importantes do tempo de escola, né? Quem colocou aqui? O Paulo, lembro com carinho das explicações, das conversas, das brincadeiras em sala de aula e da paciência para ensinar. Mais do que matérias, ficam, na verdade, os ensinamentos para a vida, os gestos de amizade, as palavras de incentivo que marcaram nossa história. Gente, eu lembro do como é que se chamava anteriormente? Era do segundo grau, né? E ali no Separ. Segredo. Eu trago isso comigo já há muito tempo, porque é interessante para a nossa profissão. Eu me lembro que a gente fazia com dois professores, não vou citar o nome deles, talvez não estejam mais entre nós e tal, mas a gente fazia círculo de debate, já com alguma coisa relacionada ao momento atual. Não me lembro qual o assunto da época lá, que faz muito tempo, né? Mas a gente debatia e cada um tinha que colocar a sua opinião. Isso é bem importante. Isso, na verdade, cria em você um senso de crítica, um senso crítico, na verdade. Você não aceita tudo. Você não pode aceitar tudo no dia a dia, né, gente? Você tem que interpretar, e isso desperta em você o senso crítico. Eu aprendi isso na escola. E em vários momentos. Depois, na faculdade, também tinha também esse debate. Debater certo assunto, sei lá, política, economia, assuntos do momento e tal. Isso desperta em você, na verdade, o senso crítico, né? Você não pode aceitar tudo. Mas tinha cara que não queria falar, né? Eu não sei o que pensar aí. Não dá, né, gente? Você tem que ter uma opinião a respeito de determinados assuntos no dia a dia, senão não dá, né? Sempre que a gente se encontra. Agora, voltando a uma questão, eu não sei por que a gente tinha que aprender química, né? Você pode me dizer por que você tinha que decorar a tabela periódica? Pra que serve hoje no dia a dia a tabela periódica? Você sabe a fórmula do, sei lá, do silício? Tinha silício lá? Acho que tinha, né? Sei lá. Mas são coisas daqui a pouco que você aprendeu e elas não são empregadas no dia a dia hoje, né, gente? Regra de três. Essa é importante, hein? Pode ter certeza que você já empregou no dia a dia e nem sabe quem é ela, né? Mas tá tudo certo, né, gente?

0: Oi, Lário, tá cumprindo teu áudio, Lário, mas vamos lá.
1: Queria escutar a música ali, Vestido de Seda ali, Dolores Sampaio. Nosso tempo não tinha essa folia, nosso tempo era régua nos dedos. Ó, é o Wilmar Santos.
0: Ai, meu Deus.
1: Wilmar Santos, nosso tempo aí.
0: Eu não sei, do teu tempo, hein, Lário?
1: Régua nos dedos, ó. Aí não tinha o que valer.
0: Alguém já colocou isso aqui.
1: Né, mano? Aí, como é que aprendemos? Ninguém morreu. Mas eu com 10 anos dava lá na roça, carpindo, limpando feijão.
0: Valeu, Hilário. É, a questão é a seguinte, outros tempos, né, gente? Outros tempos, né? É legal, né? Você relembrar. Se lembra de reprovação ou não? Acho que eu nunca reprovei, graças a Deus, né? Mas o... É frustrante, eu imagino, né, gente? Se depois de todo um ano de trabalho, de tarefa de casa, de materiais escolares, chegar no final do ano, receber lá, olha, você não vai pra outra série. Mas por quê? Você foi reprovado. Deve ser danado, né? Bom dia, Claudiane, tá aqui com a gente, tá mandando música e mandando um feliz dia do professor. A turma do CEMEI Ambrósio Fiorese, do Rio das Pedras, que cuidam com muito carinho da minha filha, sobrinha e outras crianças também.

Vamos atendendo aqui o pedido do Hilário. Ele pediu o Teodoro Sampaio e o Vestido de Seda.

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1: 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Leandro Puchalski, bom dia.
2: Bom dia para todos os ouvintes. Entramos na segunda parte da semana, pessoal, com um tempo mais instável predominando. A gente tem outro dia de muitas nuvens sobre a parte aqui do meio-oeste. No decorrer do dia, períodos de melhoria acontecem, até certas aberturas, mas em outros ainda nuvens carregadas estarão por aqui, e por isso a possibilidade de chuva, pessoal, nessa quinta-feira continua fazendo parte da previsão. E vamos assim, né, com o tempo mais instável, com essa condição ainda prevista. Temperaturas da tarde em torno de 19, 21 graus. Nós também vamos ter uma sexta-feira, pessoal, com predomínio das nuvens. Ainda uma chuva não pode ser descartado, porém, na sexta-feira a gente tem a maior parte do dia muito mais nublado do que propriamente com alguma chuva, tá? Inclusive, ao longo da tarde, um pouquinho mais de abertura de sol acontece. Ainda não de maneira definitiva, porque tem esses momentos mais instáveis, mas o cenário faz parte da previsão do decorrer da sexta-feira para encerrar a semana com temperaturas da tarde em torno de uns 20 graus. Abraço a todos, informações do tempo da Puchalski, Meteorologia.
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7: 10h43, de volta aqui o Show da Manhã, gente, quinta-feira. É, vamos que vamos aqui com o nosso programa, que vai até às 11h40. Chega aí, Daniel, para dar o seu recadinho. Muito bem, a Inês daqui, Inês. Diga aí, Inês.
8: Bom dia, viu, Marcelo?
7: Bom dia, Inês.
8: Eu lembro quando eu estudava, até hoje eu vejo meus professores aí na cidade.
7: Uhum.
8: Mas para mim é uma data mais do que especial, porque a minha filha hoje está de aniversário. Está lá longe, está lá no Mato Grosso, lá em Aquidauana.
7: Longinho, né?
8: Mas está no meu coração e quero falar para ela que eu amo ela muito, muito. Que Deus dê muita saúde a ela. Que se ela lembrou de ligar o radinho lá, ela deve estar ouvindo.
7: Liga o rádio aí, filhona da Inês.
8: Franciele, Tibes de Campos.
7: Valeu. Vamos dar uns parabéns para ela, então. O nosso ouvinte que mandou o negócio da régua falou o seguinte: olha, reprovei 3 vezes na terceira série do primário. Ô, rapaz, aí desisti da aula. Isso aqui, ó, Escola Lacerda, perto da Matriz, era muito legal. Se você curte rodeio, oh, meu de Deus. Avião, usa bota, chapéu, que tem que não ia pra frente, né? Que tem. Chega de plata. Olha, bom dia para alguns.

0: Os professores que lembram com muito carinho, Padre Nelson Barbieri, é isso? A Claudete Burato, em memória. A Claudete deu aula pra mim, é de química ainda, né? Dona Claudete. Brava, uma barbaridade, né? Em memória, diz ela aqui. Ah, tá certo. A Maristela Perazola e o Claudino Kosteski também deu aula. O Claudino, inclusive, foi, antes de eu entrar na rádio, ele era diretor, gerente e locutor. Gente, uma barbaridade, né? Ê, Claudinho.
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0: Nos 50 anos da Rede Videiro, convidei o Claudinho pra fazer parte lá. Foi lá no Ginásio Municipal de Esportes. Ele deu alguns depoimentos, né? Me lembro muito bem disso. Até fui eu que liguei pra ele. Romildo Caranhato. Maristela tá lembrando aqui. Também lembro do Romildo. Tem grande parentesco com a nossa diretora, a Marilene, né? Irmão ou tio? Não lembro.
1: Que tem? Cada um faz da vida.
0: Rapaz, Claudino era incrível, né, cara? Bom, palestrante, muito inteligente e tal. Gremista, fazia o show da tarde e abria todos os dias o programa com o hino do Grêmio. Ô, Claudino, aí ficava insuportável. Vamos falar bem a verdade. Todos os dias, cara? Mas foi muito antes de eu entrar na emissora. Eu ouvia o show da tarde, eu devia ter uns 17 anos, 16 por aí.
1: Você curte cachaça?
0: Muito bem, é bem interessante isso aqui, né? Nossa amiga pediu aqui pra não me identifique, só ela colocou o nome pra gente aqui. Me lembro do ônibus da Aerta, que passava no São Cristóvão, no Eurico, pra levar o pessoal pro interior. A Aerta. Acho que eu lembro desse ônibus aí também, viu?
1: Que tem?
0: A Aerta era um quê? Uma transportadora? Uma empresa de ônibus?
1: Que tem?
0: Bora, a Salete Bride, nossa, na transcrição ficou cumprindo. Vamos ver o que ela
2: bom
0: diz.
2: Bom dia, Vilmar, tudo bem?
0: Tudo bom?
2: É a Salete Bride.
0: Fala aí, da Salete.
2: Queria pedir uma música bem bonita.
0: Uhum.
2: Daí vai uma música aí que eu ofereço pra minha professora, que foi a Margarida Zago. Uhum. Hoje ela deve estar com 90 e poucos anos.
0: Uhum.
2: Foi uma professora muito querida, que graças a Deus eu aprendi por ela e tô aí até hoje, né? O que ela me ensinou, eu agradeço tudo a Deus. E que Deus dê saúde ainda pra ela ali. Beleza?
0: Verdade. Abraço.
2: Parabéns pra professora Margarida Zago, que bastante gente conheceu e foi aluno dela.

0: 10h50. Aí tivemos então Henrique e Juliano, continue participando. Vamos agora conversar com a turma da Nil, com a Aline e a turma. Bom dia,
1: Vilmar. Bom dia a todos os amigos ouvintes da Rádio Videira e região vizinha, todas as cidades vizinhas. Hoje quem fala aqui com vocês é a Aline. Estou falando da Nil com Soluções Financeiras. 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
14: Legal, gente. 11 horas, estamos de volta aqui com o nosso show da manhã. Continue participando. E valeu de seu áudio tá extenso, mas vamos lá.
15: Então, hoje eu quero homenagear todos os professores, né? Minha filha, meu filho, meu genro, são professores, minha sobrinha. Todas as professoras em geral, né? Pro dia, né? Uma classe tão importante, mas tão complicada nos dias de hoje, né? Então, dar os parabéns para eles, né? Que eles tenham muita sabedoria para remar o barco, né? E avisar que amanhã...

0: Hoje já começa a nossa festa aqui na Mãe do Salvador, de Bairro César de Brasém. Começa hoje às 7h30 com Santa Missa, vindo de pastel. E domingo aquela festa, né?
1: Rapaz.
0: Missa às 10 horas, churrasco meio-dia. Pra quem não encomendou ainda churrasco de gado, encomende. Que
1: encomendem.
0: Só por encomenda. Então nós estamos preparando aquela festa depois de 8 anos em jejum, né? Agora, graças ao povo, e graças a Deus e ao povo, temos podendo preparar aquela festa.
1: Valeu, tá aí o convite feito ali na Mãe do Salvador. Nós falamos dessa festa hoje de manhã já, né? A Ivanilde participou, né? Isso. Vamos por parte aqui. A Leonilda Rio das Antas tá mandando música. Manda a próxima. Tá mandando pra filha, esposo, filho, nora, genro e pras netas também. Por ordem de chegada, quem tá aqui? O Toca Aquarela. Ah, essa música é do Tuquinho, linda, maravilhosa. Oferecendo pra todas as pessoas, em especial para a esposa Juliane. Que tem esta missão mais que especial de educar e ensinar. Marcos Fischer tá mandando aí, ó. Então tá bom, vamos trazer daqui um pouquinho aí. Como é que é hoje? Tem hoje também? Deve ter, né? Como é que tá a ficha de leitura, gente? Ficha de leitura era uma forma que os professores de português encontraram ou encontram de fazer com que você realmente leia o livro. E a galera tem preguiça, né? E eu sei exatamente quem lê e quem não lê, né? Na hora de uma entrevista aqui, o cara se embanana é porque não é bom na leitura, não gostava de ler. Tempo de escola. Essa aqui é a verdade, né, gente? Ah, eu me lembro de um dos livros aí que a gente leu lá, não me lembro exatamente. O Caso da Borboleta Tíria, nunca vou esquecer. Nunca, nunca, nunca. Um deles, né? De Lúcia Machado de Almeida, né? Fichinha de leitura bem importante. Se acontece, se foi mantido isso na aula do português, é legal. Muito bem, deixa eu falar dos nossos patrocinadores. 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

Legal, continue participando aqui no nosso show de hoje. Era pra ter entrado a música depois do S que não funcionou. 11:03.

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1: A hora certa, 11:08.
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5: Muito bem, 11 horas e 14 minutos. Não dá mais tempo, rapaz. O São Marcos coloca aqui, rapidamente vou resumir aqui, ó. Lembro do passado na escola, uma parte era meio ruinzinho, né? Quando a gente aprontava uma, o professor colocava a gente atrás da porta, de cara pra parede e de joelhos no chão. E tinha uns professores que ainda colocavam umas pedrinhas pra gente ficar de joelho em cima. É o Marcos que coloca. Inclusive, o Marcos.

0: vai curtir aqui daqui um pouquinho pra matar a saudade já já, o KLB.
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0: Bah, tocou demais. Hoje o pessoal resolveu puxar do fundo do baú algumas, né?
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0: O Kiko, Leandro e Bruno, cara, eu sei muito porque eu toquei muito essa música aqui, sei até da história em detalhes. Eles fizeram um filho. Bah, o cara entendia de. Foi, na verdade, quem lançou o KLB, né? O Franco Scarnovacca. Ele era produtor musical, né? Faleceu lá em 2018, aos 70 anos. Ele era o produtor, inclusive, da dupla Leandro Leonardo, Zé de Camargo, entre outros, né? Kiko, Leandro e Bruno, KLB tocou demais, vai tocar daqui um pouquinho inteirinho aí pro nosso ouvinte. Ela não está aqui.
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0: Muito bem. Vai encerrar a participação, não dá mais tempo hoje. Mas o seguinte, quem coloca aqui também pediu para não se identificar também, pra gente fechar. Olha, eu não gostava, viu, Marcelo, nos tempos de escola, os puxa-saco de professor, né? É aqueles que são que foram puxa-saco de professor no passado, são puxa-saco do chefe hoje. Essa é boa, né? É, tinha até um pessoal que, mas eram mais as mulheres que levavam uma rosa, uma flor pra professora e tal, né? Não, puxadinho de saco aqui.
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0: 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Daqui a um pouquinho a agenda do aniversariante. Volta amanhã a participação do ouvinte.

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3: 11h22, nota de falecimento, funerária São Judas Tadeu e familiares de Hermínio Rede, mais conhecido por Boneco, residente em Videira, no bairro Panossolo, comunicam com profundo pesar o seu falecimento, ocorrido ontem às 21 horas, aos 78 anos de idade. 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Os familiares e amigos, as nossas sentidas condolências.
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8: Vai ter daqui um pouquinho a agenda do aniversariante. Agora nós vamos... vamos aqui com o nosso programa, falando pra você... Direto com o Charles da Lesta, aqui para falar de preços. Bom dia.
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1: Valeu, 11:30. 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Traz agora a agenda de hoje.
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1: Vou dar uns parabéns aqui para a Rosilene, completando mais um ano de vida. Parabéns, felicidades. O Márcio faz aniversário, parabéns. As homenagens é de quem está mandando aqui. A Inês Tibes está mandando aqui, ó. É em especial para a filha... Franciele Tibes de Campos, parabéns, felicidades. Parabéns a você. Para todos os professores, parabéns pelo dia também. E o Antônio faz aniversário, né? Mais aniversariantes, parabéns a todo mundo, felicidades.

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7: Finalzinho do nosso programa desta manhã, Santa Quinta dos R$5 na Rede Zarpelon, doce de leite cremor 300 gramas, tem também requeijão cremoso friso 180 gramas, papel higiênico dueto com quatro rolos de 30 metros, aproveite, tem muito mais pra você. Chegamos ao final de mais um show, obrigadão pelo carinho, abração pra você, Mike. Voltamos amanhã, 8:30, vem aí o horário político obrigatório, logo mais ao meio-dia. A partir de então, nós teremos o RBV. Se fala amanhã, vou deixando as últimas de hoje. Grande abraço e até lá, tchau.

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1: Entidades reagem ao fim da escala 6x1 e alertam para alta de preços e custos. Pesquisa Quest aponta Flávio Bolsonaro continua à frente de Lula nas intenções de voto para o segundo turno. CDL Videira comemora 50 anos com um jantar especial nesta sexta-feira. Vacina Pneumovinte está disponível para idosos com mais de 85 anos em Tangará. Startup de Videira é selecionada para programa de internacionalização do Sebrae Catarinense. Banda de música da Polícia Militar se apresenta em Omerê nesta noite. Saúde e Vigilância Sanitária mobilizam municípios para retirar pneus e combater a dengue. Escola de Tangará utiliza personagens para trabalhar emoções com crianças. E a segunda reportagem da série especial com histórias de mulheres diagnosticadas com câncer de mama. Isso e muito mais você acompanha no RBV Notícias desta quinta-feira, pelo rádio e nas redes sociais, logo após o horário da propaganda eleitoral obrigatória.
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1: Olá, boa tarde, 12 horas e 11 minutos, quinta-feira, 15 de outubro. Estamos iniciando o RBV Notícias pela Rádio Videira, Rádio Tangará e Rádio Vitória, e pelo YouTube e pelo Facebook. Tempo bom com a temperatura em 21 graus. 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Os destaques de hoje: entidades reagem ao fim da escala 6x1 e alertam para alta de preços e custos. Pesquisa Quest aponta Flávio Bolsonaro à frente de Lula nas intenções de voto para o segundo turno. CDL Videira comemora 50 anos com jantar especial nesta sexta-feira. Vacina Pneumovinte está disponível para idosos com mais de 85 anos em Tangará. Startup de Videira é selecionada para programa de internacionalização do Sebrae. Banda de música da Polícia Militar se apresenta em Iomerê na noite de hoje. Saúde e Vigilância Sanitária mobilizam municípios para retirar pneus e combater a dengue. Escola de Tangará utiliza personagens para trabalhar emoções com crianças. E a segunda reportagem da série especial, com histórias de mulheres diagnosticadas com câncer de mama.
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1: Pesquisa Quest, divulgada ontem, aponta Flávio Bolsonaro do PL com 46% das intenções de voto contra 44% do presidente Lula, do PT, em um eventual segundo turno das eleições presidenciais deste ano. Apesar da diferença de 2 pontos percentuais, os candidatos estão em empate técnico, considerando a margem de erro da pesquisa, que é de 2 pontos percentuais para mais ou para menos. O levantamento ouviu 2.154 pessoas com 16 anos ou mais entre os dias 10 e 13 de outubro. O nível de confiança é de 95%. A pesquisa foi registrada junto ao Tribunal Superior Eleitoral. Agora 12 horas e 13 minutos.
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1: Leandro Buchalski nos conta agora como fica o tempo e a temperatura nesta quinta-feira. Boa tarde, Leandro.
2: Boa tarde a todos os nossos ouvintes. Quinta-feira seguindo com tempo instável, pessoal. À medida que temos o período dessa tarde para essa noite, algumas nuvens associadas a uma chuva seguem prevista, tá? Aqui na região do meio oeste. No geral, com uma distribuição um pouco irregular, tá? Não necessariamente pegue todos os municípios, apesar de dever pegar boa parte dos municípios, tá? Mas nós vamos uma certa irregularidade na distribuição dessa chuva até terminar essa quinta-feira. Temperaturas da tarde em torno de 20 graus. Sexta-feira é um dia onde ainda o tempo segue instável, ainda há condições para alguma chuva no decorrer da sexta-feira, vai intercalar períodos de melhoria. Essa chuva ela é passageira, um pouco mais de manhã, não que a tarde não possa, mas a gente vai perceber que na tarde da sexta-feira um pouco mais de aberturas de sol acabam acontecendo, temperaturas parecidas com as de hoje, não mudando muito. Em relação, pessoal, às temperaturas para o fim de semana, elas ficam um pouco baixas, tá? No amanhecer de sábado, para vocês terem ideia, em torno aí um pouquinho abaixo de 10 graus, dá para dizer assim. E as noites e as manhãs serão frias, inclusive e principalmente lá na segunda-feira. Abraço a todos, informações do tempo da Puchalski Meteorologia.
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2: Meio-dia, 18 minutos. A vacina Pneumovinte já está disponível para pessoas com mais de 85 anos no município de Tangará. A informação foi divulgada pela Prefeitura por meio da Secretaria de Saúde, que orienta o público contemplado a procurar a sala de vacinas do município. O imunizante protege contra 20 sorotipos da bactéria Streptococcus pneumo, conhecida como sendo responsável por doenças como a pneumonia, meningite e outras infecções que podem apresentar quadros graves. Os idosos de Tangará que se enquadram no público indicado devem procurar a sala de vacinas para receber orientações sobre a aplicação e verificar a situação do histórico vacinal. E o Senado aprovou na noite de ontem o fim da escala 6-1 em 2 turnos e texto vai à promulgação, o que deve acontecer na próxima semana. A PEC prevê jornada máxima de 40 horas semanais, 2 dias de descanso remunerado e manutenção dos salários. Acompanhe os detalhes na reportagem de Rita Sardi.
3: O Senado Federal concluiu nesta quarta-feira a votação da proposta de emenda à Constituição que acaba com a escala de trabalho 6-1, modelo em que o trabalhador atua 6 dias e tem apenas 1 dia de folga. A proposta contou com o apoio de parlamentares da base governista e da oposição. Foram 75 votos favoráveis e 1 contrário do senador Hamilton Mourão nos 2 turnos de votações. As bancadas de partidos oposicionistas foram liberadas para votar conforme a posição de cada senador. Para acelerar a tramitação, a líder do governo no Senado, Tereza Leitão, apresentou um requerimento para permitir a votação dos 2 turnos no mesmo dia. Pouco antes da votação, nossa reportagem conversou com o senador catarinense Esperidião Amin, do Progressistas. Vamos ouvir o que ele disse.
4: O meu partido já se posicionou, a minha bancada, nós votaremos pela sua aprovação. Mas não há dúvida de que a repercussão vai ser assimétrica, ou seja, vai ser desigual. Pessoalmente, eu acho que a nossa indústria, especialmente a média e grande indústria, elas terão relativa facilidade para se modernizar. Ou seja, era necessária essa modernização. E segundo, já temos o 5-2 em setores estratégicos de Santa Catarina, em matéria de indústria. As dificuldades maiores, mais sensíveis, serão no setor de serviços, que ainda vai receber o impacto da reforma tributária, os micro e pequenos empresários.
3: O texto prevê a redução da jornada máxima de trabalho de 44 para 40 horas semanais, sem redução salarial.

0: Também estabelece 2 dias de descanso remunerado por semana, preferencialmente aos domingos. A implementação será gradual. 2 meses após a promulgação da emenda constitucional, o limite semanal cairá para 42 horas. Depois de mais 12 meses, a jornada máxima será reduzida para 40 horas semanais. Esperidião Amin defende uma correção posterior de impactos negativos.
1: Então, o que eu defendo é que o Congresso, talvez com o apoio de entidades como a Fundação Getúlio Vargas, que tem especialização nessa questão do acompanhamento do emprego de mão de obra, para que nós possamos corrigir os impactos negativos da maneira mais rápida possível. Agora, imaginar que nós estamos aprovando um bem, só o bem, isso não é verdade. 5x2 é um bem, mas a escala de trabalho não flexibilizada vai dar grandes problemas. E quem mais dificuldade terá não serão as grandes empresas industriais, serão as médias e pequenas empresas de prestação de serviço.
0: Para a Fiesc, Federação das Indústrias do Estado de Santa Catarina, esse não é o momento de mexer na jornada de trabalho às vésperas do segundo turno das eleições. Para a entidade, a redução pode inviabilizar pequenos e médios negócios, além de pressionar os preços dos produtos, alimentando a inflação. De Brasília, da Rede de Notícias Acaerte, repórter Rita Sardi.
2: Entidades representativas da indústria, dos bares e restaurantes da construção civil alertam para possíveis impactos econômicos. A Confederação Nacional da Indústria estima que os custos de produção podem aumentar 267 bilhões de reais com reflexos nos preços ao consumidor. Os setores de bares e restaurantes calculam que seriam necessários mais 3 milhões de trabalhadores para manter a oferta atual de serviços. Já representantes da construção civil apontam possíveis atrasos em obras e aumento nos preços dos imóveis. Segundo a Facisc, em Santa Catarina, o custo extra pode chegar ao consumidor em preços mais altos e aos trabalhadores em menos oportunidades de emprego.
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2: 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Amanhã, sexta-feira, dia 16, para marcar 50 anos de fundação, a Câmara de Dirigentes Lojistas de Videira fará evento especial para marcar a data, reunindo associados e autoridades em um jantar de confraternização. O encontro será na sede social da CBRF, como explica José das Neves Olivo, ex-presidente e membro da diretoria da CDL.
4: Na verdade, no dia 16 de outubro, agora, no mês seguinte, a gente vai fazer um jantar aqui na CBRF, em homenagem a todos os associados, com direito a 2 participantes. Será um evento muito importante, será feita uma premiação aos ex-presidentes e também haverá algumas surpresas, algumas homenagens neste dia 16. Então, reforçamos o convite, dia 16 de outubro, para 2 pessoas. A CDL vai fazer tudo com custeado pelo CDL, então não vai ter nenhum custo para o associado.
5: E o CDL melhorou, mudou muito de quando foi criado até hoje?
4: É verdade, eu conheço o CDL há mais de 40 anos, eu tenho um comércio em Videira há mais de 40, com certeza eu estou como associado há uns 35, se não me engano, e eu estou como, fazendo parte da diretoria lá, entre secretário, tesoureiro, diretor financeiro, presidente, há mais de 20 anos. Então houve uma evolução muito grande, o comércio também, muitas mudanças, mas nós temos que acompanhar e também o associado tem que se reinventar, se modernizar para que consiga sobreviver a esses percalços do comércio que está acontecendo.
2: Felipe Parisotto, atual presidente da entidade, conta um pouco da história da CDL desde sua fundação até os dias atuais, atuando sempre, segundo ele, na representatividade do comércio lojista.
6: Momento importante, CDL completou 50 anos de sua fundação. A gente começou com

0: como um clube de dirigentes lojistas, né, com poucos associados, poucos empresários aí que se empenharam em unir forças para buscar uma melhoria como um todo para o comércio, mostrar um pouco de representatividade. E é isso que a gente vem buscando dioturnamente, o trabalho que é feito por todos os dirigentes que fazem parte hoje da minha diretoria, o que a gente busca é sempre isso, a gente tem participação ativa em quase todos os conselhos municipais, a gente tem uma federação muito presente, ativa, essa trabalha 24 horas por dia em prol do empresário, e a CDL de Videira, para o empresário de Videira, busca toda essa representatividade, mas também tem muitos produtos para estar oferecendo ao seu associado. A gente trabalha, só para citar alguns aqui, com telemedicina, cartão de benefícios, certificação digital, consultas ao SPC, CDL Telefonia, que é um produto novo agora nosso. A gente também faz um trabalho muito grande em prol da comunidade como um todo, que é o Recicla CDL, que é reconhecido dentro do estado, e entre outras. Eu posso falar assim que a CDL está sempre ativa e atenta a todos os assuntos, vamos colocar assim, aqueles polêmicos ou aqueles que trazem alguma preocupação ao nosso empresário, pode ter certeza que a CDL está sempre ativa buscando as respostas para ajudar o nosso empresário.
1: 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Atividade realizada na Escola Municipal Crescer e Aprender em Tangará utilizou personagens do filme Divertidamente para ensinar as crianças a reconhecer, compreender e expressar suas emoções, com isso fortalecendo a empatia, o respeito e a convivência no ambiente escolar.
2: Participam de atividades sobre reconhecimento das emoções. A ação educativa foi desenvolvida por acadêmicos de psicologia da UNOESC Joaçaba e trabalhou de forma lúdica sentimentos como alegria, tristeza, raiva e medo, incentivando o desenvolvimento emocional e a convivência do ambiente escolar. Os alunos do terceiro ano do período vespertino da Escola Municipal Crescer e Aprender em Tangará participaram de uma atividade educativa voltada ao reconhecimento e à compreensão das emoções. A ação foi realizada no dia 5 de outubro por acadêmicos da quarta fase do curso da UNOESC, campus de Joaçaba, com acompanhamento da professora regente da turma e do psicólogo do CAEF, Adelir Corte. Inspirada nos personagens do filme Divertidamente, a atividade utilizou uma abordagem lúdica e interativa para trabalhar emoções como alegria, tristeza, raiva, medo e nojo, incentivando as crianças a identificar e expressar aquilo que sentem. A iniciativa reforça a importância de desenvolver a educação emocional desde a infância, contribuindo para o respeito, a empatia e a convivência entre os colegas e a construção de um ambiente escolar mais acolhedor. Afinal, aprender a reconhecer e compreender as próprias emoções também fazem parte do processo de aprendizagem e do desenvolvimento das crianças. Da redação de jornalismo para o RBV Notícias, Jean Salve.
1: 12 horas e 30 minutos, carro com placa de Fraiburgo é apreendido com mais de 240 mil reais em mercadorias escondidas. E você vai acompanhar a segunda reportagem da série especial com histórias de mulheres diagnosticadas com câncer de mama. É após o intervalo.
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8: 12 horas e 33 minutos, um carro com placa de Fraiburgo foi apreendido com aproximadamente R$244 mil em mercadorias e no próprio veículo durante uma fiscalização em Abelardo Luz, do oeste do estado. A ação foi realizada pela Polícia Rodoviária e a Receita Federal ontem à tarde. No porta-malas, os agentes encontraram celulares, iPhone, tablets, dentre outros, como computadores, cosméticos e medicamentos que estavam escondidos atrás dos revestimentos laterais. As mercadorias foram avaliadas preliminarmente em R$161 mil e o veículo em R$83 mil. Três pessoas estavam no automóvel. O caso será apurado pelas autoridades competentes por possíveis crimes de contrabando e descaminho. Enfrentar o câncer de mama envolve uma jornada de desafios físicos e emocionais que pode incluir quimioterapia, cirurgia e um longo período de recuperação. Na segunda reportagem da série especial do Outubro Rosa, vamos acompanhar a trajetória de Laís Lins, que passou por 16 sessões de quimioterapia e uma cirurgia de mastectomia bilateral. A reportagem é de Araceli Tomasi.
9: Há um ano, Laís Lins iniciava o tratamento contra o câncer de mama, diagnosticada aos 30 anos. Mãe de três filhos e empreendedora, ela precisou conciliar a rotina familiar e profissional com uma intensa sequência de procedimentos médicos. Foram 16 sessões de quimioterapia, as primeiras quatro realizadas a cada 21 dias e as outras 12 semanalmente. Um período que exigiu muita disposição física e emocional.
10: Já se passou um ano e passou tão rápido que até parece mentira. Tudo que aconteceu nesse um ano. Há um ano atrás eu estava iniciando meu tratamento e foram 16 sessões de quimioterapia. Foram 4 a cada 21 dias e depois foram 12 semanais. Então toda semana indo fazer infusão. Foi bem cansativo, tanto o físico quanto o mental, porque a cada semana era uma questão de como o corpo reagiria.
9: Após a quimioterapia, veio a cirurgia. Os exames realizados antes do procedimento apontaram uma resposta completa do tumor ao tratamento. Laís passou por uma mastectomia bilateral, com a retirada das glândulas mamárias e a colocação de próteses na mesma cirurgia. Também foram retirados 5 linfonodos da axila direita para análise.
10: Eu tive 100% de resposta positiva, do tratamento. O meu tumor sumiu completamente, então na cirurgia não tinha mais tumor para tirar, foram retiradas as glândulas mamárias das duas mamas, então eu fiz uma mastectomia bilateral,

0: com colocação de prótese.
1: A recuperação pós-operatória também apresentou uma evolução positiva. Laís permaneceu 15 dias com drenos e depois seguiu com os cuidados necessários durante a recuperação. Diante da resposta ao tratamento, não houve necessidade de radioterapia.
0: Depois da cirurgia, eu tive uma recuperação muito boa. Fiquei 15 dias com os drenos. Depois disso, foram mais 15 dias ali de recuperação. Aí eu fui consultar para saber se precisaria fazer a radioterapia. E não precisou fazer, já que eu tive uma resposta muito positiva ao tratamento.
1: A resposta ao tratamento trouxe mudanças importantes na trajetória de Laís, que agora segue com acompanhamento médico e terapia-alvo. Uma experiência que também transformou a relação com a família e a maneira de cuidar da própria saúde. Na terceira e última reportagem da nossa série de Outubro Rosa, vamos mostrar como está a vida de Laís um ano depois do início do tratamento e a mensagem que ela deixa para outras mulheres.
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3: E a vacinação contra a dengue está disponível em Videira para o público prioritário formado por crianças e adolescentes. No entanto, a cobertura vacinal ainda está abaixo do esperado, principalmente em relação à segunda dose. A coordenadora da sala de vacinas do município, Daniela Rias, alerta para a importância de completar o esquema vacinal e reforça que a imunização é fundamental para ampliar a proteção contra a doença.
4: Hoje eu quero conversar com vocês sobre um assunto muito importante, que é a vacinação contra a dengue. A dengue é uma doença que pode causar complicações graves, inclusive em crianças e adolescentes. E a boa notícia é que nós temos a vacina disponível gratuitamente pelo SUS. Aqui no município de Videira, a vacina está disponível no PAN, na sala de vacina de Carle do Amarante, para crianças e adolescentes entre 10 e 14 anos de idade. O esquema é composto por duas doses com intervalo de 3 meses entre elas. Mas o que eu quero chamar a atenção dos pais e responsáveis é para uma situação que está nos preocupando. Nesse ano, nós vacinamos 1.110 crianças e adolescentes contra a dengue. Claro que temos muito mais para vacinar e é para isso também que estamos aqui fazendo o chamado. Mas dessas 1.110 crianças, apenas 300 retornaram para receber a segunda dose. Isso significa que mais de 800 ainda não completaram o esquema vacinal. Entre essas 800, tem aquelas que ainda estão dentro do prazo de 3 meses para retornar, né? Que vão fechar os 3 meses para fazer a segunda dose. Mas tem muitas que já passou desse prazo. E por que isso é tão importante? Porque uma vacina não substitui, né? Uma dose da vacina não substitui o esquema completo. A segunda dose é fundamental para a gente alcançar a proteção esperada com a vacinação. Por isso, eu faço um pedido aos pais e responsáveis que confiram a carteirinha de vacinação dos seus filhos. Se já receberam a primeira dose e passaram 3 meses, procure a sala de vacina para completar o esquema. E é sempre colocado, a vacinadora assinala na carteirinha de vacinação a data, né, coloca o mês ali, a data que a pessoa deve procurar a sala para fazer a segunda dose. Então é só dar uma olhadinha na carteirinha que fica tranquilo de perceber. E lembre-se, mesmo com a vacinação, a gente precisa continuar combatendo o mosquito da dengue e eliminando os locais com água parada. Os horários de funcionamento aqui do PAN é das 8 horas da manhã até as 16h45, sem fechar o meio-dia. E, como nós sempre lembramos a população, vacinar é um ato de cuidado e proteção. Então, não deixe a segunda dose para depois. Um abraço.

0: prevenção.
1: A prevenção é de extrema importância e para tanto entidades de saúde, como a Vigilância Sanitária do Estado, a DIV, estão se mobilizando e chamando municípios para a campanha de retirada de pneus antes dos períodos de maior intensidade de chuvas, visando com isso o combate à dengue.
2: O governo de Santa Catarina, por meio do Instituto do Meio Ambiente e da Secretaria de Estado da Saúde, está mobilizando os municípios catarinenses para retirar pneus sem uso antes do período de chuvas mais intensas. Até o momento, 138 municípios aderiram à 12ª edição da Ação Conjunta de Recolhimento de Pneus Inservíveis. A iniciativa faz parte do programa Penso Logo Destino. Os cidadãos são incentivados a entregar os pneus em pontos de coleta, contribuindo para a correta destinação dos resíduos. O coordenador estadual do programa, Nilo Viana Teixeira, fala dos benefícios da reciclagem de pneus para o meio ambiente e para a saúde pública.
3: Ao longo desses anos todos, a campanha passou de um ciclo anual para ser executada semestralmente, e a gente vem a cada semestre ampliando o número de municípios interessados, Chegamos a 138 inscrições no segundo semestre de 2023. Os números de unidades de pneus destinados corretamente também vem crescendo a cada campanha, e a média de pneus destinados também por cada município cresce, mostrando que não só o engajamento alcança mais cidades, como a própria população tem se mobilizado mais para aumentar o número de pneus destinados. Então, essa ação do Instituto do Meio Ambiente, em parceria com a Secretaria da Saúde, com as entidades gestoras, traz ganhos sociais, econômicos e ambientais para os municípios de Santa Catarina. À medida que a gente consegue inserir de volta esse material na cadeia da reciclagem, a gente vai ter ganhos energéticos, economizando na extração de matéria-prima e também dando sobrevida aos aterros sanitários, evitando a expansão de novas áreas para destinação desse tipo de matéria.
2: Pneus abandonados são um dos locais que podem acumular água e servir de criadouro para o Aedes aegypti, mosquito transmissor da dengue, chikungunya, zika vírus e febre amarela urbana. A retirada antecipada também ajuda a reduzir a quantidade de resíduos que pode acabar sendo deslocada pela água durante períodos de chuva intensa. Repórter Marcos Lamperti.
1: Videira recebe neste fim de semana o Food Truck Festival com opções gastronômicas e atrações para toda a família. O evento acontece a partir de amanhã, sexta-feira, até o domingo, dias 16, 17 e 18, no estacionamento do Via Atacadista, sempre das 8 às 21 horas. O público poderá encontrar hambúrguer artesanal, churros gourmet, além, é claro, de pizza assada no forno, e aproveitar uma programação especial para as crianças no sábado das 14 às 19 horas, com brinquedos infláveis e cama elástica. A promoção é do Via Atacadista e o evento acontece no estacionamento, lá no entroncamento da SC-355 com a 135. 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Um breve intervalo, já já o RBV Notícias estará de volta com outras informações.
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6: Meio-dia e 47, um casal de Videira conquistou resultados de destaque na meia maratona internacional Três Fronteiras, realizada no último final de semana. Aos 61 anos, Jefferson Eduardo Costa ficou em nono lugar na categoria masculina de 60 a 69 anos, enquanto Marili Lourdes Zabotti Costa conquistou o terceiro lugar na categoria feminina e recebeu um troféu. A prova reuniu 6 mil inscritos e passou por Brasil, Paraguai e Argentina. A corrida também teve um significado especial para a família, já que a filha do casal participou da competição percorrendo 21 quilômetros, enquanto os pais correram 10,5 quilômetros. Startup de Videira é selecionada para o programa de internacionalização do Sebrae. A seleção para a etapa preparatória não garante a participação na missão presencial. O repórter Pedro Henrique Costa é quem nos traz mais informações.
7: Uma startup de Videira foi selecionada para a etapa preparatória do Global Link Portugal 2026, programa de internacionalização promovido pelo Sebrae de Santa Catarina. A iniciativa busca aproximar empresas catarinenses do mercado português e criar oportunidades de negócios no exterior. Para Fábio Bassotto, um dos sócios da Ativo, a empresa selecionada, isso representa o resultado de um ano de preparação e desenvolvimento.
8: É nós. Nós ficamos surpresos, na verdade, né, com a nossa seleção, porque nós fizemos um trabalho bem intenso nesse ano, né, junto com os programas e a consultoria, e nós não esperávamos que nesse momento a gente já seria selecionado, né? Prova que todo o trabalho ele gera resultado, né, por mais pequeno, mas se ele for constante, ele vai gerando resultado também para nós, para a empresa e para o nosso ecossistema aqui também da região, né?
7: Criada em Videira, a Ativo desenvolve uma plataforma para gestão de treinamentos corporativos. A ferramenta permite organizar capacitações presenciais e também disponibilizar conteúdos de maneira digital.
8: As empresas de médio e grande porte, elas conseguem, através da Ativo, fazer a organização daquilo que acontece presencial, então fazer a gestão, né, de tudo que acontece presencialmente a nível de treinamentos corporativos, mas também digitalizar aquilo que faz sentido ser um treinamento digital para ter a universidade ali corporativa dentro da plataforma para a empresa, né? Então isso é um pouco do que nós levamos como ferramenta para dentro da indústria, principalmente para o público ali de RH, e com isso nós buscamos reduzir então em até 40% o tempo ali que o gestor de RH ele gasta, né, com essas tarefas de gestão dos treinamentos e também a aplicação desses treinamentos dentro da empresa.
7: A startup nasceu no Centro de Inovação de Videira e participou de iniciativas de apoio ao empreendedorismo, como o Programa Nascer e a Jornada Startup. Segundo o Fábio, essas experiências contribuíram para aprimorar a solução e aproximar a empresa das necessidades do mercado.
8: É a nossa startup, né? Nós estamos aqui dentro do Centro de Inovação de Videira, né? Nós nascemos aqui, então participamos de vários programas junto com o Centro de Inovação, inclusive lá no início do programa Nascer, que é um programa de Sebrae. Nós fomos uma das startups vencedoras, né, do Centro de Inovação, ganhamos aqui na nossa região local e fomos para a competição final lá para Floripa. Nós não ganhamos a final, mas tudo o que é programa do Sebrae, todos esses movimentos, eles acabam nos colocando, né, cara a cara com o cliente,

0: cara a cara com o problema e vai fazendo a gente evoluir, né, e refletir sobre o propósito da nossa empresa com o mercado que nós atuamos, né?
1: No Global Link Portugal 2026, as empresas selecionadas passam por uma etapa preparatória com aulas e orientações sobre o mercado internacional. Até 30 negócios participam dessa fase e 15 serão escolhidos para integrar a missão presencial em Lisboa e Carcavelos.
0: A gente acredita com certeza que vai conseguir também estar na missão, ser selecionado, porque lá vai ter algumas aulas, mas também rodadas de negócio com empresas de Portugal. Então, a gente poder levar a nossa solução, né, a nossa proposta de valor para as empresas aqui de Videira, Santa Catarina, para negociar lá na mesa com empresas de Portugal, é algo que realmente abre, assim, os horizontes e a gente vê, por mais distante geograficamente que nós estamos, né, de um outro país, o quão próximo nós podemos estar, né, com as conexões que esses programas trazem para nós.
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3: 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E 7 em cada 10 famílias estão endividadas em Santa Catarina, o que aponta a Fecomércio. Apesar do índice, inadimplência cai pelo 4º mês consecutivo e indica maior planejamento financeiro dos catarinenses para o fim do ano.
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3: Agora são 12 horas e 53 minutos e Iomerê recebe nesta quinta-feira, dia 15 de outubro, a banda de música da Polícia Militar de Santa Catarina, conhecida como Piano Catarinense. O espetáculo é gratuito e acontece às 19h30 na Igreja Matriz São Luís Gonzaga. A diretora de Cultura e Turismo de Iomerê, Marinês Maximavic, destaca a expectativa para esta apresentação.
4: Iomerê recebe um espetáculo que une música, cultura e aproximação com a comunidade. A banda de música da Polícia Militar de Santa Catarina completa 133 anos de história neste ano e chega ao município com uma apresentação aberta ao público. A diretora de Cultura e Turismo de Iomerê, Marinês Maximavic, reforça o convite para que moradores do município e da região prestigiem o evento.
5: Depois de 2 anos aguardando na fila para conseguir trazer esse espetáculo de forma gratuita para todas as pessoas em Iomerê, chegou o nosso dia. Na nossa Igreja Matriz São Luís Gonzaga, às 19h30, teremos o Piano Catarinense, a banda da Polícia Militar de Santa Catarina. Um evento gratuito para todas as pessoas de Iomerê e para todas as pessoas da região que queiram vir e assistir esse espetáculo maravilhoso, que é rico em cultura, de uma entidade, um órgão tão respeitado como a nossa Polícia Militar.
4: A apresentação começa às 19h30, na Igreja Matriz São Luís Gonzaga, em Iomerê. A entrada é gratuita. A comunidade está convidada a prestigiar o espetáculo da Banda de Música da Polícia Militar de Santa Catarina, que há mais de um século leva música e cultura a diferentes regiões.
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7: O Estreito de Hormuz, uma estreita faixa de mar entre o Irã e a Península Arábica, voltou ao centro das atenções. E o que acontece ali, a milhares de quilômetros, chega ao campo e à mesa dos catarinenses. Ontem, um navio porta-contêineres afundou perto de Hormuz depois de ser atingido por um projétil, segundo fontes ouvidas pela agência Reuters. O episódio mostra o tamanho do risco em uma rota praticamente travada desde os ataques dos Estados Unidos e de Israel contra o Irã em 28 de fevereiro. O problema não é só o petróleo. Antes da guerra, cerca de um terço da ureia comercializada no mundo, o fertilizante mais usado, passava por ali. A ONU alerta que se Washington e Teherã não fecharem um acordo nas próximas semanas, muitos

países podem perder a época de plantio. A proposta é criar um corredor com a passagem de apenas 5 navios por dia para garantir adubo a quem mais precisa. Segundo a Câmara de Comércio

0: Mundial neste ano. Parece contraditório, mas ainda falta produto no mercado, principalmente diesel. Os estoques globais estão 509 milhões de barris abaixo do nível anterior à guerra. E o barril do Brent, no mercado físico, chegou a quase 117 dólares em setembro. Para Santa Catarina, o recado é claríssimo. Somos um estado de agroindústria, de suínos, aves e grãos, que depende de adubo para plantar e de diesel para colher e transportar. Fertilizante caro hoje é comida mais cara amanhã. Por isso, vale acompanhar de perto cada movimento no Golfo, porque o preço dessa guerra também chega aqui. No fim das contas, tudo se resume a uma questão de logística. Para mais análises, me siga no Instagram, @kleberk.frontes.
1: Meio-dia 57, agora nós vamos até a Clínica São Francisco. O repórter Ernesto Júnior traz informações e novidades de melhorias que estão sendo feitas para o atendimento do público que ali busca por atendimento na comunidade. Vamos acompanhar.
2: A comunidade terapêutica São Francisco inaugurou nesta semana em Videira o seu novo espaço para a produção de pães, cucas e massas. A intenção, segundo Jaziela Lisboa, assistente social da comunidade, é de trazer novas possibilidades para os internos.
3: Esse espaço, ele é muito importante porque ele vem consolidar esse projeto Mãos na Massa e ele vem oferecer um espaço para que as pessoas possam participar dele. Que as pessoas tenham um lugar reservado, organizado, para que elas possam se desenvolver, para que elas possam participar das receitas, né? E não só do fato de fazer o pão, né? Mas deles estarem fazendo parte de um processo. Porque o trabalho que é realizado na comunidade terapêutica é de reabilitação psicossocial. E aqui, através do projeto Mãos na Massa, eles podem desenvolver várias habilidades pessoais, habilidades sociais, habilidades de relacionamento interpessoal, e isso tudo faz parte do modelo de reabilitação da comunidade terapêutica São Francisco. A partir do momento que o projeto começou a acontecer dentro da comunidade, a gente notou que os acolhidos tiveram uma permanência melhor, porque eles querem participar, eles querem que chegue a vez dele de participar. Então, entre eles estão conversando sobre o projeto, eles estão levando para casa, então isso trouxe muita mudança, trouxe bastante melhora para eles.
2: Francisco Couto, um dos idealizadores da comunidade terapêutica São Francisco, destacou a importância do trabalho que vem sendo realizado com os internos.
4: A ideia do projeto foi justamente ser autossustentável, né? Em primeiro lugar, assim, para a gente poder, além de dar um produto de qualidade para eles, também mostrar como que seria feito esse projeto, né? Então, assim, foi uma coisa que surgiu, né? No nosso dia a dia, né? Através da nossa cozinheira lá, desenvolvendo um pãozinho, e a gente colocou com essa ideia em prática e escreveu um projeto, e o projeto está aí hoje, graças a Deus, inaugurado, né? Além de capacitar os acolhidos, né, para um serviço para frente aí, ele vai também ajudar a custear os custos da comunidade, né, onde a gente já está entregando esse pão em alguns mercados da cidade. Acredito que agora se desenvolva mais esse projeto através de outros mercados, né, que queiram o nosso produto. A gente vai estar oferecendo eles, a gente vai estar desenvolvendo novos produtos, né, tanto para capacitar eles como para a própria venda, para ajudar nos recursos da comunidade.
1: Então, o Ernesto Júnior esteve conversando com Francisco Marchetti, que é o administrador da comunidade terapêutica São Francisco. E parabéns por mais esta iniciativa. 13 horas e 1 minuto, vamos ficando por aqui. 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Outras informações no portal rbv.com.br. Amanhã, meio-dia e 10, estaremos de volta. Uma ótima quinta-feira.
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1: 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A Pai de Videira já está comercializando Vale Pastel. O evento será realizado no dia 30 de outubro, no horário das 16 às 19 horas e 30 minutos, na sede da APAI em Videira, no bairro Farroupilha. Você pode adquirir Vale Pastel no valor de R$ 20,00, que dá direito a 3 pastéis. Esse ano serão comercializados nos recheios carne e frango. Pastelada da APAI será no dia 30 de outubro, das 16 às 19 horas e 30 minutos. Adquira seu cartão com os professores, com a diretoria e apoie esta causa. Festa da Padroeira Mãe do Salvador, da Capela Mãe do Salvador, do bairro Cibrazenho, SESI, aqui de Videira. A programação religiosa inicia hoje, dia 15, às 19 horas e 30 minutos, com o trido em preparação à festa. E logo após o trido, será feita a venda de pastel e bebidas. Então, o trido acontece hoje e também amanhã, dia 16. No sábado, dia 17, às 18 horas, tem a Santa Missa. A partir das 17 horas, já inicia a venda de churrasco de porco e cucas. E às 18 horas, então, a Santa Missa. No domingo, dia da festa, às 10 horas, tem a Santa Missa, a Missa da Padroeira. Às 12 horas, almoço festivo com completo serviço de bar e cozinha. Tem jogos de cavalinho e matinê com Didi e Cia. A entrada é franca e o início será às 14 horas. Para reservas, anote o telefone 99139-3582. 99139-3582. Festa da Padroeira Mãe do Salvador, na Capela Mãe do Salvador, no bairro Cibrazem, no SESI, aqui em Videira. É hoje o trido, hoje e amanhã, às 19h30, no sábado, a partir das 17 horas. Tem venda de churrasco de porco e cucas, às 18 horas a Santa Missa. No domingo, dia da festa, às 10 horas, a Santa Missa, 12 horas, o almoço festivo, à tarde tem cavalinho e também matinê com Didi e Cia, e a entrada é franca. 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Para mais informações, 99139-3582.

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A comunidade de Colônia Miller Tangará convida você e sua família para a grandiosa festa em honra à padroeira Nossa Senhora Aparecida. 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Dia 18, domingo, dia da festa, a Santa Missa será às 10 horas. Ao meio-dia, almoço com churrasco de gado, porco e completo serviço de bar e cozinha. Após o almoço, tem jogos de cavalinho. 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Oportunidade de trabalho. A Rede Salvatoriana tem oportunidades para atuação no Hospital Divino Salvador. Para técnico em radiologia, auxiliar administrativo adjunto para farmácia, auxiliar administrativo adjunto para escrituração, auxiliar administrativo para o serviço de arquivo médico e estatística, aprendiz para o setor de tecnologia da informação, técnico em análises clínicas para agência transfusional, auxiliar administrativo para o setor de segurança do trabalho, técnico em enfermagem, assistente de RH para recrutamento e seleção, auxiliar de serviços gerais, técnico em enfermagem para UTI e também tem vaga para enfermeiro no Hospital Divino Salvador. No Hospital Santa Maria, tem vaga para enfermeiro para atuação no setor de comissões. E na Farmácia Salvatoriana, há vaga para atendente de farmácia. Se você se interessou, acesse o site redesalvatoriana.vagas.solides.com.br. redesalvatoriana.vagas.solides.com.br e cadastre o seu currículo.

município de Iomerê, por meio da Secretaria de Educação, Cultura, Esporte e Turismo, convida a todos para o evento que acontece hoje, às 19h30, na Igreja Matriz São Luís Gonzaga. E tem entrada franca. Estará se apresentando a Orquestra da Polícia Militar de Santa Catarina, com o espetáculo Piano Catarinense. Prestigie! É hoje, às 19h30, na Igreja Matriz São Luís Gonzaga. A apresentação da Orquestra da Polícia Militar de Santa Catarina, com o espetáculo Piano Catarinense. A entrada é franca. A comunidade do bairro São José Pinheiro Preto convida a todos para

terceiro costelão de chão e mateada do bairro São José. Será no dia 18 de outubro, domingo, com início do fogo às 5 horas da manhã. Às 6 horas tem mateada, às 12 horas o almoço. No cardápio, costelão de gado, carne de porco, macarrão, maionese, pão e saladas. Às 14 horas tem matinê com balanço catarinense. O valor para participar do evento, com o almoço incluso, R$ 80,00. Adulto, crianças de 7 a 12 anos, apenas R$ 35,00. Lembre de levar a cuia e a bomba, vai ter água quentinha e a erva mate é gratuita. Então é nesse domingo, dia 18 de outubro, no bairro São José, em Pinheiro Preto, terceiro costelão de chão e mateada. Para fazer reservas de ingresso e obter mais informações, anote contato 991-95-74-93. 991-95-74-93. Apoio Copperview e Singenta. Terceiro costelão de chão e mateada do bairro São José Pinheiro Preto. É domingo, dia 18, a partir das 5 horas da manhã.

está sendo realizada a 12ª Copa Regional de Futsal Placídio, categorias de base, Troféu Carbone Fiat. A competição reúne equipes de diferentes cidades da região, com jogos no Rio das Pedras. Uma realização, Placídio, com organização do Cabo Gilmar Pires. 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Atenção para a escala dos jogos para o próximo final de semana. Então, sábado, dia 17, as partidas iniciam às 14 horas com Sub-9, UFC versus Escola Magnus. Às 14h40, tem Sub-16, 13 Tilhas versus Juventus Meia Boca. Às 15h30, Sub-7, Avaí versus Alfredo Alexandre. Às 16h10, Sub-13, Avaí B versus Escola Magnus. Às 16h50, Sub-14, Escola Magnus versus Alfredo Alexandre. Às 17h30, Avaí versus Alfredo Alexandre. Às 18h10, Avaí versus Alfredo Alexandre, no Sub-9. Às 19h, no Sub-15, tem Avaí versus CT Molecada, no sábado. No domingo, os jogos também iniciam às 14h. Sub-15, Galácticos versus Invictus. Às 14h50, também no Sub-15, Ibian versus CTA. Às 15h40, no Sub-13, Ibian versus Santa Cecília. Às 16h30, no Sub-15, AFA versus Santa Cecília. Às 17h20, Sub-12, CTA versus Minibus. Às 18h10, tem Sub-16, AFA versus CTA. E às 19h10, para encerrar os jogos de domingo, tem Feminino Livre, Atlético Videirense versus Alumifrai Univolt. 12ª Copa Placídio de Futsal, categorias de base, Troféu Carbone Fiat. Lá no ginásio do Rio das Pedras, neste final de semana. Então, sábado e domingo, com as partidas iniciando às 14h. Uma realização, Placídio, com organização.

0: Realização do Cabo Gilmar Pires. 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E o Comitê Mulher Sicredi está convidando a todos para um evento de solidariedade que será realizado neste sábado, dia 17 de outubro, às 15 horas. Café da Tarde Beneficente. Este ano, em prol da Associação Família Down. Será realizado no Salão da Comunidade São Cristóvão. Então, sábado, dia 17, às 15 horas. Atenção para o telefone de contato. Para reservar ingressos, eles são limitados. Então, você vai falar com a Jacinta no telefone 99835-7185. 99835-7185. Sábado, às 15 horas, tem café da tarde beneficente em prol da Associação Família Down. Será no salão, né, da comunidade São Cristóvão. 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
12: Horas 26 minutos, aos prezados associados da Cooperville, do Sicoobi e todos os demais ouvintes, uma boa tarde. 15 de outubro é quinta-feira, na elaboração deste boletim, Nelly Urso. E hoje é um dia bastante importante, é o dia em que comemora-se o Dia Internacional das Mulheres Rurais.

0: 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Por hoje eram essas as informações. Que você tenha uma excelente tarde. Amanhã estaremos de volta.
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1: 13:37, seja bem-vindo, seja bem-vinda, o Show da Tarde já está no ar aqui na 88.5, a rádio que está com você em todo lugar. Higiclea, Supermercado Itália, Placídio e Doutor Hérnia ficam com a gente na tarde de hoje.

12:45 e tem presente pra você hoje aqui no Show da Tarde. Nós estaremos sorteando ao final do nosso programa ingresso pro bailão que acontece no Clube do Vans neste sábado com a animação da banda GDO. Tem conjunto Fogo de Chão e também DJ Marcinho tocando só flashback. Quer participar? Então manda recado pra gente que você quer concorrer então aos ingressos do baile do Clube do Vans. Nós faremos o sorteio ao final do programa. Lembrando que as pessoas que participarem vão apresentar documentação na portaria do baile para facilitar o acesso, né? Tá mais fácil agora? Vai ficar bem mais tranquilo, né? Já dá para participar lá do bailão numa boa. E olha só, hoje também nós teremos ao final do nosso programa o sorteio de um ingresso para o Café da Tarde Beneficente que está sendo promovido pelo Comitê Mulher Sicredi em prol da família Down. Será neste sábado, dia 17, às 15 horas. Então manda seu nome completo pra gente e anota aí. Se quer participar do sorteio do café ou então do sorteio do baile.

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1: Agora é 13 horas com 55 minutos. 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
2: Jesus. Boa tarde, queridos filhos e filhas. Hoje é dia de Santa Teresa d'Ávila, grande doutora da Igreja. Nada te perturbe, nada te amedrontes. Só Deus basta, é frase dela. Então vamos juntos rezar nesta hora abençoada, em nome do Pai, do Filho, do Espírito Santo. Amém. Senhor Jesus, neste momento de oração, prece e súplica, venho agradecer por tantas graças recebidas no dia de hoje e de modo geral na minha vida. Graças recebidas, graças de que não sou digno, graças que não mereço, pois não são frutos de meus méritos, porque não os tenho. Mas, Jesus, são frutos da tua infinita bondade. Louvado sejas por todas as bênçãos derramadas. Senhor, de coração contrito e alma fervorosa, eu agradeço tudo que sou e tudo que tenho. Obrigado, Jesus, porque tudo de bom que tem acontecido comigo. Obrigado por cada conquista. Obrigado, Jesus, por ser uma presença que me fortalece, mesmo nas dificuldades. Mas, Senhor, quero colocar

0: colocar diante dos teus olhos, de bom pastor, mestre, a minha vida. Eu quero apresentar as minhas dificuldades, minhas angústias, meus sofrimentos, e me unir a todas as pessoas que sofrem, às vezes mais do que eu, e confiam nas minhas orações. Jesus, tu acolheste a multidão e, movido de compaixão, atendestes a cada um, libertando-os, curando-os. Por isso, acolha a minha prece. Escute o meu clamor. Nossa Senhora, que bem sabeis como apresentar ao teu filho as minhas súplicas. O faça, Mãe, em meu favor. Apresente a minha prece. Ave Maria, cheia de graça, o Senhor é convosco. Bendita sois vós entre as mulheres e bendito é o fruto do vosso ventre, Jesus. Santa Maria, Mãe de Deus, rogai por nós, pecadores, agora e na hora de nossa morte. Amém. O Senhor esteja convosco. Ele está no meio de nós. Ó Deus, por intercessão de Nossa Senhora, abençoai os lares, os ambientes de trabalho e todos os objetos. Em nome do Pai, do Filho e do Espírito Santo. Amém. Que Deus os abençoe. Até amanhã.
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Agora 14 horas com 11 minutos. 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

0: A participação do ouvinte tá valendo aqui na Rádio Videira. Vamos mandar um abraço aqui pro Diogo Xavier Ribeiro, tá participando dos sorteios aqui da rádio hoje. Tem sorteio de ingresso pro bailão lá no Clube do Van, sábado. Tem banda GDO, conjunto Fogo de Chão e DJ Marcinho tocando só flashback. A Vanir também já mandou recado pra gente. Ô, Vanir! Oi! Pode anotar aí o seu recadinho completo que nós vamos atendendo aqui, combinado? O Emanuel Patrício da Silva Nielsen tá pedindo aqui pra concorrer aos ingressos, né? Diz que vai arrumar uma namorada lá no bailão, Emanuel. Boa sorte, né? Tem bastante namorada por lá, pode apostar, né? A Maria Schneider tá pedindo sucesso aqui da Ana Castela. Daqui a pouquinho, Maria, nós vamos tocar pra você, tá bom? É daqui a pouquinho, já a gente manda.
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11: Agora 14 horas com mais 24 minutos. 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A Maria Schneider pediu, está oferecendo para todas as amigas. Ana Castela?

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1: Rádio Videira, agora 14h33. Nota de falecimento. A funerária São Judas Tadeu e familiares de Hermínio Riede, mais conhecido por Boneco, residente em Videira, no bairro Panassolo, comunicam com profundo pesar o seu falecimento, ocorrido ontem às 21 horas, aos 78 anos. Seu corpo está sendo velado na Capela Mortuária de Bom Sucesso, em Iomeri. A despedida será hoje às 16h30 e logo após seguirá para sepultamento no cemitério de Bom Sucesso, em Iomeri. Comunicamos com profundo pesar o falecimento de Hermínio Riede, mais conhecido por Boneco. Aos familiares e amigos, as nossas sentidas condolências.
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8: Boa tarde a todos os nossos ouvintes. Quinta-feira seguindo com tempo instável, pessoal. À medida que temos o período dessa tarde para essa noite, algumas nuvens associadas a uma chuva seguem prevista, tá? Aqui na região do meio oeste. No geral, com uma distribuição um pouco irregular, tá? Não necessariamente pegue todos os municípios, apesar de dever pegar boa parte dos municípios, tá? Mas nós vamos uma certa irregularidade na distribuição dessa chuva até terminar essa quinta-feira. Temperaturas da tarde em torno de 20 graus. Sexta-feira é um dia onde ainda o tempo segue instável, ainda há condições para alguma chuva no decorrer da sexta-feira, vai intercalar períodos de melhoria. Essa chuva ela é passageira, um pouco mais de manhã, não que a tarde não possa, mas a gente vai perceber que na tarde da sexta-feira um pouco mais de aberturas de sol acabam acontecendo, temperaturas parecidas com as de hoje, não mudando muito. Em relação, pessoal, às temperaturas para o fim de semana, elas ficam um pouco baixas, tá? No amanhecer de sábado, para vocês terem ideia, em torno aí um pouquinho abaixo de 10 graus, dá para dizer assim. E as noites e as manhãs serão frias, inclusive e principalmente lá na segunda-feira. Abraço a todos, informações do tempo da Puchalski Meteorologia.
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14h40. 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O Copete tá na nossa sintonia, Copete. Boa tarde. Pediu música e está oferecendo para todos os amigos e amigas.

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5: As obras do posto de saúde no bairro São Francisco chegaram a cerca de 40% de conclusão nesta semana. Neste momento, a empresa executa a estrutura da cobertura e inicia o contrapiso, etapa que antecede a montagem das paredes internas em gesso acartonado e os acabamentos. A unidade está sendo erguida na rua Antônio Raimundo Lázari, esquina com a rua Paulo Ricardo Scopel, nas proximidades do CAPS. O espaço terá 416,30 metros quadrados e deve atender cerca de 5 mil pessoas, entre crianças, adultos e idosos. Além dos moradores do bairro São Francisco, a unidade atenderá a população dos bairros Vinhedo 1, 2 e 3 e do loteamento Jardim Europa 1. O local contará com farmácia, salas para procedimentos, coleta de exames, curativos e observação. Também terá consultórios odontológicos, ginecológico, clínico e pediátrico, além de ambientes para atividades em grupo e áreas administrativas. O investimento no novo posto de saúde é de R$ 2.319.000 por meio de convênio com contrapartida do município. Esta será a 13ª unidade de saúde de Videira. 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

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Estão trazendo mais música por aqui. Priscila tá na nossa sintonia. Ô Priscila, forte abraço. Tá mandando música aqui pro maridão, o Célio, que diz que gosta muito da música aqui do Zezé de Camargo e Luciano. Irmão da Lua, amigo das estrelas. Vou trazer aqui. Essa música também já vai como participação do nosso amigo aqui, o Ismael Medeiros Lameira. Tá sintonizado? Valeu, Ismael. Vai querer concorrer aos sorteios? Vai! Olha só. Beleza, então. Já tá validado aqui a participação. Priscila, quer concorrer aos ingressos? Nós temos ingresso do bailão do Clube do Vans no sábado e também ingresso para o Café Beneficente em prol da família Down.

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2: Agora 15 horas com mais 16 minutos. 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
2: Obrigado por viajar com a gente em mais um episódio de Viajando com a Transvan Turismo. Que as dicas de hoje inspirem sua próxima aventura.

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1: Agora 15 horas com mais 25 minutos. A comunidade do bairro Cibrazem, do bairro Sese, aqui de Videira, está convidando a todos para a festa da padroeira, Mãe do Salvador, da Capela Mãe do Salvador, né? Inicia hoje com o trido, hoje e amanhã, às 19h30, tem trido em preparação à festa. E logo após o trido, tem venda de pastel e também serviços de bar. Amanhã, ou melhor, amanhã também o trido, às 19h30, é a mesma programação. E no sábado, às 17 horas, tem venda de churrasco de porco e cucas. E às 18 horas, tem a Santa Missa. No domingo, dia 18, dia da festa, às 10 horas, Missa da Padroeira, Mãe do Salvador. Ao meio-dia, almoço festivo, com completo serviço de bar e cozinha. À tarde, tem jogos de cavalinho. E às 14 horas, tem matinê com Didi e companhia. A entrada é franca. Você pode fazer reservas através do telefone 991-39-3582. 991-39-3582. 991-39-3582. Festa em honra à padroeira Mãe do Salvador. É neste final de semana, começando hoje com o trido às 19h30. No bairro Cibrazem, aí no bairro Sese, na Capela Mãe do Salvador. 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
1: Chegando mais participação no Show da Tarde. A Sueli Macari Lourenço da Silva tá participando do sorteio aqui do café. Um abraço, dona Sueli. O Roque Trevisan também está participando do sorteio. Valeu, Roque. A Maria dos Santos, lá do Rio das Pedras. Tudo bem, menina? Como é que vai as peleias? A dona Amélia Toneta Zago também está aqui na nossa sintonia todos os dias, né, dona Amélia? Boa sorte, já está no sorteio. O Luiz Souza também está participando aqui com a gente. Valeu, seu Luiz. Vai pro café ou vai pro bailão? A Cleusa de Fátima Pontes, de Ipomeia, tá pedindo sucesso e tá no sorteio aqui do café. Lembrando que a turma, a mulherada aí, o Comitê Mulher Sicredi está promovendo neste sábado, dia 17, às 15 horas, no Salão da Comunidade de São Cristóvão, um café da tarde beneficente em prol da Associação Família Down. Ingressos ainda estão disponíveis, mas são limitados. Anota aí o telefone da Jacinta, caso você queira colaborar também. Já entra em contato ainda hoje. 998-35-7185. 998-35-7185. Fala com a Jacinta, reserva o seu ingresso, convida a turma, pode participar a família inteira. É um evento em prol, então, da família Down, que vai acontecer no sábado, dia 17, às 15 horas. Começa lá o café, né? Apenas R$50 o ingresso, com direito a participar do sorteio de brindes.

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1: Agora 15 horas com mais 40 minutos. 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Que tal um churras da firma? É aqui por conta da Rádio Videira e da Red Farm. O nosso amigo Guilherme tá aí na sintonia. Alô, turma de Rio das Antas. Obrigado pela audiência. Tá pedindo Marília Mendonça, Henrique e Juliano? Valeu, Guilherme!

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0: 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A dona Bernadette Siebauer tá aí na nossa sintonia. Valeu, dona Bernadette! O Edmar Cruz da Silva diz que vai pro bailão sábado. Olha aí, ó. O Amauri Rosa tá mandando parabéns a todos os professores. Hoje é dia do professor. Parabéns para todos vocês que educam, que ensinam. Tá parabenizando especialmente a namorada, né? A Marisete, a turma aí da PAI que estão na nossa sintonia. Obrigado pela audiência. Um beijão, Marisete, para você e para todos os professores. A Genesi Milani também tá na sintonia no bairro Farroupilha. Forte abraço, Genesi. Tá participando também do sorteio do café. A Cleci Terezinha Trevisol Rec tá lá na linha Caxias, Pinheiro Preto, ouvindo a gente, também mandando parabéns para todos os professores. Parabéns para os profs, então, tudo de bom lá de Pinheiro Preto e de toda a nossa região. Valeu, Cleci, já tá no sorteio. O Giovanni Tomasi tá mandando um alô aqui para toda a galera que tá na nossa sintonia. Tá concorrendo, então, o sorteio dos ingressos e pediu Vitor Clay. Já na sequência eu vou rodar, tá bom, Giovanni?
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4: 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Então, as rematrículas serão neste mês de outubro, de 14 a 23. As rematrículas são para os alunos que já estão frequentando as unidades de ensino do município e que precisam fazer atualização dos cadastros. As matrículas novas, então, são no mês de novembro, de 3 a 13 de novembro. Então, para quem quiser mudar de escola, quiser adentrar a rede municipal de ensino, então tem que procurar a unidade mais próxima da sua residência para verificar se tem vaga e o turno que deseja estudar para poder fazer, então, a matrícula para 2027. No caso das rematrículas, a própria escola vai encaminhar um documento para casa para os pais preencherem se desejam permanecer com o filho na unidade que ele está. Então, esse vai ser o procedimento para as rematrículas. No caso das matrículas novas, aí sim, os pais têm que, ou seja, o responsável legal ou que tenha documento de responsabilidade em relação àquela criança, né? Então, tem que ser um adulto para fazer a matrícula.

0: as matrículas novas.
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Tem mais participação? O José Tibi está mandando um alô para a esposa Luzia, para toda a galera que está na nossa audiência. Valeu! A Rosimere Cordeiro, do bairro Matriz, está participando aqui dos sorteios. Boa sorte, Rosimere! Também participando do sorteio, a Rosane dos Santos, é Siqueira. Confere aí o nome completo, né, Rosane? A Lúcia Rodrigues, do bairro De Carli, também está participando, mandando um feliz dia para todos os professores do mundo inteirinho, né? Parabéns, então, para todos os profs. A Vani Pozan. Alô, Vani, já tá no sorteio do café. A Silmara tá me contando que hoje a sobrinha Daniela tá de aniversário. Parabéns, Daniela. Muita saúde, sucesso, felicidades para você. Com muito amor, com muito carinho, da tia a Silmara, que está parabenizando.

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4: 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A Veronice Rigo está na nossa sintonia, já está participando do sorteio. A Isabelle Victoria Santos também. A Marinês Agutoneta está ligada com a gente, né, Marinês? A Emanuele Carelli também está participando do sorteio. O Ari Valdir Schneider, aqui do Floresta, diz que quer ir para o café, né? Olha aí que chique. Já está participando. A Lúcia dos Santos está mandando um alô aqui para toda a turma, já está no sorteio também. O Isaías Tomasi também participando. E está participando do sorteio também, né? Carisma, na sequência tem Porto do Sol. A participação do ouvinte agora está encerrada. Nós já vamos fazer o sorteio.

0: 16:26. Deixa eu mandar um alô aqui pra turma de Pinheiro Preto, os operadores de máquina. Valeu, Valmir! Me conta qual sorteio você quer participar, do bailão ou do café? A Diva Busanello também tá na audiência. Boa tarde, dona Diva. Já tá no sorteio do café. A dona Rainilda Trem tá na sintonia. Valeu, dona Rainilda. O Orlando Semanski também tá participando. Qual dos sorteios você quer, Orlando? Me conte, hein? A Amélia Toneta também está na nossa sintonia. Valeu, dona Amélia. Mandando parabéns a todos os professores. Já tá no sorteio, viu, Valmir? A Taliane Baldiceira Machado também tá participando aqui do sorteio do café. Valeu, Taliane. Daqui a pouquinho, depois do intervalo, tem o resultado do sorteio. Nós temos aqui a homenagem também da Sônia, que está parabenizando a filha Daniele, junto com o esposo Célio. Parabéns, então, Daniele. Tudo de bom, muita saúde, muita paz, sucesso para você. Com carinho dos seus pais, dos seus irmãos, de toda a família. Parabéns! A Daniele também é prof, né? Sucesso para você sempre!
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0: Já tá na mão o resultado aqui do sorteio?
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0: O Emanuel, o Diogo, o Edmar, o Giovanni e o Isaías já receberam a mensagem para ir pro bailão, hein? Confiram bem certinho a anotação, sigam as orientações para validar o ingresso na portaria, tá certo? E atenção que o resultado do sorteio do ingresso do café saiu para o final do telefone 0912. Parabéns, Cleci Terezinha Trevisol Rec. Você vai receber a mensagem de confirmação. Siga também as orientações para validar o seu ingresso. Se você não ganhou hoje, fica ligado aqui com a gente, porque sempre tem sorteio. E você pode ser sortudo também. Higiclass, Supermercado Itália, Placídio e Doutor Hérnia estarão de volta amanhã aqui com a gente em mais um Show da Tarde. Na sequência, tem o Videira Notícias.

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1: Agora 16 horas com mais 45 minutos, o Videira Notícias está no ar, é quinta-feira, hoje dia 15 de outubro de 2026, temperatura está marcando 18 graus aqui em Videira, já choveu um pouquinho agora há pouco, segundo informações da Climatempo, deve chover ainda na noite de hoje. Amanhã, nós teremos possibilidade de chuva no decorrer de todo o dia e à noite, com aberturas de sol, tanto de manhã quanto à tarde também. São estimados para amanhã quase 4 milímetros de chuva. No sábado, tem chuva também, mas é bem pouquinha. Não vai dar nem meio milímetro no período da manhã. Então chove no sábado. Bem pouquinho, né? E a partir de domingo, nós teremos tempo bom, pelo menos domingo, segunda e terça-feira. Já no dia 21, a estimativa da Climatempo é que chova 50 milímetros na quarta-feira da semana que vem e 15 milímetros na quinta-feira, dia 22. Nós vamos trazendo informações com Ernesto Júnior. Boa tarde, Ernesto.
2: Olá, Araceli. Olá, quem está acompanhando essa edição do Videira Notícias. A gente fala diretamente aqui do Hospital Divino Salvador, que recebe, na tarde de hoje, um momento muito importante, o selo de reconhecimento de qualidade do COFEN. Esse selo é um selo envolvendo a enfermagem da instituição e que está sendo entregue, neste momento, aqui no Hospital Salvatoriano Divino Salvador. A gente vai trazer todos os detalhes amanhã, ao longo da nossa programação, inclusive já no Café com Notícias, teremos representantes do Divino Salvador trazendo a importância desse selo que está sendo entregue na tarde de hoje aqui no Divino em Videira. Eu retorno aos estúdios, segue o Videira Notícias, Araceli.
1: E o Senado aprovou o fim da escala 6x1 em dois turnos e o texto vai à promulgação. A PEC prevê jornada máxima de 40 horas semanais, dois dias de descanso remunerado e manutenção dos salários. Rita Sardi tem as informações.
3: O Senado Federal concluiu nesta quarta-feira a votação da proposta de emenda à Constituição que acaba com a escala de trabalho 6x1, modelo em que o trabalhador atua 6 dias e tem apenas 1 dia de folga. A proposta contou com o apoio de parlamentares da base governista e da oposição. Foram 75 votos favoráveis e um contrário do senador Hamilton Mourão nos dois turnos de votações. As bancadas de partidos oposicionistas foram liberadas para votar conforme a posição de cada senador. Para acelerar a tramitação, a líder do governo no Senado, Tereza Leitão, apresentou um requerimento para permitir a votação dos dois.

0: dois turnos no mesmo dia. Pouco antes da votação, nossa reportagem conversou com o senador catarinense Esperidião Amin, do Progressistas. Vamos ouvir o que ele disse.
1: Meu partido já se posicionou, a minha bancada, nós votaremos pela sua aprovação. Mas não há dúvida de que a repercussão vai ser assimétrica, ou seja, vai ser desigual. Pessoalmente, eu acho que a nossa indústria, especialmente a média e grande indústrias, elas terão relativa facilidade para se modernizar. Ou seja, era necessária essa modernização. E segundo, já temos o 5x2 em setores estratégicos de Santa Catarina, em matéria de indústria. As dificuldades maiores, mais sensíveis, serão no setor de serviços, que ainda vai receber o impacto da reforma tributária, os micro e pequenos empresários.
0: O texto prevê a redução da jornada máxima de trabalho de 44 para 40 horas semanais, sem redução salarial. Também estabelece 2 dias de descanso remunerado por semana, preferencialmente aos domingos. A implementação será gradual. 2 meses após a promulgação da emenda constitucional, o limite semanal cairá para 42 horas. Depois de mais 12 meses, a jornada máxima será reduzida para 40 horas semanais. Esperidião Amin defende uma correção posterior de impactos negativos.
1: Então, o que eu defendo é que o Congresso, talvez com apoio de entidades como a Fundação Getúlio Vargas, que tem especialização nessa questão do acompanhamento do emprego de mão de obra, para que nós possamos corrigir os impactos negativos da maneira mais rápida possível. Agora, imaginar que nós estamos aprovando um bem, só o bem, isso não é verdade. 5x2 é um bem, mas a escala de trabalho não flexibilizada vai dar grandes problemas. E quem mais dificuldade terá não serão as grandes empresas industriais, serão as médias e pequenas empresas de prestação de serviços.
0: Para a Fiesc, Federação das Indústrias do Estado de Santa Catarina, esse não é o momento de mexer na jornada de trabalho às vésperas do segundo turno das eleições. Para a entidade, a redução pode inviabilizar pequenos e médios negócios, além de pressionar os preços dos produtos, alimentando a inflação. De Brasília, da Rede de Notícias Acaerte, repórter Rita Sardi.
2: Agora 16 horas com mais 51 minutos. Videira recebe neste fim de semana o Food Truck Festival, evento que reúne diferentes opções gastronômicas e atividades de lazer para a comunidade. A programação será realizada nos dias 16, amanhã, 17 e 18 de outubro, no estacionamento do Via Atacadista, com funcionamento das 8 às 21 horas. A proposta é oferecer ao público uma oportunidade de experimentar diversos sabores em um mesmo local. Entre as opções anunciadas estão hambúrguer artesanal, churros gourmet, pizza assada no forno, preparados e comercializados em trailers temáticos. Além das opções gastronômicas, o festival também contará com uma programação especial para o público infantil no sábado, das 14 às 19 horas. O espaço vai ter brinquedos infláveis e também cama elástica, ampliando também as alternativas de entretenimento para as famílias que visitarem o evento. A iniciativa reúne alimentação e lazer em um ambiente aberto à participação da comunidade. A entrada será gratuita durante os 3 dias. O Food Truck Festival será realizado no estacionamento do Via Atacadista, localizado na Rua Humberto Bom, número 591, em Videira. O público poderá visitar o local entre as 8 da manhã e as 21 horas, de sexta a domingo. Daqui a pouquinho, depois do intervalo, tem mais informação para você.

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Agora 16 horas com mais 57 minutos. Ao iniciar o Videira Notícias hoje, anunciei que havia chovido aqui nos nossos estúdios ali fora, né? E agora, se você tiver um tempinho, dá uma olhada no céu, porque tem arco-íris. Em alguns locais, quando já tinha saído o sol, aqui na RBV Rádios estava chovendo. E agora tem um arco-íris bem bonito. Volte a sua visão, né, pro lado da Unoesc, que aí você vai conseguir visualizar ele, né? Vamos trazendo informações porque hoje tem evento em Iomerê. Iomerê recebe um espetáculo que une música, cultura e aproximação com a comunidade. A banda de música da Polícia Militar de Santa Catarina completa 130

3 anos de história neste ano e chega ao município com uma apresentação aberta ao público. A diretora de Cultura e Turismo de Iomerê, Marinês Maximavic, reforça o convite para que moradores do município e da região prestigiem o evento.

0: da Polícia Militar de Santa Catarina. Um evento gratuito para todas as pessoas de Almerê, para todas as pessoas da região que queiram vir e assistem esse espetáculo maravilhoso que é rico em cultura de uma entidade, um órgão tão respeitado como a nossa Polícia Militar.
1: A apresentação começa às 19h30 na Igreja Matriz São Luís Gonzaga em Almerê. A entrada é gratuita. A comunidade está convidada a prestigiar o espetáculo da banda de música da Polícia Militar de Santa Catarina, que há mais de um século leva música e cultura a diferentes regiões. Hoje, então, às 19h30, lá na paróquia São Luís Gonzaga, em Iomerê. Videira conquistou mais um resultado de destaque no esporte. O atleta Adrian ficou com o vice-campeonato na modalidade BMX durante a Olimpíada Estudantil Catarinense, a ULESC 2026, realizada em Lages, garantindo a medalha de prata em uma das principais competições esportivas estudantis de Santa Catarina. A conquista ela foi comemorada pela equipe que representa o município e ressalta como resultado do esforço individual do atleta, o trabalho técnico e o apoio recebido ao longo da preparação. Aos 61 anos, os videirenses Jefferson Eduardo Costa e Marili Lourdes Zabotti Costa conquistaram resultados de destaque na Meia Maratona Internacional Três Fronteiras, que foi realizado no último final de semana. A competição reuniu 6 mil inscritos e percorreu trechos de Brasil, Paraguai e Argentina. O casal competiu na categoria de 60 a 69 anos. Marili conquistou o terceiro lugar na categoria feminina e recebeu um troféu, enquanto Jefferson garantiu a nona posição na categoria masculina. A participação, claro, teve um significado especial para a família, já que a filha também esteve na prova, percorrendo 21 quilômetros, enquanto os pais, né, completaram 10,5 quilômetros. A Escola de Educação Básica Maura de Sena Pereira conquistou uma dupla vitória para Pinheiro Preto na etapa micro-regional do Campeonato Catarinense Escolar de Futebol, também conhecido como Moleque Bom de Bola, na categoria de 15 a 17 anos. A escola garantiu o título de campeã nas categorias masculina e feminina, destacando o município na competição. As disputas foram realizadas nos dias 8 e 9 de outubro na comunidade de São Gotardo, na linha Caxias, em Pinheiro Preto. Com os resultados, as duas equipes asseguraram a classificação para a etapa regional, que será realizada em Caçador. 17h02, o Videira Notícias vai ficando por aqui. Na sequência, você confere o Entardecer no Sertão. Até amanhã.
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5:08, muito boa tarde, estamos chegando aqui na videira com mais um programa, o nosso finalzão de tarde, o nosso entardecer no sertão, gente. Hoje é quinta-feira, 15 de outubro.

Outubro 2026, hoje é dia do professor, dia do professor, aí parabéns a todos os professores pelo seu dia. Estamos chegando até às 19 horas de Martins na sua companhia aqui na nossa Rádio Videira 80.5 FM, com você em todo lugar, hein? O sol entre nuvens, já saiu aí o sol, já deu uma garoa, já tivemos até um belíssimo arco-íris aí, né? Embelezando ainda mais o finalzão de tarde aqui da Videira, coisa linda, né, gente? Ei, rapaz do céu, né? Estamos aí com o nosso finalzão de tarde e o melhor da música sertaneja, o sertanejão classeado rádio para vocês, aqui que acompanha a nossa programação. 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Alô, os amigos aí do centro da cidade, alô, pessoal aí dos bairro, município vizinho, você na sintonia via online, na sua casa, no seu carro, no seu trabalho, onde quer que você esteja ligado com a gente, o nosso muito obrigado pela companhia. 5 horas e 10 minutos, está no ar o nosso entardecer no sertão.

0: 5:13.
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0: Vamos seguindo aí com o nosso programa, pessoal. Passava agora ali no trevo de Santa Gema ali, vindo aqui para a rádio aí, né? Tem um caminhão aí quebrado ali no trevo ali, né? Trevo ali de Santa Gema ali, então bastante lento o trânsito, o Trave tá lá orientando o pessoal, né? Então, para quem vem de Umeri, para quem vai para Umeri, quem vai ali para Santa Gema, Cidade Alta, enfim, aqui no Contorno Sul, pessoal, bastante paciência aí, tem que ter bastante calma aí, cuidado, né? Que tem um caminhão quebrado ali no trevo, né? Estragou ali pro lance mecânico, e pessoas perguntavam, o que aconteceu ali no trevo de Santa Gema ali, né? Aumentação aí, o Trave, enfim. Então, pessoal, muito cuidado que, né? Tem um caminhão ali com problemas mecânicos ali, né? E então, muito cuidado, pessoal, que transita ali, bastante lento o trânsito aí, né, gente? Então, você que vai pro lado de vem lá de Umeri, você que vem aí do Cetref, Santa Gema, pessoal que vai pro

0: Delta, enfim, fazendo o trevo ali de Santa Gema, tem um caminhão ali, né, é uma carreta ali, né, que acabou tendo problema mecânico e o trânsito está bastante lento, então muito cuidado, né, gente. 514, falava agora há pouco aí, né, coisa linda natureza, né, gente, é, depois de uma chuva aí, ao meio ao sol, apareceu um arco-íris lindo, maravilhoso aí, cobrindo a nossa cidade de Videira, o pessoal aproveitou aí, né, batiram as fotos, né, eita, coisa linda, tá bom? Então, aí, né, o pessoal que tá aí, é, tiraram foto, enfim, coisa linda, né, natureza aí, né, gente, o arco-íris aí, é, deu o ar da graça aí, trazendo uma imagem muito bonita, maravilhosa aí no finalzão de tarde aqui na Videira, então, tá bom? É isso aí. O seguinte, vamos aí com o nosso programa, o nosso finalzão de tarde, então, lembro mais uma vez, muito cuidado, né, gente, você que vai transitar ali pro lado de Santa, o lado aí de, aqui da Cidade Alta, o pessoal também ali, Iumberê, né, você treve, bastante lento o trevo ali, né, bastante lento, porque acabou estragando um caminhão ali, uma carreta, né, mas o pessoal da Ortrave tá para ali orientando o trânsito, só tenha cuidado, né, gente. Vamos nessa 5:15.
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1: 5h23, vamos seguindo aí com o nosso programa. Deixa eu mandar um alô pro meu colete, né, colete? Como é que tá aí? Tudo certinho, tudo tranquilo? Tá preso no trânsito aí, colete? Isso, grande abraço aí. É, tem que ter paciência pra fazer o quê, né, companheiro, velho? Isso, e também tá ligado com a gente aí, tá no trânsito aí, esperando a liberação do trânsito ali no Trevo de Santa Gema aí, né? É, lembrando mais uma vez, você que vai sentido aí, Iberê, Cidade Alta, Santa Gema, no Trevo ali, tem um caminhão correndo mecânico ali, o trânsito tá bem lento aí, né, gente? Então, devagar e cuidado aí, né? Também, quem tá ouvindo a programação, pediu aqui a música do Rick Renner, a Tali, né?

E também tá por lá, esperando aí o trânsito liberar, enfim, e curtindo a programação da Videira. Obrigado pela companhia, pessoal informando a gente aí, né? 5h24, tem um convite para a festa da Padroeira, Mãe do Salvador, da Capela, Mãe do Salvador, Cibrazém e César. A programação religiosa, pessoal, lembrando que hoje e amanhã, né, às 16, às 19h30, tem o Trido, em preparação à festa e logo após, venda de pastel e bebidas, né? Já no sábado, dia 17, 18 horas, tem a Santa Missa. E a partir das 17 horas aí tem venda de churrasco de porco e cucas aí, tá bom, gente? No domingo, dia 18, 10 horas tem missa da padroeira, 12 horas almoço festivo com completo serviço de bar e cozinha, jogos de cavalinho, 14 horas de matinê com Didi e companhia, a entrada é franca. Contamos aí com a presença de todos e você pode fazer a reserva do 9-9139-3582 e falar com o Dirceu, né? Eu sou 9-9139-3582, já reserva churrasco, lugar aí pra festa, né, gente? Apoio Vilcares Quadrias, participe você também da festa aí no bairro Cibrazém, da Capela Mãe do Salvador, né? Então hoje já começa lá o trido, né? 19h30 tem trido e depois tem pastel e bebidas aí amanhã também, né? 5h25. Vamos trazer aqui o Rick Renner cantando Mais Que Pai e Filhas. Depois mandar lá pro meu colete aí, a pombinha branca, já como tá parado no trânsito aí, né?

0: 5h32.
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0: 5h40, seguimos com o nosso programa. É, meu amigo, finalzão de tarde na videira. Adeus, Mariana. 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
0: Seguimos com o nosso programa, pessoal. É uma informação importante para vocês aqui também, né, gente? Sabe que agora muita chuva, né? É, fica muita água depositada aí por aí, né? Então é importante que você tenha muito cuidado e comece a esquentar, né? Isso, mosquitinho da dengue tá chegando por aí, né? Então é o seguinte, né? E a Secretaria Municipal de Saúde de Videira está utilizando drones aí para reforçar o combate ao mosquito Aedes aegypti, transmissor aí da dengue, né? É, com câmeras de alta resolução, os equipamentos ajudam, né, a vistoriar os locais de difícil acesso, como telhados, caixa de água, elevadas, é, piscinas abandonadas e terrenos fechados, né? Apesar da nova tecnologia, as visitas domiciliares aí e as demais ações da vigilância continuam, né, gente? A população também deve colaborar, eliminando aí recipientes aí com água parada aí, né? É, qualquer aí, de repente, pode fazer, o pessoal pode acionar aí com orientações, pode fazer a denúncia, pode ser aí feito pelo telefone WhatsApp número 991803685. Mais informações aí você encontra aqui no portal RBV. Então, se você passou aí num terreno baldio, de repente, o terreno tá lá abandonado, né, gente? Você vê que lá tem algum pneu jogado por lá, cheio de água, algum vaso aí jogado, cheio de água, né? Enfim, que possa ser aí, né, um receptor aí do mosquito Aedes aegypti, você pode entrar em contato no 991803685 aí, né? E passar a informação aí pra vigilância sanitária, então, tá bom? É isso aí. O seguinte, vamos assim com o nosso programa. Tem mais música chegando. O Guilherme, Coração na Cama.

0: 6h49.
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2: 5h54, vamos seguindo aí com o nosso programa. 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Deixa eu mandar um alô aqui, deixe-me ver aí, boa tarde, Chibes Amélia, gostaria de ouvir a música Caminhoneiro, ofereço para todos que gostarem, tá bom, minha amiga? Daqui a pouquinho tem o caminhoneiro, né? Qual que ela quer ser aí? Tem uns par que cantam, mas vamos escolher uma de caminhoneiro, então. Obrigado pela participação. Nossa amiga Amélia Marinha aí, Amélia, só se quiser destacar com quem você quer a música aí, tem uns par de título aí, caminhoneiro, né? Vários cantores aí, pra gente saber qual é a moda que você quer, então, tá bom? Agora são 4 minutos faltando aí para as 6 horas. Daqui a pouquinho tem ele, o Padre Jair, e a oração da Ave Maria. E vou trazendo a sequência que o Jean Giovanni cantando.

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1: Olá, meu irmão, minha irmã, meu amigo, minha amiga, que bom estarmos juntos nesta quinta-feira. E o tempo vai passando e lá vamos nós, caminhando bem nesse mês das missões. Quero acolher você e sua família neste momento para juntos rezarmos com fé, com esperança, onde quer que você esteja, dizendo assim: o anjo do Senhor anunciou a Maria e ela concebeu do Espírito Santo. Eis aqui a serva do Senhor. Faça-se em mim segundo a vossa palavra. O Verbo se fez carne e habitou entre nós. Na história da vida de hoje, eu quero falar para você: elegância. Muitas pessoas pensam que elegância é vestir-se com roupa certa, saber normas de etiqueta e comportar-se adequadamente. Mas ser elegante vai muito além disso. A pessoa elegante sabe conduzir a vida com sabedoria, harmonia de pensamento e ações. Sabe adequar-se às mais diversas situações, valorizar as coisas simples da vida, elogiar mais e criticar menos, agir com humildade, ouvir mais e falar menos. Ela se sensibiliza com a dor do próximo, é discreta, cumpre os compromissos com responsabilidade, serve com alegria, tem seu próprio estilo e respeita o estilo dos outros, sabe ser gentil. Enfim, é uma forma de comportamento onde a linguagem elegante do homem virtuoso é uma opulência. Eclesiástico 6:5. É, meu amigo, minha amiga, elegância. Nossa, como aquela pessoa é elegante. A gente olha o que? Pela roupa? Ela é elegante porque ela sabe se pôr dar uma mesa? Ela é elegante porque ela tem, assim, uma postura? Olha onde vai a elegância. A elegância, além de, claro, de termos esse comportamento que é muito importante, mas tem muita coisa aí que ela pode mudar, que muitas pessoas... Meu irmão, minha irmã, meu amigo, minha amiga, a elegância na vida. Tudo bem que são etiquetas importantes e normas de comportamentos que nos colocam realmente num lugar certo, na hora certa. Mas o mais importante da elegância é quando aquela pessoa sabe valorizar aquilo que está acontecendo ao seu redor. Ela se sensibiliza com a dor do próximo. Ela é discreta no comportamento. Ela sabe assumir os seus compromissos com responsabilidade. Isso é ser elegante. Ela sabe estar a serviço um do outro com alegria, sem ficar cobrando nada, sem dizer, sem fazer alarde, porque eu fiz isso, fiz aquilo. É gentil no na tratativa com as pessoas. É isso. Ela não é fingida, ela não tem interesses pessoais, ela não é agressiva no seu comportamento, ela sabe amar, ela sabe perdoar, ela sabe superar as dificuldades através da fé, da coragem, sem perder o seu estilo próprio, como diz a história de hoje. Isso é ser elegante. Isso é ser uma pessoa que valoriza e que está ali e sabe, hein? Isso que é ser elegante. Uma pessoa que se valoriza, que tem a sua forma, a sua conduta, mas ela não esquece de olhar e viver e se adaptar às formas e condutas daqueles que convivem com ela, sem perder a sua elegância e sem perder a sua simplicidade. Seja elegante. Quero assim te colocar nos braços desta mãe, com muito carinho, dizendo: ó minha senhora, ó minha mãe, eu me ofereço toda a vós em prova do meu amor para convosco, e vos consagro hoje e sempre meus olhos.

0: Olhe os meus ouvidos, minha boca, meu coração, inteiramente todo o meu ser, porque assim sou vosso, ó incomparável Mãe. Guardai-me, defendei-me, como bem e propriedade vossa, sou todo vosso, Maria, sede minha mestra de vida, com Cristo e para Cristo. Amém. Ave Maria, cheia de graça, o Senhor é convosco. Bendita sois vós entre as mulheres e bendito é o fruto do vosso ventre, Jesus. Santa Maria, Mãe de Deus, rogai por nós, pecadores, agora e na hora de nossa morte. Amém. Pela intercessão de Nossa Mãe Maria, Deus derrame suas bênçãos sobre você e sua família. Em nome do Pai, do Filho e do Espírito Santo. Amém. Obrigado, meus irmãos. Obrigado, minhas irmãs. Um beijão no coração de todos. Fiquem todos na proteção divina. Amanhã nos encontraremos aqui, rezando com você e por você.
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6:09, vamos seguindo aí com o nosso programa. É, finalzão de tarde, é o nosso entardecer no sertão. E o melhor da música pra você, meu amigo, minha amiga. Isso mesmo, né? Aquele abraço. Mandar um alô pro nosso amigo, boa tarde, Tibes. Quero ouvir a música. É a música Tirador de Elite, né? Grande abraço pela participação. O nosso amigo ligado com a gente, o Ademar da Silva. Obrigado pela companhia, curtindo a programação. Daqui a pouquinho tem o Teodoro Sampaio cantando aí, tá certo? É, boa tarde, Gilmar, Silmara. Quero ouvir a música e ofereço para todos aqueles do pessoal da Tamanduá aí, todas minhas amigas, e quero parabenizar todos os professores aí de São Pedro e Antagor, tá bom? Obrigado pela participação aí, tá bom? É, ouvir

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Vamos trazendo música para o nosso amigo que pediu. Então, na sequência aqui, tem o Teodoro e Sampaio cantando.

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4: Vamos seguindo aí, trazendo aqui, Leandro Puchas, para ver o tempo decorrer aí das próximas horas, noite.
5: Tempo instável, pessoal. À medida que temos o período dessa tarde para essa noite, algumas nuvens associadas a uma chuva seguem prevista, tá? Aqui na região do meio oeste. No geral, com uma distribuição um pouco irregular, tá? Não necessariamente pegue todos os municípios, apesar de dever pegar boa parte dos municípios, tá? Mas nós vamos uma certa irregularidade na distribuição dessa chuva até terminar essa quinta-feira. Temperaturas da tarde em torno de 20 graus. Sexta-feira é um dia onde ainda o tempo segue instável. Ainda há condições para alguma chuva no decorrer da sexta-feira. Vai intercalar períodos de melhoria. Essa chuva ela é passageira, um pouco mais de manhã. Não que a tarde não possa, mas a gente vai perceber que na tarde da sexta-feira, um pouco mais de aberturas de sol acabam acontecendo. Temperaturas parecidas com as de hoje, não mudando muito. Em relação, pessoal, às temperaturas para o fim de semana, elas ficam um pouco baixas, tá? No amanhecer de sábado, para vocês terem ideia, em torno aí, um pouquinho abaixo de 10 graus, dá para dizer assim. E as noites e as manhãs serão frias, inclusive e principalmente lá na segunda-feira. Abraço a todos, informações do tempo da Puchalski Meteorologia.
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6:26. Vamos seguindo aí com nossas feiras de tarde, o nosso entardecer no sertão. É isso aí, né? Trazer a música aqui que a Amélia pediu já, né, Amélia? O caminhoneiro aí do Chitãozinho Choró, já na sequência. Tem aí o caminhoneiro, obrigadão pela participação, ligado com a gente, curtindo o nosso programa aí. É, um abraço pra todos os amigos, então. 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
10: Seguimos com o nosso programa, vamos seguindo aí com o nosso Finalzão de Tarde, o nosso Entardecer no Sertão. É, deixa a cerca de espinho aí, meu amigo, mandar pro povo aí que tá na sintonia, o pessoal da janta de quinta-feira, né? Aí, o pessoal, um abraço lá pro povo lá então, né? Isso aí. Quem tá na sintonia curtindo a programação da Videira, é, o pessoal, gente boa aí, um abraço pra todos aí, né? Ao povo lá no nosso amigo Jurcio, né, Jurcio? Aí o Tedesco aí. A dona Tereza que vai preparar a janta hoje no Capricho, né, dona Tereza? Isso, quinta passada ela já fez uma janta no patrão aí, né? E hoje também, o tio Pedro que... O tio Pedro tá liberou a janta hoje. Ei, tio Pedro. Isso, vamos liberar aí uma carninha de porco frito aí. Eita, coisa boa, né? Isso, um abraço lá pra dona Tereza, o Pedro, o Tedesco aí, o Varelo, o Nego, o Hermes, toda a turma aí, todo o povo aí, né? O Paraná, sabe que vai pra janta hoje, o homem aí, eu vou estar com medo da chuva aí. Mas enfim, valeu, galera. Grande abraço a todos e obrigado pela companhia. Então, tá aí o Tedário Sampaio cantando, ó.

0: 6h40, seguimos aí com o nosso programa. Então deixa eu mandar um abraço lá pro Tio Té, né, Tio Té? Como é que tá? Ô, Tio Té, grande abraço aí, Tio Té aí, né? É, e também lá o Caramujo, também estão ligados com a gente lá, curtindo a programação da Videira. Valeu, obrigado pela companhia então, né? Vamos seguindo aí com o nosso programa, meu povo. É isso aí, finalzão de tarde na Videira, tem César Paulinho cantando.
1: 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Deixa cair, maestro, vamos lá.

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1: 6h47, seguimos aí. É, o Paraná tá na escuta, né, Paraná? Diz que mandou um alô pro pessoal lá confirmando a presença. Daqui a pouquinho ele chega por aí. Ele quer ouvir o Milazzi Arri cantando aqui na sequência, tá aí, ó. Vamos trazer uma daquela finalzinho de tarde, sem a noite que vem chegando, hein? Cereceiro da Lua.

10 minutos faltando aí para 7 horas, já chegando ao final do programa, pessoal. Volta amanhã, finalzão de tarde. Primeiro pela manhã, né? Às 6 da manhã com o Frase Sertanejo, amanhã tarde, no finalzão de tarde. E amanhã tem sorteio por aqui, né? Então, já convido a todos para participar com a gente aí, tá certo? Vou trazer as últimas de hoje. 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Quero mais. Um grande abraço a todos. Um bom finalzão de tarde e noite. Até mais. Tchau, tchau.

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2: As córneas de pessoas que deram entrada nos setores de medicina legal da Polícia Científica de Santa Catarina poderão ser destinadas a pacientes que aguardam por transplantes de tecidos oculares. A medida passa a vigorar a partir de um acordo de cooperação técnica firmado entre o órgão pericial e a Secretaria de Estado da Saúde. A iniciativa conta com a atuação direta da SC Transplantes, Central Estadual de Transplantes, e tem como meta a reduzir a espera pelo procedimento no estado, que atualmente soma 736 pacientes na fila, segundo números oficiais. Os setores de medicina legal de Florianópolis e Joinville foram definidos como pilotos para o início dos trabalhos. O fluxo será acionado a partir de casos periciais que apresentem condições clínicas adequadas para

0: restrições, respeitando as competências de cada setor, os protocolos médicos e a legislação vigente sobre a doação de órgãos e tecidos no país. 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
1: Deu dó pra você, Clebinho. Essa história machuca, viu?

0: 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Sempre. 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
1: Foi identificado como sendo Jonathan Leonardo Matoso Abud, conhecido como Negão, de 22 anos, a vítima fatal após um desentendimento entre vizinhos na madrugada da terça-feira na rua João de Barro, bairro Martelo, em Caçador. De acordo com as informações da Polícia Militar, a ocorrência foi atendida por volta das

4h40, após serem acionados devido a uma suposta briga naquele local. Ao chegar ao endereço, os policiais encontraram dois homens feridos por golpes de faca, sendo ambos socorridos e encaminhados ao hospital Maicé pelos bombeiros voluntários. Devido à gravidade das lesões, Jonathan acabou não resistindo aos ferimentos. Ele foi velado no memorial do bairro Martelo e sepultado ontem, quarta-feira. A identidade da outra vítima internada não foi divulgada e seu quadro seria estável. A dinâmica dos fatos também

0: apurações da Polícia Civil. Para mais informações, acesse o portal rbv.com.br.
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1: Tiozinho, a história é o seguinte. Conta aí, vai.

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1: Tá preocupado com...

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1: Vai na Castelo, que é?
2: Parece que eu já quero sentar aqui num bar em Goiânia mesmo e já começar a beber ouvindo essa.
3: Pronto.

0: Hoje não.
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0: Está no ar a Voz do Brasil. As notícias do governo federal que movimentaram o país no dia de hoje.
1: Olá, boa noite.
2: Boa noite para você que nos acompanha em todo o país.
1: Quinta-feira, 15 de outubro de 2026.
2: Vamos aos destaques do dia.
1: Combate aos incêndios na Amazônia.
2: Reforço de pessoal e investigação criminal são algumas das iniciativas para conter o fogo na região. Graziele Bezerra.
3: O Ministério da Justiça vai enviar ao Amazonas bombeiros e viaturas para reforçar a equipe da Força Nacional de Segurança Pública que trabalha no enfrentamento aos incêndios florestais no estado.
1: Conectividade em rodovias federais